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0: gente, 20h10, continuando atendendo nosso ouvinte, o Daniel. Alô, Daniel, disse boa noite, que as bênçãos de Deus se multipliquem em sua vida, que ele lhe conceda uma noite tranquila e abençoada. Bom descanso, diz o Daniel aí. Seu Jaciel Cordeiro, fala aí, seu Jaciel, diz aí, boa noite.
1: Como é que é o nome da música, mãe?
0: Gil? Como é que é o nome da música, mulher? Hã?
1: Hã, ah, mãe? Ah, mãe, mas a mãe tá louca. Boa noite, Cláudio.
0: Boa noite.
1: A música, meu cavalo sabe, o Bugio de Cinco Pila.
0: Bugio de Cinco Pila? Ei, então tá certo.

0: Vamos continuar aqui atendendo nossos ouvintes. Agora o senhor já se lembrou o nome da música. Muito bem, Lídia, diz aí, boa noite.
1: Boa noite, professor Cláudio, tudo
0: noite,
1: bem?
0: Tudo
1: se
0: bem?
1: Se for possível, toque a música. Motorista do amor.
0: Motorista do amor.
1: Pra dona Marlene Subesac, seu esposo João, sua filha Márcia Subesac,
0: é,
1: que estão na escuta. Estão querendo quebrar o shot.
0: Que tar isso?
1: Beleza?
0: Beleza.
1: Acho que não perde o teu programa.
0: Ah, então tá bom.
1: O programa é nota mil. Não, Lídia dos Santos. Valeu.
0: Valeu, Lídia. Maria e Darcy, obrigado, amigo. Eles estão agradecendo aí pela homenagem que nós fizemos a ele. Parabéns, Darcy e Maria, pelos 38 anos de casório. E parabéns lá para Adriana também, né? Adriana é aniversário, né? Aniversário natalício. Boa noite, Cláudio. Toque a música Irmãos da Lua, amigo da estrela, Bruno Schneider, que está escutando em Rio Azul dos Vales, que assina os Marça, aí do Lajeado. Leonides, fala aí, Leonides, boa noite. Ah, ele mostrou que estava ouvindo, né? Aí. Beleza, meu amigo.
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0: Ouvindo Nataleta FM. Ah, seu Leonide.
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0: Muito bem, mandou uma música pra nós aí, ó. Valeu, seu Leonide. Viu? Depois descubra o nome da música aí e me manda aí, tá certo? Vamos tocar aí no programa. Beleza? Vamos ver aqui agora quem é que tá participando. Ah, muito bem. Pedindo pra tocar a música.
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0: Boa noite, é Ivone Boros Bodoto. Homenageando Luiz Boros, que sábado, dia 1º, estará completando seus 80 aninhos. Parabéns, seu Luiz! Deus abençoe. Está ouvindo todos os dias seu programa, Cláudio. Muito obrigado, seu Luiz!
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0: A pedido aí de todos os filhos, pedindo para tocar as músicas Saudando Nossa Senhora e Cabelos Brancos. Saudando Nossa Senhora já tocamos, agora vamos tocar o Cabelo Branco daqui a pouco.
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0: Valmir Ferraz, lá em Santa Catarina, nos ouvindo. Boa noite, a música com os imigrantes, passeando no teclado. É o Valmir Gomes Ferraz de Florianópolis, beleza. E o Tonico Schneider, fala conosco novamente. Alô, Tonico.
4: Opa, amigo Claudio, sou eu de novo.
0: Ah.
4: Eu, se puder, manda aí. Trevo de Itubiara, manda
0: trevo
4: aí pra mim,
0: de Royal Good Price. Certo. Vamos mandar.
4: É o Tonico de novo, atentando aí.
0: Tonico.
4: Mas estamos sempre nas curtas, companheiro. Em terminar esse programa, que não vai dormir.
0: Obrigado aí pela audiência.
4: Abraço, companheiro.
0: Abraço pra vocês aí também.
4: Boa noite.
0: Boa noite. Os atuais cantando pra vocês 5 minutos de amor.

0: gente, agora vamos embora, porque amanhã tem mais das 20 às 21h30, né? Mas a música que você pediu, a gente toca aqui ainda, viu? Deixa eu ver quem tá participando aqui, Elizabeth Nascimento, tá pedindo aqui a Blusa Amarela, a gente vai tocar ainda com o Gino Ingênuo, e a música Mesa 14, tá certo? Com Nando Moreno, lá pra Elizabeth. Ô, Ezequiel tá participando aqui do programa. Alô, Ezequiel, fala aí, garoto, boa noite. O Ezequiel lá de Malé. Alô?
1: Boa noite. Oba, seu Claudio.
0: Opa, tudo bem? Tudo firme?
1: Pois é, cara, era pra ter um luar lindo. Lua cheia de esperança. Mas, mesmo que a lua não tá brilhando por causa da cerração, neblina.
0: Muita neblina.
1: Meu Deus do céu, mas... Olhos de lua. Manda essa música, deve ser Zezé de Camargo Luciano.
0: É, exatamente.
1: Linda música. Eita, com certeza dá tempo. Vamos curtir, beleza?
0: Olhos de lua.
1: E até quando Deus quiser.
0: Tá certo, valeu. E assim a gente vai se despedindo, porque amanhã tem mais, né? Das 20 até as 21h30 a gente atende você, né? Tá certo? Você que amanhã é sexta-feira, amanhã é dia de Conexão Gaitaço, amanhã não temos programa gravado aqui, não temos ninguém que se prontificou de vir tocar aqui ao vivo, então a gente vai fazer o seguinte, vai tocar aí as músicas aqui que vamos tocar no programa, são gravações lá de casa para talento e da talento para ouvinte. Então, alô gaiteiros, músicos, cantores, amanhã manda seu áudio aqui no 999-1997-52. Prepara já hoje, né? Prepara hoje ou amanhã mesmo, né? Pra a partir das 20 horas você mandar pra nós aqui. Nós vamos fazer o Conexão Gaitaço amanhã, das 20 até as 21h30, certo? Então, gaiteiros, músicos da região, pode ser de outra cidade, né? De Irati, Balé, já teve gente de Curitiba mandando música aqui, né? Então, gente, não pode aproveitar aí a oportunidade e manda. Então, amanhã a gente não atende o seu pedido musical. Amanhã a gente atende você que está participando do programa, né? Você que de repente pode pedir música aí pro seu cantor, músico preferido, e ele grava e manda aqui para nós, tá certo? Manda aí por áudio no celular, né? Muito bem, então vamos deixar tocando aqui a canção de Olhos de Luar que o Labalé pediu, e depois a gente toca mais as outras músicas que você pediu, certo? Abraço, gente, uma boa noite e até amanhã.

0: Prepara.
1: Pode entrar!
2: Oh, e aí, vocês viram a Morena?
3: Eu também não vi. Eu quero.

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2: Boa noite.
3: Na sua rádio, 22:04. Boa noite a você.
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2: Boa noite.
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3: Na sua rádio, 22:04. Boa noite a você.
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6: Boa noite.
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4: Opa, tô chegando eu mesmo, seu amigo Jorginho Amaral por aqui, mais um Conexão Sertaneja. Quinta-feira gostosa, linda e maravilhosa, tá começando mais um programão cheio de moda boa pra você, cheio de música sertaneja, a partir de agora aqui na sua rádio preferida. Aumenta o volume que tá começando.
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0: Felipe Rodrigues, obrigada.
1: Obrigado, obrigado. Obrigado, viu, Simão? Deus abençoe.
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1: Daqui a pouco a gente volta, hein, com muito mais moda sertaneja aqui no nosso Conexão.
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2: Boa noite, 22:21 agora.
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3: É o Conexão Sertaneja no ar. Só sucesso, só música boa. Daqui a pouquinho tem muito mais pra você.
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1: Gente, não saia daí que daqui a pouquinho tem muito mais pra você aqui no Conexão.
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2: Na sua rádio, 22:38. Boa noite a você.
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1: Aqui no Conexão é assim, você se gruda, né? Com certeza, fica juntinho, se conecta e não desgruda. Bora de muito mais sucesso!
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1: É só música boa no Conexão Sertaneja. Daqui a pouquinho a gente volta trazendo muito mais pra você.
2: Acertando o reloginho, 22:58 agora.
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1: Já voltando por aqui, Conexão Sertaneja. E com muito mais moda, muito mais alegria, aqui na sua rádio preferida, solta o som.

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1: Gente, não saia daí que daqui a pouquinho tem muito mais pra você aqui no Conexão.
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2: E a gente segue juntos, curtindo a melhor programação na sua noite. 23 horas e 15 minutos agora.
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1: Seguindo, eu mesmo, seu amigo Jorginho Amaral no Conexão Sertaneja. Bora de mais música.
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4: Quem tá pegando, não tá reclamando não, viu?
5: A gente terminou e todo mundo sabe, você foi, espalhou.

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1: Conexão na sua rádio preferida é assim, só música pura, né, gente? Não saia daí que já tem mais.
2: Na sua rádio, 23:31.
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4: Já voltando por aqui, Conexão Sertaneja. E com muito mais moda, muito mais alegria, aqui na sua rádio preferida, solta o som.

0: Felipe Araújo.
1: Valeu, meu mano.
0: Obrigado, meu irmão.
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3: É o Conexão Sertaneja que vai fechando por aqui nesta quinta-feira. As melhores do sertanejo todos os dias pra você aqui na sua rádio preferida. Gente, grande beijo, um grande abraço. Amanhã estou de volta sexta com muito mais. Valeu? Te espero, hein? Seu amigo Jorginho Amaral aqui coladinho com você. Tchau, tchau.
4: Olha a hora certa, 23:47.
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4: Boa noite, 23:48 agora.
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0: Muito obrigado, valeu.
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1: Meia-noite e 11 minutos.
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1: Meia-noite e 35 minutos.
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1: Meia-noite e 55 minutos.
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1: 1:18.
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1: 1:41.
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1: 2:04.
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1: 2:24.
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1: 2:45.
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1: 3:04.
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Oi, o nosso encontro de toda quinta-feira já está começando. É comigo, Ronan Oliveira, a partir de agora, no Super Hits da sua rádio. É uma sequência que não dá pra perder. Cada uma melhor que a outra, né? Vamos conferir. Sem perda de tempo, no ar o nosso Super Hits.

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0: Obrigado, senhoras e senhores.
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2: Tá na hora do intervalo, mas é super rápido. É, aqui a gente gosta de ouvir mais música. Então fique por aí porque eu já volto trazendo mais sucesso. Até já.
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3: 3:17.
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2: Muito bem, já estamos de volta aqui na sua rádio com a melhor programação. Foi um intervalo super rápido e já trazemos mais sucessos para você.

0: Hoje não.
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0: tá na hora do intervalo, mas é super rápido. É, aqui a gente gosta de ouvir mais música. Então fique por aí porque eu já volto trazendo mais sucesso. Até já.
1: 10:31.
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0: Legal, tivemos as mensagens dos nossos parceiros de programação e já estamos de volta com muito mais música.

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0: tá na hora do intervalo, mas é super rápido. É, aqui a gente gosta de ouvir mais música. Então fique por aí porque eu já volto trazendo mais sucesso. Até já.
1: 3:44.
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0: Muito bem, já estamos de volta aqui na sua rádio com a melhor programação. Foi um intervalo super rápido e já trazemos mais sucessos para você.

0: gente vai dar uma paradinha rápida em nossa programação, mas não saia daí. Daqui a pouquinho voltamos com muito mais pra você.
1: 3:59.
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0: Muito bem, já estamos de volta aqui na sua rádio com a melhor programação. Foi um intervalo super rápido e já trazemos mais sucessos para você.

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2: Tá na hora do intervalo, mas é sempre muito rápido. É o tempo de você tomar uma aguinha, um cafezinho e a gente já volta com muito mais música e na melhor programação, é claro, né? Não saia daí, eu já volto.
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3: 4:12.
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3: Deu tempo de tomar aquela aguinha. Muito bem, já estamos de volta com a nossa programação e eu sei que você vai adorar mais essa parte com grandes sucessos aqui na sua rádio.
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0: Sorriso Maroto!
1: Tá na hora do intervalo, mas é super rápido. É, aqui a gente gosta de ouvir mais música. Então fique por aí porque eu já volto trazendo mais sucesso. Até já.
2: 4:26.
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1: Oi, eu falei que era rapidinho, já estamos de volta e agora tem mais sucesso na melhor programação do seu rádio. Escuta essa aí.

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0: Pessoal, vou dar uma paradinha na programação, vamos ouvir as mensagens dos nossos parceiros, mas é super rápido e eu já volto com muito mais música. Já já estamos de volta, não saia daí.
1: 4:44.
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0: Legal, tivemos as mensagens dos nossos parceiros de programação e já estamos de volta com muito mais música.

0: Sorriso Maroto. Deus abençoe a vida de vocês.
1: A nós, irmão.
0: Gratidão. Valeu, gente. Obrigado.
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1: Puxa, que pena, nosso encontro está terminando. Mas fica aquele gostinho de quero mais, né? E a certeza de que nós vamos nos encontrar novamente em breve, aqui na sua programação, com as melhores músicas e muito amor no coração. Valeu, até lá.
2: 4:55.
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2: 4:55.
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1: 4:57.
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1: 4:57.
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0: 5 horas.
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0: 5:32.
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1: 5:45.
2: Ah, meu amigo, minha amiga, pedimos licença, hein, para chegar mais uma vez na sua casa e no seu trabalho, trazendo para você, para a família toda, aí mais uma nova edição do programa O Homem e a Terra, nesta sexta-feira de lua cheia, 31 de julho de 2026. Dia do vira-latas, dia mundial do guarda florestal, dia de Santo Inácio de Loyola e data ainda do aniversário de Lobato, né? Município paranaense que hoje completa 70 anos de sua emancipação política. E nesta última quarta-feira, 29 de julho, o Conselho Leite Paraná definiu o novo preço de referência para o leite, né, que você, criador, entrega para o laticínio. O valor que ficou em R$ 2,60 o litro para o produto padrão, né? Produto padrão que deve ter 3,5% de gordura, 3,1% de proteína, 500 mil de células somáticas e 300 mil de contagem de placas padrão por ml de leite, né? Com volume de entrega diária de até 300 litros. Preço de referência, né, que serve para pagamento agora em agosto do produto que o criador entrega para o laticínio neste mês de julho. E falando em leite, vamos chamar aqui a participação do extensionista Vinícius Teutan Colete, que trabalha em Dois Vizinhos e tem informação aí sobre o resultado da participação de queijeiros aqui do nosso estado no 9º Prêmio Queijo Brasil, realizado nesta última semana na cidade de Blumenau, em Santa Catarina. Vamos ouvir o Vinícius.
3: Bom dia, Marildo. É uma satisfação conversar com todos vocês e trazer as boas novas para o queijo do Paraná. Resultados do último concurso Prêmio Queijo Brasil, realizado na última semana na cidade de Blumenau, em Santa Catarina. Esta foi a 9ª edição do Prêmio Queijo Brasil, porém considerada histórica pelo número de amostras inscritas. Foram 2.720 amostras avaliadas de queijos, doce de leite, iogurte, requeijão de todo o Brasil. Ao todo, foram 20 estados presentes nesta grande celebração do queijo artesanal brasileiro. E o nosso estado do Paraná, mais uma vez se consagrando e se consolidando como a segunda maior potência do queijo artesanal do Brasil. E isso tudo é reflexo, né, de muitos anos de trabalho vencido, as primeiras etapas de melhoria de qualidade da matéria-prima, de melhoria da genética, de equipamentos adequados. Os nossos produtores estão evoluindo a cada ano, agora trabalhando tecnologia de produção, maturação, desenvolvendo novidades. Isso tudo tem agradado ao paladar dos jurados do concurso e os resultados estão sendo colhidos. E o nosso papel como extensionistas do IDR é incentivar esses nossos produtores assistidos a participarem de concursos como este, para ter o seu trabalho, a sua dedicação, o seu carinho com seus produtos, tudo isso reconhecido, né? Na forma de medalhas, de ouro, de prata, de bronze. Tivemos um super ouro também para o estado do Paraná. Então, são muitas conquistas e eu tive a grata oportunidade de mais uma vez estar como jurado representando o IDR Paraná, juntamente com as colegas Caroline, coordenadora estadual do IDR, e a colega Delma de São José dos Pinhais, juntamente com outros colegas paranaenses, né, que estiveram também como jurados ali no nosso concurso Prêmio Brasil.
2: Olha só, recentemente o extensionista Antônio Eduardo Egídio, que trabalha lá em Peabiru, né, participou aqui do nosso programa falando dos produtos chamados de adjuvantes, né, produtos que podem ser adicionados à calda de pulverização para melhorar a eficiência dos tratamentos e também contribuir para a redução do problema da deriva dos agrotóxicos. Hoje ele volta a contribuir aqui com o nosso trabalho, abordando este mesmo assunto, né, com um pouquinho mais de detalhamento agora. Então ele fala dos diferentes grupos de adjuvantes, das formas de ação de cada um deles e em qual situação aí o uso deste produto, né, o adjuvante aí, é mais indicado. Vamos ouvir? Vamos lá.
0: primeiro grupo que é formado, que são chamados redutores de deriva, também conhecido como agente antideriva, que já é um apelido interessante. Esses produtos foram desenvolvidos especialmente para diminuir a produção de gota fina durante a pulverização, como já falamos em momentos anteriores. O resultado disso vai ser uma população de gotas mais uniforme, com uma menor quantidade de gotas extremamente pequena, que são justamente as que mais sofrem a ação do ambiente. Esses produtos são muito utilizados quando existe maior risco de deriva, ou quando a aplicação é realizada próximo a áreas sensíveis. Na realidade, hoje, toda vez que vai fazer uma pulverização, já tem se colocado algum tipo de produto para ter uma melhora aí na ação da pulverização. O segundo grupo, que também é importante, são os modificadores de viscosidade, que são chamados aí os espessantes de caldas. Esse tipo de adjuvante aumenta ligeiramente a viscosidade da mistura. Quando você coloca ele, aí você deixa de aplicar com água e você passa a formar uma calda. Aí ele vai reduzir a fragmentação do líquido ao sair na ponta, no caso no bico, favorecendo a formação de gotas de maior diâmetro. É importante destacar que esse aumento de viscosidade deve ocorrer dentro dos limites recomendados, porque se você promover um excesso dessa viscosidade, pode comprometer a qualidade da aplicação e a distribuição das gotas sobre a cultura. É outro grupo também que faz parte desses adjuvantes aí para auxiliar na redução da deriva, é composto pelos chamados agentes de retenção. São produtos que atuam diretamente na redução da deriva durante o voo da gota, mas desempenha também um papel importante quando a gota chega no alvo. A principal função desse tipo é aumentar a capacidade de retenção da pulverização em cima das folhas, reduzindo a perda por escorrimento. Em muitas situações, especialmente em culturas com folhas lisas ou dependendo, às vezes, com um pouco de umidade, é uma parte significativa da calda que é aplicada pode sofrer o escorrimento. Principalmente em noites que estão serenando bastante. Aí com isso, carrear parte do princípio ativo que está sendo utilizado. O outro que faz parte desse grupo também são os espalhantes. Aí a função do espalhante é reduzir a tensão superficial da água. Com menor tensão superficial, a gota consegue se espalhar melhor sobre a superfície da folha, aumentando a área de cobertura, embora os espalhantes não sejam classificados especificamente como produto antideriva. Eles fazem parte de uma família dos adjuvantes que, quando utilizados corretamente, contribuem para melhorar a eficiência. Toda vez que melhora a eficiência, nós conseguimos ter uma redução na deriva. Um outro segmento que é bastante utilizado em determinadas situações são os óleos agrícolas. Nessa categoria, nós temos os óleos minerais, que eles são um tipo de produto que é um pouco mais agressivo à cutícula da folha, que daí ele promove uma melhor penetração de alguns produtos. Temos os óleos vegetais e os óleos metilados, que também são chamados de MSO, que é uma sigla americana. Esses produtos exercem diversas funções simultaneamente. Quer dizer, ele não faz só uma coisa, ele faz mais de uma ação durante essa pulverização, dependendo, lógico, o tipo de óleo que você vai estar utilizando. Uma delas pode ser favorecer a penetração, a outra reduzir a evaporação da gota durante o trajeto.
2: Você conferiu aí a participação do extensionista Antônio Eduardo Egídio, que trabalha em Piabiru, falando sobre os vários grupos de produtos chamados adjuvantes que podem ser adicionados à calda de pulverização para melhorar a eficiência dos tratamentos e também evitar a deriva do agrotóxico, né, para fora aí da lavoura que é pulverizada. Era esse o recado que a gente tinha para hoje. Vamos ficando por aqui, desejando a todos vocês uma ótima sexta-feira, um excelente final de semana também. Até segunda, quando estaremos aqui mais uma vez, né, conversando com você, trazendo para você aí, para todo mundo, mais uma nova edição do programa O Homem e a Terra. Forte abraço, fiquem com Deus e até lá. 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

Senhor é meu pastor, nada me falta. Ele me faz deitar em verdes pastagens. Às águas do repouso me conduz. Ele me reanima. Pelos bons caminhos me conduz, para a honra do seu nome. Mesmo se eu andar por um vale de sombra e de morte, não receio mal algum, pois estás comigo. Teu bastão e teu cajado me dão segurança. Diante de mim, fazes servir uma mesa em face dos meus adversários. Perfumas a minha cabeça com óleo. Minha taça é inebriante. Sim, felicidade e fidelidade me acompanham todos os dias da minha vida, e retornarei à casa do Senhor para longos dias.

Em nome do Pai, do Filho e do Espírito Santo. E com licença, patrão celestial, vou chegando despacito, enquanto servo amargo de minhas confidências, porque o romper da madrugada e o descambar do sol, tomara que todo mundo seja com o irmão. Eu pensei que qualquer guasca, bem pilchado, de faca, rebenque e esporas, não se afirma nos arrais da vida, se não se estriba na proteção do céu. Ouve, patrão celeste, a oração que te faço. Ao romper da madrugada e ao descambar do sol, tomara que todo mundo seja com meu irmão. Ajuda a perdoar as afrontas e não fazer aos outros o que eu não quero para mim. Perdoa, meu Senhor, porque rengueando pelas canhadas da fraqueza humana, de quando em vez, quase sem querer, eu me solto por ter afora. Eita, putrilho chucro, renegado e caborteiro. Mas eu te garanto, meu Senhor, quero ser bom e direito. Ajuda-me, Virgem Maria, primeira prenda do céu. Socorre-me, São Pedro, capataz da estância gaúcha. Mas para fim de conversa, vou te dizer, meu Deus, mas somente para ti, que tua vontade leve a minha de cabresto para todo ou sempre e até a querência do céu.

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3: Eita nós! Bom dia, bom dia, bom dia, bom dia, bom dia! Bom dia, Rio Azul, bom dia a toda a nossa região. Seja muito bem-vindo, muito bem-vinda à nossa programação aqui na Talento FM. Primeiro lugar em todo lugar, na 97.9. Aumenta o volume aí. Se liga aí, rapaziada. Programação Alma de Campo no ar a partir de agora, nesta sexta-feira, 31 de julho. Último dia do mês de julho aí. Hoje é dia de São Inácio. Hoje é dia de alegria, claro, sempre, sempre com Deus no comando, nos abençoando, nos iluminando. Vem pra cá você também. 999-199752, WhatsApp, www.radiotalentofm.com.br, Facebook, aplicativo no seu celular, onde quer que você esteja, meu amigo. Aquele abraço do tamanho do Rio Grande. Obrigado pelo prazer da companhia de vocês em toda a nossa região. Pessoal também pela internet aí, www.radiotalentofm.com.br, aplicativo no seu celular, se não baixou ainda, baixa aí o aplicativo da Talento FM pra escutar onde você quiser, né? Aquele abraço a todos vocês. Prepare o chimarrão pro aplicativo da Talento FM pra escutar onde você quiser, né? Aquele abraço a todos vocês.

0: 6:13.
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0: Quinho, alô, Quinho. O Quinho já tá tapeando o chapelão por lá. Mas vai na lirada.
1: Aí, bonito. Eu tem mais por aqui, o Moacir. Tô ligado, Malojão. Bom dia, Moacir. Meu amigo Laércio Klaser, grande Laércio, velho de guerra. Como é que tá, Laércio? Tudo bem contigo, meu amigo, velho? Deus abençoe você e toda a família aí, parceirado. O meu amigo Abel, alô, Abel. Como é que tá, Abel? Firme nos arreios aí, curtindo a programação. Valeu, Abel. Bom dia, bom dia. Quem tá curtindo também é o Odair. Tô passando de caminhão por Rio Azul e curtindo este baita programa. Se possível, atraca aí uma do Mano Lima, Malojão. Mas Deus o livre, senão, meu amigo. Forte abraço pro Odair. Forte abraço a todos os caminhoneiros, a rapaziada que tá cortando o trecho aí pelas perto da nossa região. Deus abençoe vocês, rapaziada. Tem mais por aqui. Alô, José Amauri Padilha. Como é que tá, meu amigo, velho? José Amauri Padilha, curtindo a programação também, sempre todos os dias ligadaço. Valeu pela audiência, valeu pela companhia. São 6:19.

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0: 6:32.
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0: 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Vamos mandar um abraço. Lá Poxará, Clementino Gubinski, pessoal do Faxinal dos Limas. Um abraço lá pro Ambrósio Moreira, Tom Adão Messias, Pomário Dionísio, Bruno Emanuel, Atainal, Clementino. Pessoal do Faxinal dos Limas, sempre na sintonia com o Malojão.

os olhos verdes pra mim, é o Tonico Schneider, Rio Azul dos Soares. Alô, Tonico, velho! Grande Tonico Schneider, tá ligadaço. Bom dia, manda um alô pro Jordani, tá na audiência, Rodman do Xeloqueno. Alô, Jordaninho! Ô, Jordaninho! Como é que tá você, meu amigo? Tudo bem?

0: 6:51.
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15: Bom dia!
16: Bom dia!
15: Bom dia!
16: Bom dia!
17: Como vai o tempo e a temperatura?
16: Olha só a previsão do tempo para a cidade de Rio Azul para hoje, dia 31, sexta-feira, sol com diminuição de nuvens de manhã. E o tempo vai seguir ensolarado hoje na cidade de Rio Azul. Segundo fontes climáticas, à tarde aí bastante sol, com temperaturas chegando a casa dos 20 graus. Bastante umidade agora pela manhã aqui na cidade de Rio Azul, mas o tempo deve endireitar, ficar tempo bom hoje e deve se estender ao longo de todo o final de semana, com temperaturas mais elevadas, chegando a casa dos 23 graus. Maiores informações ao longo da programação 6:58.
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1: Bom dia, André Maluco. Estou na escuta, toque a música só por telefone. Quem pede é Irineu Gaiteiro de Curitiba. Sempre junto, ligadinho no talento.
2: Curitiba, tem muito forte abraço. Aí, bom dia, Maluco. Estou ouvindo o programa. É muito bom, Ricardo Robasqueves, Marumbidos Elias, ouve talento FM. Alô, Marumbidos Elias, bom dia.
1: Bom dia, André Maluco. Tudo bom? Tocado pela música das Lojas Negras pra mim. Calor da rampa na mesa aí. Quem pega um treino de berço. Mas toca, meu, não tem problema.
2: Vamos entender a música aqui daqui a pouco.

Parabéns pro Marcelo, que está de aniversário hoje. Pede sua mãe Elizabeth, cantado sobre os arreios. Marcelão está completando mais um ano de vida. Parabéns, felicidades, muitos anos de vida. Tudo de bom, de melhor. Bom dia, André. Grito de liberdade para nós que estamos na escuta. Daiane Moisés, Nicolas, Gustavo, para o filhinho Leonardo, que está com 2 meses e 13 dias.

0: 7:10.
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8: Bom dia, André. Bom dia, queridos ouvintes da Rádio Talento FM que estão sintonizando. Bom dia, querido e amado povo de Deus. Iniciemos este novo dia, ouvir e meditar a palavra de Deus. Em nome do Pai, do Filho e do Espírito Santo. Amém. O Senhor esteja convosco. Ele está no meio de nós. Proclamação do Evangelho de Jesus Cristo segundo Mateus. Glória a vós, Senhor. Capítulo 13, versículos 54 até 58. Naquele tempo, dirigindo-se para sua terra, Jesus ensinava na sinagoga, de modo que ficavam admirados e diziam: de onde lhe vem essa sabedoria e esses milagres? Não é ele o filho do carpinteiro? Sua mãe não se chama Maria? E seus irmãos não são Tiago, José, Simão e Judas? E suas irmãs não moram conosco? Então, de onde lhe vem tudo isso? E ficaram escandalizados por causa dele. Jesus, porém, disse: um profeta só não é estimado em sua própria pátria, em sua família. E Jesus não fez ali muitos milagres. porque eles não tinham fé. Palavra da salvação. Glória a vós, Senhor. Caríssimos irmãos e irmãs em Cristo, encerrando o mês de julho, celebramos a memória de Santo Inácio de Loyola, presbítero e fundador da Companhia de Jesus. Nasceu em uma família nobre da Espanha em 1491 e faleceu em Roma em 1556. Durante sua juventude, dedicou-se à carreira militar. Ferido gravemente em uma batalha, passou um longo período de recuperação. Quando começou a ler a vida dos santos e, sobretudo, a vida de Cristo, profundamente tocado por essas leituras, abandonou a carreira militar para colocar-se a serviço do reino de Deus e tornou-se sacerdote. Fundou a Companhia de Jesus, conhecido como Ordem dos Jesuítas, e escreveu os Exercícios Espirituais, uma obra que se tornou um dos maiores clássicos da espiritualidade cristã. Essa espiritualidade continua ajudando inúmeras pessoas no discernimento da vontade de Deus, deixando-se conduzir pela ação do Espírito Santo. Um exemplo concreto desse caminho é a oração diante de Jesus no Santíssimo Sacramento. Na presença do Senhor, a força divina transforma o coração, concedendo paz, harmonia, alegria e santidade. Uma das orações mais conhecidas de Santo Inácio expressa essa confiança total em Deus. Dai-me somente o vosso amor e a vossa graça. Isso me basta. Toda sua vida foi marcada pelo zelo na catequese e nas missões, tendo como lema: tudo para a maior glória de Deus. Ad maiorem Dei gloriam. Que a celebração de sua memória nos impulsione também a trabalhar pela expansão do reino de Deus, o verdadeiro tesouro que enche o coração de alegria. No evangelho desta manhã, vemos Jesus sendo rejeitado em sua própria terra, entre seus conterrâneos e conhecidos. Recordamos o ditado: um profeta não é bem recebido em sua própria pátria. Ou ainda: santo de casa não faz milagre. Foi exatamente essa experiência vivida por Jesus. Apesar dos inúmeros milagres, das boas obras e da sabedoria de seus ensinamentos, ele não encontrou acolhida entre aqueles que mais o conheciam. O motivo era simples: julgavam conhecê-lo apenas por sua origem humilde. Diziam: não é ele o filho do carpinteiro? Sua mãe não se chama Maria e seus irmãos não são Tiago, José, Simão e Judas? E suas irmãs não vivem entre nós? De onde então lhe vem tudo isso? Por causa disso, escandalizavam-se e recusavam-se a acreditar nele. Normalmente, conhecer alguém gera confiança e credibilidade, amizade e proximidade. No entanto, com Jesus aconteceu justamente o contrário. O fato de ser conhecido por todos, de ter crescido em uma família simples e humilde, tornou-se motivo de desprezo. Ele não conseguiu admitir que Deus pudesse agir de maneira tão extraordinária através de alguém tão comum aos seus olhos. Essa realidade continua presente em nossos dias. Quantas pessoas poderiam oferecer grandes contribuições para a comunidade, para a sociedade, mas são ignoradas ou rejeitadas por causa de sua origem, de seu passado, ou por não corresponderam aos critérios estabelecidos por um sistema injusto que favorece apenas determinados grupos. Essa atitude é desumana e incompatível com a identidade cristã. Quando fixamos nosso olhar apenas nos defeitos ou nos erros de alguém, tornamos-nos incapazes de reconhecer os dons e as virtudes que essa pessoa possui. Em vez de acolhê-la, preferimos criticá-la, condená-la ou até tentar desmoralizá-la. Muitas vezes, nem mesmo entre familiares e amigos, somos devidamente valorizados. E quando falta acolhimento, as portas se fecham e as iniciativas encontram obstáculos. Mas onde existe confiança, respeito e abertura, tudo floresce com maior facilidade. O Evangelho conclui afirmando que Jesus não realizou ali muitos milagres por causa da falta de fé daquele povo. Também hoje, Deus deseja realizar grandes obras, mas espera encontrar corações abertos e confiantes. Peçamos ao Senhor a graça de reconhecer e valorizar os dons e talentos de nossos irmãos, conscientes de que Deus também age através deles como instrumentos de seu amor. Assim veremos acontecer os milagres de que tanto necessitamos em nossas famílias, comunidades e na sociedade. Que o exemplo de Santo Inácio de Loyola nos inspire a nunca desistirmos da missão que Deus nos confiou, mesmo diante das dificuldades, incompreensões e rejeições. A missão exige mobilidade, abertura, discernimento, flexibilidade, fidelidade e perseverança. Quem coloca Deus no centro da vida, como fez Santo Inácio, encontra força para seguir em frente e trabalhar sempre para a maior glória de Deus. Oremos. Ó Deus, que suscitasses em vossa igreja Santo Inácio de Loyola para propagar a maior glória do vosso nome, concedei-nos que, auxiliados por sua intercessão e imitando seus exemplos, mereçamos por nosso combate na terra ser coroados com ele no céu. Por nosso Senhor Jesus Cristo, vosso Filho, que Deus e convosco vive e reina na unidade do Espírito Santo por todos os séculos dos séculos. Amém. O Senhor esteja convosco. Ele está no meio de nós. Que desça sobre vós, vossas famílias, trabalho, É compromisso neste dia a bênção e a proteção de Deus Todo-Poderoso, Pai, Filho e Espírito Santo. Amém. A todos um bom dia abençoado e viva o coração de Jesus em nossos corações e nos corações de todas as pessoas.

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só alegria por aqui. É, e com você do outro lado do rádio, melhor ainda. 999-199752 é o WhatsApp. Manda seu recado, pede sua música, pede seu sucesso. Aqui a gente toca os sucessos do passado, do presente, os lançamentos. E sempre com você, nos ajudando na programação e na Talento FM, que é bem melhor e mais gostosa de se ouvir. Vem pra cá você também. Vamos batendo o chapelão pra toda a rapaziada do campo e da cidade, onde quer que você esteja. Desde já agradecendo a você que sempre tá todos os dias com a gente aqui na Talento FM. Tamo junto, se liga aí.

0: 7:38.
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4: Bem, meus amigos, só me resta agradecer mais uma manhã junto com vocês. Estaremos aqui novamente, se assim nos permitir o patrão velho, lá de cima. Que Deus abençoe, ilumine, derrame bênção e glória, saúde e paz. O resto a gente corre atrás. Vou deixar minha saída.

0: 8:45.
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0: 7:48.
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0: 7:51 agora. Bom dia para você, uma ótima sexta-feira. Sexta-feira começando com esse climinha, né, gente? Climinha preguiçoso, tempo nublado. Uma ótima manhã para você que tá no seu trabalho já enfrentando mais um dia, seu cedinho da cama. Pois é, gente, começamos, né, com tempo nublado, céu totalmente coberto neste momento em Rio Azul, mas de acordo com o CIMEPAR, ali por a partir da metade da manhã, devemos ter a mudança, né, no tempo, o céu deve ir abrindo, devemos ter uma tarde de sol nesta sexta-feira. Então essa é a tendência, gente. Por enquanto, nesse primeiro momento da manhã, o tempo nublado, mas aí ao longo da manhã a situação deve ir mudando e devemos ter a abertura de céu claro ao longo do dia. Neste momento a temperatura em 12 graus e a máxima chega até os 23. Para amanhã sábado, deve ser mais um dia ensolarado, com mínima de 9 graus, a máxima de 24. Não tem previsão de chuva para hoje, nem amanhã, viu, gente? Então, dias ensolarados. Essa é a previsão do CIMEPAR. Música. 31 de julho, fechando mais um mês, último dia do mês de julho. E que você tenha uma ótima manhã. Nós vamos até Curitiba com Jomar Valença, em parceria com a Rede AERP, que traz os destaques do Paraná, que acontece pelo nosso estado. Jomar, bom dia.
1: Alô, alô, muito bom dia, Thaís Vieira e equipe, todo mundo reunido para o Talento Notícias, primeira edição. Bom dia, família de Rio Azul e toda a região. Sexta-feira, 31 de julho, tchau, tchau, mês de julho está indo embora. Estamos em Curitiba com 12 graus de temperatura. Nesse momento, previsão de 22 graus para a tarde de hoje. Além de escolher governador e presidente, os eleitores de Chopinzinho e São João, no sudoeste do Paraná, vão participar de um plebiscito no dia 25 de outubro. A consulta vai decidir se a comunidade do Alto Mirim, hoje pertencente a Chopinzinho, deve ser transferida para São João. A discussão sobre os limites territoriais se arrasta há 12 anos. A comunidade já utiliza principalmente serviços de saúde, educação e atendimento administrativo de São João. Na urna, o número 1 será não e o número 2, sim. A 18ª campanha do agasalho do Sesc Paraná reforça que roupas, calçados, cobertores e outros itens devem ser entregues limpos e em boas condições de uso. Em Guarapuava, cerca de 3 mil objetos precisaram ser descartados por estarem danificados, sujos ou fora da lista da campanha. As doações podem ser feitas até o dia 30 de agosto nas unidades do Sesc Paraná e do Senac Paraná, além de pontos parceiros em todo o estado. A maior necessidade é de roupas masculinas de inverno e calçados conservados. Com tempo instável em Curitiba e temperatura máxima prevista para a tarde de hoje de 22 graus, Jomar Valença com as informações da Rede AERP. A todos, uma excelente sexta-feira.
0: Obrigada, Jomar. Para você também, uma ótima sexta.
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3: O presidente da CNA, João Martins, se reuniu com o ministro do Tribunal de Contas da União, Augusto Nardes, e com produtores rurais de vários estados. O objetivo, discutir a modernização do crédito rural no país. Segundo o ministro, o TCU começou uma auditoria na Política Nacional de Crédito Rural a pedido do Congresso. Neste contexto, Augusto Nardes afirmou que o diálogo com produtores e com a CNA é fundamental para levantar novas contribuições. Já o vice-presidente da CNA, Gedeão Pereira, aproveitou para destacar que a modernização do crédito rural deve considerar também o fortalecimento de instrumentos como o seguro rural. Segundo ele, se houvesse uma ferramenta equilibrada e robusta, não estaríamos vivendo a situação de endividamento no campo. Outro tema debatido no encontro foi a prática da venda casada pelos bancos e instituições financeiras na contratação de crédito, Nesse ponto, o diretor técnico da CNA, Bruno Luque, afirmou que a confederação já criou, em parceria com o Ministério da Justiça e com o Ministério da Agricultura, um canal de denúncia sobre o tema, mas defendeu maior comprometimento para enfrentar a prática. Da Rádio Agência CNA Senar, Estevão Damásio.
0: Indicadores agropecuários com Diego Brião. Soja.
4: Os contratos futuros de soja com vencimento em agosto registraram queda nos Estados Unidos na quinta-feira. Na Bolsa de Chicago, a cotação era de US$ 11,77 por bushel. Valores no mercado físico no Brasil por saca de 60 quilos. Estado do Mato Grosso, cidade de Rondonópolis, R$ 135,00. Bahia, Luiz Eduardo Magalhães, R$ 127,00. E Rio Grande do Sul, Nonoai, R$ 124,00.
0: Boi Gordo.
4: Em São Paulo, na B3, os contratos com vencimento em julho eram negociados ao final da quinta a R$ 346,10 por arroba. Houve queda de 0,46% no dia. Boi à vista no Mato Grosso, em Cuiabá, R$ 315,33 por arroba.
0: Café.
4: Os contratos futuros de café arábica, com entrega prevista para setembro, terminaram a quinta-feira em Nova York, nos Estados Unidos, em queda. A cotação era de R$ 2.166,57 por saca de 60 quilos. No Brasil, no mercado físico, valores do café arábica, tipo 6 por saca de 60 quilos. Minas Gerais, Varginha, R$ 1.800 e São Paulo, Franca, R$ 1.820.
0: Milho.
4: Valores no mercado físico, por saca de 60 quilos. Paraná, Marechal Cândido Rondon, R$ 57,00. Valor em estabilidade na comparação com a cotação anterior. E Goiás, Rio Verde, R$ 51,00. Também em estabilidade.
0: Laranja.
4: Os contratos futuros de suco de laranja com entrega prevista para setembro terminaram a quinta em Nova York, em elevação. A cotação era de 146 cents de dólar por libra-peso. Valor da laranja pera extra no mercado físico, Minas Gerais, Belo Horizonte, R$ 1,75 por quilo, em estabilidade.
0: Uva.
4: Valores no mercado físico, Rio Grande do Sul, região serrana, tipo Niágara, média semanal, R$ 8,00 por quilo, em estabilidade. E Pernambuco, tipo Isabel, preço médio comercial, R$ 120,00 por caixa de 18 a 20 quilos, em estabilidade.
0: Algodão.
4: Valores do algodão em pluma por arroba, Mato Grosso Sorriso, R$ 129,39 em elevação. E Bahia, região oeste, R$ 135,67 em queda.
0: Cacau.
4: Os contratos futuros de cacau com entrega prevista para setembro terminaram a quinta em Nova York em queda. A cotação era de US$ 5.112 por tonelada. Valores do cacau no mercado convencional, Bahia, R$ 290,70 por arroba em queda, e Pará, R$ 14,38 por quilo, também em queda.
0: Indicadores agropecuários, um conteúdo do Grupo Rádio Web, informação que amplifica conexões.

E o crédito rural enfrenta um cenário de crise. Os últimos anos foram marcados por preços baixos, aumento dos custos de produção e sucessivas perdas provocadas por eventos climáticos. O resultado foi o crescimento expressivo da inadimplência, como mostram dados do Banco Central e também da Serasa Experian. A estimativa de maio do Banco Central aponta que mais de 202 bilhões da carteira de crédito rural eram considerados ativos problemáticos, incluindo operações em atraso, inadimplentes, prorrogadas ou renegociadas. O número cresce e passa a casa dos 250 bilhões, se incluídas as dívidas privadas. Com uma inadimplência maior, o risco para os credores também aumenta, o que faz com que os bancos se tornem mais rigorosos na hora de conceder crédito. Especialistas e o próprio setor têm caracterizado o quadro como uma tempestade perfeita em desfavor da produção agropecuária. Segundo o que pontuou o presidente da Frente Parlamentar da Agropecuária, deputado Pedro Lupion, do Republicanos Paraná, abre aspas, o produtor não se endividou porque quis crescer demais. Ele se endividou tentando continuar produzindo. Fecha aspas. O ritmo de crescimento das dívidas e o início da safra 2026-2027 tornaram a renegociação uma pauta urgente. A FPA, Frente Parlamentar da Agropecuária, acelerou a tramitação do projeto de lei 5.122/2023, que trata do tema. No entanto, diante do entendimento político de que o texto seria vetado caso fosse aprovado, a proposta não resolveria o problema de forma emergencial. Por isso, a medida provisória 1376/2026 foi considerada o acordo possível com o governo para viabilizar a repactuação das dívidas. Segundo o que disse a vice-presidente da FPA, senadora Tereza Cristina. Segundo o que disse a vice-presidente da FPA,

0: 2020, muita gente não conseguiria participar, ter acesso ao crédito. Fecha aspas. Um dos avanços obtidos na articulação da bancada foi a criação de um fundo garantidor para a agropecuária. A MP autoriza a participação da União como cotista do fundo. A medida teve origem em uma emenda apresentada pela senadora Tereza Cristina ao projeto de lei sobre a renegociação das dívidas rurais. O fundo não contará apenas com recursos da União. Também poderá receber aportes de produtores rurais, estados, municípios e instituições financeiras. O objetivo é criar uma proteção para as operações de crédito em períodos de perdas provocadas por eventos adversos. 8:05 agora. Um bom dia para você.
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2: O coordenador de produção animal da CNA, João Paulo Franco, afirmou que os desafios atuais da agropecuária exigem maior integração entre pesquisa, ensino, extensão rural e iniciativa privada. Para ele, essa aproximação é essencial para transformar o conhecimento científico em soluções aplicáveis no campo, acelerar a adoção de novas tecnologias, ampliar a competitividade e garantir a sustentabilidade da produção. Durante palestra na reunião anual da Sociedade Brasileira de Zootecnia, João Paulo apresentou os principais indicadores do setor agropecuário, ressaltou a trajetória do Brasil, que deixou de ser importador de alimentos para se consolidar como um dos maiores produtores mundiais. Segundo ele, esse avanço foi impulsionado por investimentos em ciência, tecnologia, inovação e pelo desenvolvimento de sistemas produtivos cada vez mais sustentáveis. Da Rádio Agência CNA Senar, Estevão Damásio.
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1: 8 horas e 6 minutos.
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Olha, ontem no início da tarde em Irati, a polícia foi até o bairro Riozinho para dar atendimento a uma situação de furto de veículo. No local, em contato com a vítima relatou à polícia que chegou do trabalho por volta ali das 12 horas do meio-dia e, como de costume, deixou a sua motocicleta, uma Honda CG 125 Titan, ano 2001, de cor verde, estacionada em frente ao portão de sua casa, que fica ali próximo à rodovia BR-364. Relatou que deixou a chave na ignição e o capacete em cima do guidão. E aí, por volta da 1 da tarde, notou que haviam furtado a moto. A polícia militar repassou essas informações e foram iniciadas as buscas, porém, até o fechamento do boletim, a motocicleta não havia sido localizada. A polícia perguntou à vítima se havia suspeitos, né, desse furto. A vítima disse que não. Nesse local, não foram constatadas câmeras de segurança que pudessem ter gravado essa ação, ter flagrado a ação criminosa, né, ou ajudar na identificação de suspeitos desse furto. Lembrando, gente, é uma moto, uma Honda CG 125 Titan, ano 2001, de cor verde. Ela foi furtada no início da tarde de ontem. É sempre bom ficar alerta, viu, gente? Porque para muitas situações, né, os criminosos roubam o veículo, o objeto, e aí, né, tentam passar para frente, vender. E para você, eu sempre falo sobre isso, para você não adquirir produto de furto, você sempre tem que tomar muito cuidado, viu? Tem que tomar cuidado para não acabar agindo no impulso e acabar adquirindo um produto de furto. Se você tiver alguma informação também, entre em contato com a Polícia Militar. 8 horas 13 minutos agora. E ontem à noite, por volta das 10h30 da noite, a polícia foi até a UPA municipal em Irati, onde, segundo informações, havia dado entrada dois homens que haviam caído de uma motocicleta. No local, foi realizado contato com os envolvidos, que se encontravam sob os cuidados da equipe médica e aparentavam escoriações. Foi questionado sobre os fatos ocorridos e eles não sabiam precisar, dizendo não saber o que havia acontecido anteriormente. E diante do contexto e essa imprecisão nas informações, a polícia realizou as ações previstas e apenas orientou as partes.

em Inácio Martins. Uma mulher procurou a polícia militar e relatou ter sido vítima de violência doméstica. Informou que há 3 dias seu ex-companheiro foi até a sua casa embriagado para tentar fazer uma reconciliação, reconciliar o relacionamento. Entretanto, diante, né, de não conseguir o que ele almejava, ele proferiu diversos xingamentos, empurrou a vítima, puxou seu cabelo, tentou sufocá-la e ainda verbalizou que iria matá-la. A polícia militar fez orientações à vítima e prestou o apoio nessa situação. Teve situação de estelionato também registrada em Inácio Martins. Ontem, no início da tarde, por volta ali da 1:30 da tarde, na área central da cidade, uma mulher disse ter sido vítima de golpe e, segundo ela, ela recebeu mensagens através do WhatsApp onde o estelionatário se passava por sendo sua filha, se passava pela filha da vítima. As mensagens pediam para que a vítima pagasse alguns boletos. O que foi feito, gente? Foram pagos 4 boletos, somando mais de R$6.000. Entretanto, logo após pagar o 4º boleto, a vítima contatou a filha através de outro número e foi então que percebeu ter sido vítima de golpe, pois a filha não tinha solicitado nada, não tinha solicitado nenhum pagamento. Então, mais um caso que serve de alerta, viu, gente? Esse golpe aí já é bastante velho, né? O estelionatário que entra em contato se passando por algum familiar, algum amigo, pega e diz que trocou de número, que tá com um número de telefone diferente, e aí pede para ou você fazer um Pix ou pagar algum boleto. Então fica alerta, viu? Se acontecer com você, pare e pensa primeiro, não vai agir no impulso. Em Bituva, ontem à noite, a polícia foi acionada após uma mulher relatar ter sido ameaçada pelo ex-companheiro, que lhe enviou um vídeo queimando suas roupas. Ao mesmo tempo, o homem ligou para a polícia acusando a ex de ter furtado seu celular. A polícia militar foi ao endereço do homem em Bituva e o encontrou queimando lixo. Ele negou queimar pertences da ex e manteve a acusação de furto. Como a mulher estava em outro município, estava em Castro, a autoridade policial orientou que não cabia encaminhamento à delegacia no momento devido à distância. Também em Bituva, ontem a polícia militar registrou um acidente de trânsito na Avenida 7 de Setembro envolvendo um carro de passeio e um caminhão. Essa ocorrência trata-se então de uma colisão traseira na qual o automóvel bateu contra a parte de trás do veículo de carga. O acidente resultou apenas em danos materiais, sem vítimas, e após a verificação no sistema, a equipe da PM constatou que ambos os condutores tinham a Carteira Nacional de Habilitação regular e que os veículos estavam em situação normal. Por isso, os envolvidos apenas receberam orientações e foram liberados no local. 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

0: Agora vamos falar sobre um acidente que aconteceu ontem na BR-153, nas proximidades do quilômetro 400, na localidade de Vicinal 7, em Dorizon, interior do município de Malé. Olha, de acordo com informações da Estúdio W, que acompanhou essa situação, o trabalho das equipes de socorro, um veículo, um Gol com placas de Rio Azul, teria saído da pista e colidido violentamente contra um bueiro de acesso a uma propriedade rural. No automóvel estavam quatro ocupantes, sendo o condutor de 31 anos, uma mulher de 30 e duas crianças, uma menina de 4 anos e outra de apenas 1 ano e 4 meses. Com a força do impacto, todos os ocupantes sofreram ferimentos e precisaram de atendimento médico. Duas ambulâncias foram deslocadas para prestar socorro. Os brigadistas fizeram os primeiros atendimentos, os procedimentos de estabilização. A mulher e a criança mais nova, que apresentavam ferimentos considerados mais graves, ela com lesões na região lombar e a criança com traumatismo na cabeça, foram encaminhadas ao Hospital de Caridade São Pedro, em Malé. Na sequência, o motorista também foi levado pela segunda ambulância. Já a menina de 4 anos, que apresentava quadro clínico menos grave, foi transportada por uma equipe do terceiro pelotão da PM de Malé. A polícia militar permaneceu no local até a chegada da PRF, responsável pelo atendimento. E conforme informado pelos policiais, o motorista passou pelo teste do bafômetro, que apontou negativo para o consumo de álcool. E durante a verificação dessa ocorrência, de acordo com a Estúdio W, os policiais rodoviários federais também destacaram que as duas crianças não estavam sendo transportadas em cadeirinhas de segurança ou em dispositivos de retenção infantil, né? Equipamentos que são obrigatórios para crianças dessa idade. Segundo a PRF, a utilização correta desses dispositivos é fundamental. E após esse atendimento inicial, a reportagem da Estúdio W apurou que a menina de 1 ano e 4 meses precisou de transferência urgente para um centro hospitalar de maior complexidade em razão da gravidade dos ferimentos na cabeça. Inicialmente foi solicitado o apoio do helicóptero do SAMU para fazer o transporte. No entanto, devido às condições meteorológicas adversas e à dificuldade para realizar o pouso com segurança, a equipe aérea precisou retornar e por isso foi necessário o acionamento da unidade de suporte avançado do SAMU para fazer a transferência terrestre dessa criança. E as circunstâncias, né, que levaram a esse acidente, esse veículo sair da pista, agora serão apuradas pela Polícia Rodoviária Federal. Esse acidente aconteceu na BR-153 ontem e deixou essas quatro pessoas feridas. Lembrando, acidente que aconteceu na localidade de Vicinal 7, em Dorizon, interior de Malé, ali na BR-153, nessa última quinta-feira. E vendavais e chuvas, os eventos, né, registrados nas últimas semanas já são consequências do El Niño. Quem traz as informações é Eduardo Amaral.
1: As chuvas intensas, vendavais e até mesmo tornado que atingiram o Brasil ao longo dos últimos dias são apenas uma prévia do que pode vir pela frente nos próximos meses. A previsão de um super El Niño no Oceano Pacífico deve favorecer mais eventos climáticos extremos no Brasil durante os próximos meses, projeta a especialista em meteorologia e porta-voz da TempoQ, Maria Clara Sasaki.
2: Vai depender bastante das condições atmosféricas locais. A gente ainda tem águas do Oceano Atlântico que podem influenciar momentaneamente, temos também oscilações que trazem alguma chuva para o Nordeste, então o monitoramento nos próximos meses vai ser algo muito importante para o Brasil ao longo tanto da primavera quanto do verão.
1: Segundo Maria, as ocorrências na região sul e sudeste dos últimos dias já são uma consequência dos efeitos causados pelo aquecimento das águas do Pacífico em razão da formação deste novo El Niño.
2: Isso já é uma consequência, né, que pode ser atribuída a esse aquecimento da atmosfera. Antes da passagem da frente fria, tanto na região sul do Brasil como no sudeste, as temperaturas estavam muito elevadas, máximas acima dos 34, 35 graus em alguns municípios, algo bem acima do normal para esta época do ano. E a tendência é que o El Niño ganhe intensidade entre a primavera e o verão, a atmosfera deve ficar também mais aquecida, com mais energia, e os efeitos do El Niño podem ser potencializados ao longo dos próximos meses.
1: O Instituto Nacional de Meteorologia, INMET, já projeta chuvas acima da média no sul do Brasil para os próximos 3 meses. Em contrapartida, a região centro-norte deve sofrer justamente com o problema contrário, com chuvas abaixo da média do esperado para o período. 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Produção e reportagem, Eduardo Amaral.
3: Olá, este é o Giro de Notícias. Eu sou Alan Barbosa e você acompanha os destaques do momento. O ministro do STF, André Mendonça, atendeu pedido da Polícia Federal e autorizou abertura de inquérito para investigar Fábio Luiz Lula da Silva, o Lulinha. A investigação é por suspeita de tráfico de influência no Ministério da Saúde e no Palácio do Planalto. Os investigadores querem saber se Lulinha vendia acesso ao governo federal. O presidente Lula conversou por telefone com o presidente do Paraguai, Santiago Pena. O tema da conversa foi uma declaração de Lula. Em um evento em Jacareí, São Paulo, o presidente brasileiro disse que o Brasil gosta de paz, mas que não poderia se esquecer da Guerra do Paraguai quando, segundo Lula, o país invadiu o Brasil. O governo paraguaio convocou o embaixador do Brasil para sinalizar insatisfação com as declarações. A taxa de desemprego no Brasil no segundo trimestre ficou em 5,4%, atingindo o menor nível já registrado desde 2012, de acordo com a PNAD Contínua. No segundo trimestre, o Brasil superou mais de 103 milhões de pessoas ocupadas. Já o número de desocupados se aproximou de 6 milhões de pessoas. O governo da Espanha vai enviar as Forças Armadas para a região de Ceuta. Apesar de estar no norte da África, Ceuta é território autônomo espanhol. Milhares de imigrantes do Marrocos atravessaram a fronteira nos últimos dias. 9 pessoas morreram no mar quando tentavam a travessia. O governo da Espanha quer devolver todos os imigrantes ao Marrocos. A UEFA prometeu boicotar todas as competições da FIFA caso a entidade mantenha a proposta de transferir participações na propriedade da Copa do Mundo e de outras competições para investidores privados. Caso o boicote ocorra, o Mundial Feminino no Brasil no ano que vem ficará comprometido. A CONCACAF também fez manifestação contrária ao projeto. O Giro de Notícias é uma produção da Agência Rádio Web.

0: E a energia cara afeta a indústria e acaba elevando os preços ao consumidor. Valquíria Rios.
1: A energia elétrica está entre os principais insumos para garantir a produção da indústria brasileira. Mas o custo da conta de luz se tornou um desafio para o setor. Para driblar esse problema, as empresas estão buscando alternativas. Pesquisa inédita da Confederação Nacional da Indústria mostra que 41% das indústrias migraram para o mercado livre de energia desde 2024, quando uma mudança nas regras ampliou o acesso a esse modelo de contratação. O gerente de energia da CNI, Roberto Wagner Pereira, explica que a migração pode representar uma economia significativa.
2: Hoje toda a indústria pode ter acesso ao mercado livre. Para se contratar energia no mercado livre, a gente tem duas possibilidades. Uma, a empresa entrar em contato diretamente com o comercializador e verificar com ele quais são as condições, os melhores contratos para o perfil daquela empresa. Agora, para empresas menores, essas empresas podem se associar ao que a gente chama de comercializador varejista. O custo de energia para essas empresas, tanto em relação às comercializadoras como o comercializador varejista, em média são entre 10% e 20% de desconto na tarifa de energia. De qualquer maneira, é vantajoso a gente conseguir a migração para o mercado livre.
1: A pesquisa revela que 73% das empresas que deixaram o mercado tradicional tiveram queda na conta de luz. O especialista Roberto Wagner ressalta que a redução no custo da energia, além de ajudar as empresas, também pode aliviar o peso dos preços para o consumidor.
2: Como exemplo, o pão francês, né? 20% do custo final do pão francês é custo de energia elétrica. 27% do custo final da carne está associado à utilização de energia, né? Então, a gente conseguir diminuir o custo de energia, não só a gente vai pagar menos para a nossa conta, como também o preço dos alimentos, transporte, de material escolar, também vai diminuir para o consumidor. A energia elétrica no Brasil, ela figura entre uma das mais caras do mundo. O problema é a tarifa final, que ela vem com uma série de outros penduricalhos que deviam estar ligados a políticas públicas do governo e não onerando a tarifa de energia de todos os consumidores.
1: Em um cenário de oscilações no setor elétrico, impulsionado pela alta demanda global e por conflitos geopolíticos, cresce o interesse das empresas pelo mercado livre de energia. A sondagem especial Indústria e Energia 2026 mostra que 63% das grandes indústrias atendidas em alta tensão já compram energia nesse ambiente de contratação. Entre as empresas atendidas em baixa tensão que ainda permanecem no mercado cativo, 37% pretendem migrar para o mercado livre, reforçando a tendência de expansão desse modelo no país. Agência Rádio Web, produção e reportagem, Valquíria Rios.
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0: 8:31.
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0: 8:34.
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0: 8:36.
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5: A sua participação por aqui. Bom dia.
6: Bom dia, Thaís. Tudo bem? Tudo tranquilo?
5: Tudo
6: aqui
5: ótimo.
6: É o nosso Chico do Porto Soares. Hoje eu queria dar os parabéns para você aí. Tudo de bom aí pelo lindo programa que você faz todos os dias aí na Rádio Talento. Que Deus abençoe sempre. Tchau, obrigado.
5: Amém. Um abraço.
6: Estamos na escuta
5: você.
6: Do teu programa aí.
5: Que bom, um abraço para você, Nelson. Um excelente dia, uma ótima sexta-feira. Nosso ouvinte Nelson, sempre confirmando a audiência.
7: Sexta-feira, 31 de julho de 2026. Este é o Giro de Notícias. Eu sou Norberto Notari e você acompanha os destaques do momento. Ministro do STF, André Mendonça, atendeu o pedido da Polícia Federal e autorizou a abertura de inquérito para investigar Fábio Luiz Lula da Silva ou Lulinha. A investigação é por suspeita de tráfico de influência no Ministério da Saúde e no Palácio do Planalto. Os investigadores querem saber se Lulinha vendia acesso ao governo federal. Um terremoto de magnitude 5.6 foi registrado próximo da fronteira entre Peru e o Brasil na noite desta quinta. As informações são do Serviço Geológico dos Estados Unidos. O sismo teve profundidade de 145 quilômetros, o que reduz a probabilidade de danos. Não há informações sobre vítimas. O governo da Espanha afirmou que quase 50 mil migrantes cruzaram para o enclave de Ceuta, no norte da África, vindos do Marrocos. Os dois países reforçaram a cerca fronteiriça no território que pertence à nação europeia a partir de hoje, após as travessias em massa. Pelo menos 19 corpos foram encontrados na água. Morreu hoje o ex-zagueiro Franco Baresi, um dos maiores nomes do futebol italiano. Ele era ídolo do Milan e da seleção. Inclusive, a morte foi anunciada pelo clube rossonero nas redes sociais. Baresi havia feito uma cirurgia em 2025 para a retirada de um nódulo no pulmão e desde então passava por tratamento oncológico. Brasileirão, o Corinthians e o Atlético Paranaense ficaram no empate sem gols. E o Cruzeiro bateu o Curitiba por 1-0 no complemento da 21ª rodada. Pela Sul-Americana, o Grêmio perdeu em casa para o Bolívar por 1-0 e está fora do torneio. O Giro de Notícias é uma produção da Agência Rádio Web. Produção e apresentação, Norberto Notari. Trabalhos técnicos, Mário Melo.
5: E é exatamente sobre esporte que Daniela Esperon fala agora.
8: O Atlético Paranaense desperdiçou a chance de assumir a vice-liderança do Brasileirão depois de empatar com o Corinthians na Neoquímica Arena em São Paulo por 0-0. O Furacão ultrapassaria o Flamengo em caso de vitória. O Timão optou por poupar alguns jogadores titulares, pensando nas oitavas de final da Copa do Brasil, que serão iniciadas no fim de semana. Apesar disso, o atacante Yuri Alberto sentiu uma lesão muscular e deve desfalcar o time por um longo período. O técnico Fernando Diniz lamentou ter perdido um dos seus principais jogadores.
9: É um jogador dos mais importantes do nosso time, tanto no aspecto defensivo para começar a pressão, que é um jogador muito forte, muito rápido, e no aspecto tático-ofensivo, que é um cara que ataca espaço, que está toda hora na área, que incomoda os zagueiros, que joga também se associando com os demais jogadores pela sua mobilidade. Então é um desfalque que de fato preocupa e a gente vai tentar achar a melhor solução para domingo.
8: Já o Cruzeiro se recuperou da derrota para o Botafogo com uma vitória diante do Coritiba no Couto Pereira por 1-0. O gol da Raposa foi marcado pelo meia Matheus Pereira. Agência Rádio Web com informações do Brasileirão, Daniela Esperon.
5: Crise no futebol, UEFA rompe com a FIFA e ameaça boicote à Copa.
8: A União das Ações Europeias de Futebol, a UEFA, que reúne 55 países, anunciou nesta quinta-feira que não vai mais participar de competições organizadas pela FIFA, e isso inclui a Copa do Mundo. A decisão é um ato de protesto da UEFA contra o plano do presidente da FIFA, Gianni Infantino, de vender uma participação minoritária dos direitos comerciais da Copa do Mundo a investidores privados por cerca de 21 bilhões de reais. Entre os potenciais investidores estaria uma empresa que é liderada pelo genro do presidente dos Estados Unidos, Donald Trump. O próximo torneio da FIFA vai acontecer em poucas semanas e vai acontecer na Europa. A Copa do Mundo Feminina Sub-20, que será sediada na Polônia a partir de 5 de setembro. A entidade europeia afirma que vai manter o seu boicote até que a proposta de Infantino seja abandonada integralmente e sejam dadas garantias vinculantes de que a FIFA jamais voltará a abrir sua governança ou suas competições à propriedade privada. A aposta financeira de Gianni Infantino é de alto risco e agora pode ameaçar até mesmo a sua presidência, já que ele está há 11 anos frente à FIFA. A medida que aumenta a irritação e a frustração com a sua liderança entre os diversos setores do futebol, incluindo 3 das 6 confederações continentais. A FIFA estabeleceu o dia 18 de novembro como prazo para eventuais candidatos se registrarem para a eleição presidencial, que está marcada para março do próximo ano, no Marrocos. Agência Rádio Web com informações do futebol internacional, Daniela Esperon.
5: E o Brasil bate recorde e alcança 1.571 casos de feminicídios. Quem traz as informações é Igor Pereira.
10: O Brasil registrou 1.571 casos de feminicídio em 2025, segundo o Anuário Brasileiro de Segurança Pública. Esse é o maior número da série histórica desde quando o feminicídio foi definido como lei, no ano de 2015. Esse crime é o assassinato de uma mulher cometido pela condição do sexo feminino, ou seja, quando a morte envolve violência doméstica, familiar ou menosprezo e discriminação. Para chegar a esse extremo, a violência não começa com agressões físicas, mas com práticas que parecem normais. Quem explica é a pedagoga da Coordenadoria da Mulher em Situação de Violência Doméstica do Tribunal de Justiça do Pará, Yane Freitas.
11: Geralmente a gente fala que a violência psicológica é a primeira forma de violência, né? E muitas vezes a gente não valoriza, não dimensiona isso. Porque nós mulheres fomos ensinar já que é comum o homem gritar, que é comum o homem se exaltar, e a gente vai levando isso como se fosse natural. Geralmente o homem desrespeitando a mulher, falando do corpo dela, falando que ela não tem capacidade de trabalho, que ela é burra, que ela não pode manifestar suas ideias porque ela só fala besteira.
10: A maioria dos agressores são companheiros e ex-companheiros da mulher. Por isso, é preciso que a família e amigos fiquem atentos aos sinais de alerta.
11: Muitas vítimas de feminicídio, quando alguém vai falar com os familiares, algum familiar fala assim, ele era muito ciumento, ele ameaçava, a gente sabia, só que a gente não queria se meter. Isso já é um alerta, porque no caso da violência doméstica, O cão que ladra, ele morde. E muitas vezes ele mata. Ele vai colocando ela numa bolha e vai afastando ela de outras pessoas, da rede de amigos, da rede de familiares, da rede de apoio dela. E ela vai ficando só. Então, isso é um sinal de alerta. E a gente não pode dar as costas para essa mulher.
10: As denúncias de violência contra a mulher podem e devem ser feitas de forma anônima pelo Disque 180 ou em uma delegacia. Rede por Elas, informar é proteger, denunciar é salvar. Uma campanha do Grupo Rádio Web. Produção e reportagem, Igor Pereira.

0: E o frio, gente, exige atenção aos sintomas respiratórios e reforça a importância da vacinação. Na reportagem, especialista alerta que nariz entupido pode estar ligado a diferentes doenças, o que falta de ar, febre persistente, piora do estado geral, exigem a avaliação médica. As informações com Flávia Consoli.
1: Com o frio, sintomas respiratórios como nariz entupido, coriza, tosse, dor de garganta e febre se tornam mais frequentes. Mas a congestão nasal nem sempre tem a mesma causa. Pode estar relacionada a rinite, sinusite, resfriado, gripe ou Covid-19. E cada quadro exige uma avaliação adequada. Reconhecer os sintomas desde o início é fundamental para evitar agravamentos. Em alguns casos, infecções respiratórias podem evoluir para quadros graves, como a síndrome respiratória aguda grave, a SRAGE. Dados do boletim Infogripe da Fiocruz apontam que em 2026, o Brasil já registrou mais de 82 mil casos de síndrome respiratória aguda grave e 3.591 mortes pela síndrome. O clínico geral, Dr. Ricardo Gullit, dos hospitais São Marcelino Champagnat e Universitário Cajuru, destaca que a vacinação tem papel essencial na prevenção de formas graves de doenças infecciosas. Vacinas como gripe, covid, pneumonia e herpes zoster, entre outras, ajudam a reduzir complicações, hospitalizações e a proteger os grupos mais vulneráveis.
2: O frio, a chuva, toda a umidade dessa época do ano faz com que a gente fique cada vez mais aglomerado e aí, invariavelmente, os vírus respiratórios circulam e as pessoas ficam doentes. Para evitar isso da melhor maneira possível, a gente tem que estar sempre com o calendário vacinal em dia. Então, vale muito a pena sempre conversar com seu médico para deixar atualizado o seu calendário vacinal de gripe, de pneumonia, de herpes, de meningite e várias outras doenças que são imunopreveníveis. Por isso, sempre tenha um médico por perto para manter a sua saúde em dia.
1: Clima seco e as baixas temperaturas podem irritar as vias aéreas e piorar sintomas em quem já tem rinite, sinusite ou doenças respiratórias crônicas. Dr. Ricardo Gullit alerta que alguns sinais não devem ser ignorados.
2: Nessa época do ano é muito comum resfriados, gripes, sinusites, rinites e muitas vezes a gente vai deixando levar. Mas tem algumas coisas que merecem nossa atenção para pensar que talvez seja a hora de procurar um atendimento médico. Os principais sinais de gravidade são febre alta e persistente, dificuldade para respirar, uma queda progressiva do estado geral, então sonolência, dificuldade de fazer as atividades, uma diminuição importante da aceitação da dieta, uma redução importante na quantidade de urina. Em crianças pequenas, alteração de comportamento, diminuição da aceitação da dieta, são todos sinais que vão fazer a gente ficar de olho aberto e procurar assistência. Vale lembrar que idosos, crianças, gestantes, pessoas que já têm problemas respiratórios, têm que ficar ainda mais atentos para esses sinais de gravidade.
1: A prevenção inclui manter os ambientes ventilados, higienizar roupas de cama com frequência, evitar acúmulo de poeira, fazer lavagem nasal com soro fisiológico quando indicada e manter a vacinação em dia. A orientação é conversar com um médico para avaliar quais imunizantes são recomendados para cada pessoa e qual o melhor momento para aplicá-los. Repórter Flávia Consoli.
0: Temperatura em 13 graus agora, tempo ainda nublado em Rio Azul. Que você tenha uma ótima manhã. Daqui a pouquinho eu te encontro no Interligados com muita música. São 8 horas e 51 minutos. Uma excelente sexta. Bom dia.
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0: nota de falecimento. A funerária Cordeiro informa o falecimento da senhora Vitória Kuchak, aos 83 anos de idade. Seu corpo está sendo velado no Memorial São Sebastião, na Avenida Manuel Ribas, 591, no centro. Haverá celebração hoje, às 10 horas, no mesmo local, seguindo para o sepultamento no cemitério de Cachoeira dos Paulistas. Em nome da funerária Cordeiro, informamos o falecimento de Vitória Kuchak, aos 83 anos de idade.
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outros, mas por nós. Deixe ir. É isso mesmo. Chega de prender tantas coisas que não dizem mais respeito a você, que só pesam na sua caminhada. Deixe ir. Não amanhã. Não quando estiver pronto. Agora. Aqui. Com as mãos tremendo mesmo, se for preciso. Mas solte. Deixe ir toda a dor. Aquela que você guardava achando que um dia faria sentido. Aquela que você carregou em silêncio como se fosse parte de quem você é. Mas não é. A dor passou por você. Mas ela não é sua morada. Você não precisa morar nela. Deixa ir o arrependimento. Aquele que te acorda de madrugada sussurrando tudo que você deveria ter feito diferente, sabe? Sabe quando você acorda no meio da madrugada e aí fica remoendo aquilo? E aí parece que o arrependimento vem e fica sussurrando no seu ouvido, dizendo tudo que você deveria ter feito diferente. Mas você fez o que sabia. Você fez o que sabia com o que você tinha. Perceba que situações que você passou há 5, 10 anos atrás, hoje você para e pensa: poxa, mas como eu fui inocente? Como que eu fiz isso? Como que eu me comportava daquele jeito? Mas como que eu caí nessa? Como que eu acreditei nisso ou naquilo? Mas sabe por quê? Porque era o jeito que você era, era o que você sabia, era o que você tinha, as circunstâncias. E aí com o tempo você foi evoluindo, você foi crescendo, você foi aprendendo, foi tendo mais discernimento, mais sabedoria, talvez amadurecendo. E é assim na nossa vida. A cada dia que se passa, a cada mês, a cada ano, a gente vai melhorando. A tendência é que a gente vá adquirindo experiência, conhecimento, amadurecendo. E aí quando a gente olha para trás e fica avaliando coisas que a gente fez, certos comportamentos que tivemos, a gente até se envergonha e fala: meu Deus, mas como que eu fiz desse jeito? Como que eu errei daquele jeito? Mas é porque era o que você sabia. Era o jeito que você sabia lidar com aquela determinada situação. Então não fique se cobrando tanto. O importante é que você reconheceu o erro, reconheceu onde estava o ponto que você estava fazendo de errado, e aí você resolveu evoluir, fazer diferente. Sim, nós erramos, todos erramos. E de certa forma, é humano, não é assim que diz a frase, que errar é humano? E ser humano não é crime. Aqui eu não tô passando pano, não tô falando para você sair errando do jeito que você quer, fazendo coisas erradas por aí com a justificativa de que errar é humano, não, viu? É importante separar as coisas. Eu tô falando daqueles pequenos errinhos, sabe? Aquelas coisas do dia a dia que às vezes a gente no momento de raiva fala alguma coisa de forma meio torta, deixa escapar uma palavra que acaba ofendendo alguém. Ou por impulso acaba fazendo alguma coisa errada ali no nosso trabalho, vai lá, pede demissão no momento de raiva e depois se arrepende e fica pensando: poxa, mas eu poderia ter lidado com aquilo de uma maneira mais sábia. Poderia ter parado, pensado antes. É sobre isso que eu tô falando, tá? Eu não tô passando pano, falando pra você sair fazendo as coisas erradas por aí com a justificativa de que errar é humano. Não é isso não, viu? Vamos colocar aqui em contexto. Mas enfim, eu tô falando pra você deixar ir embora o arrependimento, o ódio que você fica guardando aí dentro de você. Porque ele nunca machucou quem te machucou. Sabe esse ódio que você guarda de alguém aí no seu peito? Aquela pessoa que machucou você? Esse ódio, ele não machuca a outra pessoa. Ele machuca você.
É você que fica remoendo, é você que

ficar sofrendo. A outra pessoa que te machucou, ela tá de boa lá. Tá felizona, tá vivendo a vida dela, seguindo em frente. E você aí remoendo e remoendo e remoendo esse ódio, se destruindo por dentro. Já viu aquele ditado, aquela frase que diz que quando você perdoa uma pessoa, na verdade, você está fazendo um bem para si mesmo? E é verdade, porque você se livra de um peso, de uma carga que não é sua, que não te pertence. Você deixa de ficar sofrendo por aquilo que já foi, já passou a página virada, pelo menos deveria ser página virada. Você sabe por quê? Porque a vida é curta. Eu sei que todo mundo sabe disso, mas parece que a maioria de nós, a gente esquece o tempo todo disso. Então, tô passando aqui só para fazer um lembrete hoje, querido ouvinte, que a vida é curta. Ela é passageira demais para a gente ficar perdendo tempo com coisas que já passaram. Bora! Bora para a próxima página, o próximo capítulo. Que a gente aprenda a ser mais leve, sabe? A viver de forma mais leve. Esse ódio aí, ele só envenena quem o carrega. Soltar não é perdoar o que fizeram. É libertar quem você se tornou por causa disso. Então deixa ir o medo. O medo de tentar e dar errado de novo. O medo de confiar e ser traído de novo. O medo de amar e perder de novo. Você já sobreviveu a tudo isso. O medo te protegeu um dia, mas agora ele só te prende. Porque o medo, querido ouvinte, o medo, até certo ponto, é um mecanismo de defesa, de segurança. Afinal de contas, você não sai saltando de lugares aí absurdo porque você tem medo. Você não vai praticar certas coisas, alguns esportes radicais ou até perigosos demais, porque você tem medo. Você não enfia o seu dedo na chama do fogão que você tem medo. E isso é bom, porque evita que você se queime. Então, o medo é um mecanismo da gente se proteger. Mas até certo ponto, porque se a gente fica o tempo inteiro no medo, a gente não cresce, a gente não evolui, a gente não sai do lugar. Então, o medo te protegeu um dia, mas agora ele só te prende, entende? Deixe ir também a raiva, aquela que apertava o teu peito toda vez que você lembrava, aquela que você disfarçava, mas que no fundo era só uma ferida gritando. Eu espero que você não precise mais gritar por dentro. Você merece paz. Deixar ir não é esquecer. É parar de sangrar por algo que já passou. Deixe ir, porque deixar ir não é fraqueza. É uma coisa corajosa. Deixar ir é coisa de gente corajosa. E hoje, faça isso, faça por você. Não por quem te machucou. Não por quem ficou. Não por quem foi embora, por você, só por você. Fazendo por você está ótimo. Hoje, escolha soltar o que te destrói por dentro. Escolha esvaziar de tudo que já não te pertence mais. Escolha ficar leve, inteiro, em paz. Você não acha que já é hora de fazer a sua escolha? Porque o tempo passa. Tic-tac, tic-tac. E a cada segundo, você vai deixando de viver. Viver momentos mais leves, extraordinários, mais felizes. Porque você fica aí, preso a tudo isso, remoendo o que já passou. Então deixa ir, vai, libera, liberta. Pensa sobre isso. E que você consiga terminar a semana de um jeito mais tranquilo, mais leve. É o que eu desejo para você hoje.

bora, né, gente? Sextamos, a gente adora o sextou, né? Fim de semana chegando, e aí, bora, 9h15 da manhã, bora viver mais um dia, 31 de julho, último dia do mês, hein, gente? O mês passou, já era, amanhã já é 1º de agosto, então, como eu disse pra você na mensagem do dia, deixa ir, viu? Deixa ir junto com esse mês que tá fechando, que tá se encerrando, deixa ir também as coisas ruins, as mágoas, aquele peso danado que você carrega, deixa ir, e bora viver mais um dia, sexta-feira, excelente manhã pra você. Gente, tempo nublado, hein? Será que vai aparecer esse sol mesmo? De acordo com previsão do CIMEPAR, após o almoço, sim, devemos ter uma tarde ensolarada, mas, por enquanto, o dia tá preguiçoso aqui na cidade de Rio Azul, viu? Me conta como que tá aí o céu onde você mora, na sua cidade, ou no seu município, na sua região, pra você que nos ouve pelo site, pelo aplicativo, em qualquer lugar deste mundão de meu Deus, você fica sintonizado com a gente através do site ou do aplicativo, tá? Inclusive, o aplicativo você pode baixar aí no seu celular, está disponível para Android e também para iOS. Fica sintonizado com a gente. Pede sua música também, hein? Tô te esperando. Vamos começar sexta-feira de um jeito mais leve? Tribalistas, velha infância, 9h15 agora. Bom dia.

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0: Bom dia pra Lineia do Lajeado. Um abraço pra você, querida. Ela indicou Chinelo de Prego com Anthony e Gabriel. A gente curte daqui a pouquinho também a música Coração Vagabundo, indicação da Ivani. Querida, um abração pra você. Excelente sexta. Um beijo também pra nossa ouvinte Elizabeth, indicando Sensação da Marília Mendonça. Ainda tem indicação pra Escreve Aí do Luan Santana, gente. 9:42 agora.
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0: Valeu, meninas. 9:52 agora, mais um intervalinho, eu volto já com sucesso, a sua indicação.
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0: Aquele climinha mais apaixonado com Luan Santana. Escreve aí.

Fechando o programa de hoje com a nossa rainha eterna, né? Marília Mendonça, indicação do ouvinte. Obrigada pela sintonia. Eu volto ainda hoje após o Padre Reginaldo. Um beijo grande pra você.

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e rezando pelos pais, hoje, segundo dia. Saúdo a todos, a partir da Rádio Evangelizar, de onde tudo começa, e as rádios irmãs, cujos nomes cito neste momento. Saúdo a você pela TV Evangelizar, sinal digital em todo o país, em várias cidades, canal aberto, pelo YouTube Padre Manzotti Oficial. 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Saúdo a você pelo aplicativo da Associação Evangelizar é Preciso e todas as plataformas digitais. 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É de graça para você baixar. É de graça para você manter. Não há pagamento algum. E o que você tem? Você tem a televisão em todo o mundo. Você tem o programa de rádio em todo o mundo. Você tem a liturgia diária. Isso mesmo, você tem primeira leitura, você tem o evangelho do dia. Faça isso agora. Então, juntos, em nome do Pai, do Filho e do Espírito Santo. Amém. Naquele tempo, dirigindo-se para a sua. Amém. Naquele tempo,

José, Simão e Judas? E suas irmãs não moram conosco? Então, de onde vem tudo isso? E ficaram escandalizados por causa dele. Jesus, porém, disse: um profeta só não é estimado em sua própria pátria, em sua família. E Jesus não fez ali muitos milagres, porque eles não tinham fé. Senhor Jesus, aumente a nossa fé. Gosto sempre que leio esse evangelho e cai no dia de explicar. Nunca é demais. Nossa Senhora só teve um filho, Jesus Cristo. Esta é a nossa doutrina. Esta é a nossa fé católica. Jesus foi o único filho da Virgem Maria, concebido pelo Espírito Santo. José, o pai adotivo. Mas padre, o senhor acabou de ler: sua mãe não se chama Maria, seus irmãos não são Tiago, José, Simão e Judas. A igreja sempre interpretou, e é importante frisar isso, que se tratam dos primos de Jesus, primos, irmãos de Jesus. E as suas irmãs não moram conosco, são as primas de Jesus. Nossa Senhora teve um único filho, Jesus Cristo. Feito esse sempre importante esclarecimento católico da nossa fé, rezemos: Jesus, não pudestes fazer muitos milagres, porque faltava fé. Por isso, Senhor, te pedimos, aumente a nossa fé, aumente a nossa confiança, aumente, Senhor, a nossa credulidade. Senhor, não olhe para a pequenez da minha fé, não olhe para a fragilidade da minha vida. Eu peço um milagre, Jesus. Em Deus eu espero um milagre. Vai dizendo isso. Você está com embrulho? Você está com um problema? Tem algo que não está se resolvendo? Que você não está encontrando um ponto de partida? É exatamente nesse ponto que eu quero que você reze e diga: Senhor, eu espero um milagre. Eu confio. Eu espero o Senhor confiantemente. E sei que não é ausência, não é descaso, que estás preparando uma graça imensa para mim. Eu espero esse milagre. Diga a você que está passando por problemas sérios, que um exame mostrou algo sério no teu organismo, uma doença que não está sendo resolvida, que não está surtindo efeito. Me vem aqui aquela cena em que aquela mulher disse, o evangelista, que ela tinha gasto todo o dinheiro com médicos e não encontrava resposta, e foi a Jesus e foi curada. Durante o programa eu vou lembrar esse texto e vou ler para você. Me veio agora, então não vou perder essa intuição, essa inspiração. Jesus, eu espero um milagre. De ti eu espero um milagre. De ti eu espero uma graça. Exatamente neste problema que não vejo solução, exatamente nessa doença que não se encontra o diagnóstico, neste fim que parece, sem dúvida, o fim da minha história, eu espero um milagre. Eu espero um milagre, Jesus misericordioso. Eu espero um milagre, Jesus das Santas Chagas. Diga para Jesus qual o milagre que você pede, que você confia, que você espera.

0: Filhos amados, nós estamos em plena novena, dizendo: Sagrada Família de Nazaré, a minha família, vossa é. Abençoai os nossos pais, aos vivos, os falecidos, tudo isso aqui. Nós só começamos o programa, tem muita coisa pela frente. Volte comigo, chame um amigo, uma amiga. Voltamos já, volte comigo.
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3: 10:11.
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4: Marcos, capítulo 5, versículo 25. Lembra que eu falei que ela gastou todo o remédio, todo o dinheiro em remédio? Está ali, ó. Marcos capítulo 5, versículo 25. Chegou ali uma mulher que fazia 12 anos que estava com hemorragia. Toca o sino, sacristão, versículo 26. Havia gastado tudo o que tinha, tratando-se com muitos médicos. Estes a fizeram sofrer muito, mas em vez de melhorar, ela havia piorado cada vez mais. Lembra que eu contei? Continuo. Ela havia gastado todo o dinheiro. E hoje Deus colocou no meu coração que tem alguém que está nessa mesma situação. Já vendeu o que podia, já fez campanha, já teve ajuda, vendeu um carro, gastado todo o dinheiro, sofreu muito e está piorando. Olha o que ela fez. Ela havia escutado falar que Jesus e entrou no meio da multidão, chegando por trás dele, tocou a sua capa, pois pensava, olha, é de arrepiar, é emocionante. Se eu apenas tocar na capa dele, eu ficarei curada. Logo, o sangue parou de escorrer e ela teve certeza de que estava curada. Forte isso, né? Se eu tocar apenas na capa, eu ficarei curada. E naquele instante ela ficou. Leia depois. No mesmo instante, Jesus sentiu que dele havia saído o poder. Então virou-se no meio da multidão e perguntou: quem foi que me tocou? Quem tocou na minha capa? Os discípulos responderam: Senhor, está vendo como essa gente está apertando, todos do lado, e aí isso. Mas Jesus ficou olhando em volta para ver quem tinha feito aquilo. Então a mulher, sabendo o que lhe havia acontecido, atirou-se aos pés dele, tremendo de medo, e contou tudo. E Jesus disse: minha filha, você sarou porque teve fé. Vá em paz, você está livre do seu sofrimento. Em Deus eu espero um milagre, Senhor. Esta palavra é para mim, Senhor. O padre mudou todo o programa hoje e é para mim. Sou eu, sou essa mulher. Não importa que você seja um homem, você é esta pessoa que está tocando na capa de Jesus. E o Senhor está dizendo: minha filha, meu filho, você sarou porque você teve fé. Marque essa hora. Olha no relógio. O dia de hoje, 31 de julho. Jesus está confirmando esta graça. E sacristão, se prepare, porque virá um testemunho. E nós vamos soltar aqui. Vá em paz. Você está livre do seu sofrimento. Amém. Amém. Amém. Obrigado, Jesus, por esse momento de imensa cura. E se alguém tomar posse, testemunhe. Osmar, que a paz de Jesus esteja com você.
5: Oi.
4: Deus abençoe, Osmar. Bom dia, você fala de onde?
5: Falei Rolim de Moura, Rondônia.
4: Meu abraço, Rolim de Moura. Como é que você me acompanha ali em Rolim de Moura?
5: Eu acompanho pela Parabólica e pelo aplicativo também.
4: Tá certo, meu abraço, a TV Parabólica Digital pega o Brasil inteiro e pelo aplicativo. É. Mas nós tínhamos uma rádio ali. Parou de
5: ter? Tem.
4: Tem. Como é que é o nome da rádio?
5: Ela parou de transmitir,
4: tá certo. Ah,
5: que eu ouvia no carro, né? Que eu viajo muito, trabalho com vendas.
4: Bom, pena pra eles.
5: Não,
4: tá bom, vamos lá. O que você quer partilhar, Osmar?
5: Então, eu caí de bicicleta, aqui, né? E caí no asfalto, aí quebrei o ombro e a cabeça, né? Precisei fazer um negócio na cabeça. Aí fiquei na UTI 10 dias, depois fiquei na semi tem mais 10 dias.
4: Meu Deus do céu.
5: Foi um milagre.
4: Um milagre mesmo.
5: Minha esposa pegava o terço, tem o terço da Santa Chaga, né? Ela pegava, rezava comigo, eu não ouvia nada, não vi. Depois que eu caí de bicicleta, não vi mais nada. Tinha que escutar no hospital, não vi mais nada. Só vi depois que eu tava na sala, na utensílio, né? Mas enquanto tava na assim, não vi mais nada. E ela pegava e rezava comigo a Santa Chaga, né?
4: Sim.
5: E eu não via nada, só que eu pegava as coisinhas assim, né? E só que eu não via nada.
4: Tá bom.
5: Aí ela rezava comigo todo dia.
4: E você foi curado?
5: Fui. Agora eu tô na recuperação em casa, né?
4: Certo. Então, diga comigo assim, obrigado, Jesus das Santas Chagas.
5: Obrigado, Jesus.
4: Pelas graças recebidas.
5: Pelas graças recebidas.
4: Mas peço, Senhor. Que a minha recuperação seja completa.
5: Que a minha recuperação seja completa.
4: Amém.
5: Amém.
4: E é isso que nós vamos rezar, filho, pedindo essa intenção, que a sua recuperação seja completa.
5: Tá bom, padre. Foi um prazer falar com você. Hein?
4: Prazer todo meu, Omar, de Rolim de Moura, Rondônia. Acompanha pelo aplicativo Parabólica Digital, canal 329. Dom Norbert Hans Christopher Foerster, de Gi, Paraná. Escute esse testemunho, por favor. Escute.
6: Me chamo Luciane, falo da cidade de Joaçaba, Santa Catarina.
4: Sim.
6: Eu, juntamente Joaçaba. Com minha mãe Dulce, nós temos a loja Dulce Luz, artigos religiosos. Somos revendedores dos produtos que vendemos.
4: Pera lá, hoje eu vou para Araquari, Santa Catarina. E ali, solta lá de novo, vai lá. Não, sem fundo musical, sacristão, que eu quero escutar direito, vai lá.
6: Me chamo Luciane, falo da cidade de
4: Joaçaba,
6: Santa Catarina.
4: Isso.
6: Eu, juntamente com minha mãe Dulce, nós temos a loja Dulce Luz,
4: opa,
6: artigos religiosos.
4: Olha aí.
6: Somos revendedores dos produtos que evangelizam.
4: Amém.
6: Já fazem 4 anos.
4: Amém.
6: Todos os dias acompanhamos o seu programa pela Rádio Líder, Dervaldo Oeste. E quando o senhor diz, pega água, pega as fotos de família, nós pegamos todos os objetos aqui da loja e colocamos o radinho para
4: bom.
6: O senhor abençoar.
4: Amém.
6: Para que os nossos clientes possam levar a sua bênção para os seus lares. Obrigado, Padre Reginaldo. Deus te abençoe sempre. Conte sempre com nossas orações.
4: Obrigado, Luciane, de Joaçaba, Santa Catarina. Eu comento depois. Só quero lembrar que hoje eu estarei em Araquari, Santa Catarina, às 19h30, 7h30 da noite. Eu presido a missa e depois faço um show de evangelização. Você vai poder assistir pela TV Evangelizar, pelo YouTube Padre Manzotti. Eu volto comentando a Luciane e volto com a leitura orante. Volte comigo.
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0: Nós vamos para a leitura orante, que é de 1 Coríntios, capítulo 15, 23 seguintes. Mas a Luciane de Joaçaba, Santa Catarina, ela falou dos produtos que evangelizam. Ela tem uma loja e ela colocou a loja os produtos que evangelizam. E acompanha pela Rádio Líder de Ervaldo Oeste, minha saudação a Santa Catarina, diretor Mauro Roberto, Dom Mário Marques de Joaçaba. 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Faça como a Luciane, de Joaçaba, Santa Catarina. Aí, gente, recado dado. Bíblia aberta, cartilha de oração. Primeiro Coríntios, capítulo 15, versículo 23, seguintes, falando da ressurreição. Primeiro Coríntios, capítulo 15, 23, seguintes. Como será a ressurreição? Já falamos que é um corpo glorificado, que Jesus foi o primeiro. Não, padre, primeiro foi Lázaro. Não, Lázaro foi reanimado. A filha de Jairo foi reanimada. O filho da viúva de Naim foi reanimado, morreram de novo. Só Jesus ressuscitou, o primeiro. Mas nós ressuscitaremos com ele. Porém, cada um será ressuscitado na sua vez. Olha ali, Cristo, o primeiro de todos. Pois os que são de Cristo, quando ele vier, então virá o fim. Cristo destruirá todos os governos espirituais, todas as autoridades e poderes, entregará o reino de Deus ao Pai. Gente, isso é muito forte. Isso na teologia é muito forte, eu não consigo adentrar aqui, mas para quem gosta de estudar, o Pai entregou o mundo nas mãos de Jesus. Jesus, isso se celebra muito na festa de Cristo Rei, que é o último domingo do tempo comum antes do advento, lá no finalzinho de novembro, começo de dezembro. Festa do Cristo Rei, que aparece Jesus, é uma imagem muito forte, que tem um globo na mão. Vem daqui desse texto. É muito forte essa imagem. Pois destruirá todos os governos espirituais e as autoridades, e entregará o reino a Deus, o Pai. Pois Cristo tem de reinar até que Deus faça com que ele domine todos os inimigos. Gente, você tem uma visão de que o inimigo está vencendo? Padre, no mundo o diabo está vencendo. Não está, não. Os homens podem estar inclinados, mas a história da salvação não é com o triunfo do inimigo. É o triunfo de Jesus Cristo. Por isso a gente acredita no bem. Por isso a gente faz o bem mesmo vendo mal. Por isso se manter honesto mesmo quando muitos são injustos. Parece ser normal ser injusto. Parece ser normal mentir. Por que a gente não faz? porque nós acreditamos no triunfo de Jesus. O domínio não é do inimigo, o triunfo é de Jesus. Atenção, versículo 26. O último inimigo que será destruído é a morte. As escrituras sagradas dizem: Deus pôs todas as coisas debaixo do domínio dele. É claro que dentro das palavras todas as coisas não está o próprio Deus, que põe tudo debaixo do domínio de Cristo. Mas quando tudo for dominado por Cristo, por isso nós rezamos no Pai Nosso, já estou explicando, venha a nós o vosso reino. A gente não reza todo o Pai Nosso? Venha a nós o vosso reino. Podes reinar, Senhor Jesus, podes reinar. Deus pôs todas as coisas debaixo do domínio dele. Mas quando tudo for dominado por Cristo, então é o próprio Cristo se colocará debaixo do domínio de Deus. Pois todas as coisas debaixo do domínio dele. Então Deus reinará completamente sobre tudo. Podes reinar. Essa imagem. A equipe foi rápida. Parabéns, equipe. Essa imagem que você está vendo na televisão, e eu descrevo para quem está no rádio, é Jesus com o cetro, com o mundo nas mãos, ele rei, e o inimigo será destruído. Então não se iluda com o mal hoje. Não se deixe levar pelo mal. Lutemos pelo bem. Lutemos pela verdade. Lutemos pela justiça. Lutemos pela vida. Lutemos pelo bem e pela promoção humana. Senhor Jesus, podes reinar. Então reine no mundo, mesmo marcado por guerras. Reina, Jesus. Mesmo neste mundo marcado por desigualdade social. Reina, Jesus. Neste mundo marcado por injustiça. Reina, Jesus. E eu proclamo o teu reinado. E que eu possa antecipar o teu reino. Que eu possa antecipar o teu reino, Senhor Jesus. Que nós não nos deixamos iludir pelo mal. Que não nos deixemos iludir pela falsa vitória do inimigo. Não, Senhor. Que nós nos concentremos no que é certo, no que é justo, no que é santo. Então podes reinar, Senhor. Vai, sobe o som, sacristão. Deus está presente aqui. Reina, Senhor. Reina no mundo. Reina em nossas famílias. Reina, Senhor, em minha vida. Repita de novo. Reina, Senhor Jesus, no mundo. Reina, Senhor Jesus, na minha família. Reina, Senhor Jesus, na minha vida. Eu proclamo, na minha existência, na minha vida, sois o único Senhor e Rei. Reina, Senhor. Amém. Esta foi a leitura orante de hoje. Perdeu 10 da manhã? 10 da noite. Quer ouvir só a leitura orante? Vai no YouTube Padre Manzotti e por volta das 20 horas eles colocam a leitura orante. E hoje é muito forte. Reina, Senhor Jesus. Impera, Senhor Jesus. Eu vou para o intervalo, eu volto já. Volte comigo. Espero por você.
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2: 10:38.
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11: 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Helenice, que a paz de Jesus esteja com você.
12: Amém, Padre. Sua bênção, Padre.
11: Deus abençoe. De onde você fala, Helenice?
12: Eu falo de Tracunhaém.
11: Tracunhaém, Pernambuco. Como é que você me acompanha ali em Tracunhaém?
12: Eu acompanho o senhor quando estou na minha casa pela televisão. Eu trabalho pela internet. Aí coloco no YouTube acompanho o senhor.
11: Tá certo, então deve ser pela parabólica digital ou quando tá fora de casa pelo YouTube Padre Manzotti. Diga lá, Helenice, a palavra é sua, minha querida.
12: Você é uma bênção, viu, por entrar todos os dias na minha casa, no meu trabalho. É uma bênção de Jesus. Já há muito tempo que eu tô querendo ligar pro senhor, já tentei várias vezes. Ontem eu liguei, caiu a ligação.
11: Opa, era para ser hoje.
12: Mas era, Padre. Eu queria dar um testemunho.
11: Por favor.
12: E um pedido de oração e um aconselhamento, mas eu creio que não vai dar tempo, né?
11: Vamos tentar, vamos lá, comece pelo testemunho.
12: O testemunho é que eu tenho três filhas e a minha filha mais velha, ela sempre quis trabalhar, desde os 14 anos que ela pedia para trabalhar e eu, calma, minha filha, vai estudar. Ela terminou os estudos dela, 17 anos. Aí foi fazer uma prova no Recife para fazer um concurso, a gente perdeu, chegou lá, os portões fecharam.
11: Misericórdia.
12: Ela perdeu a prova, a gente se desesperou, mas eu acredito que já era Deus trabalhando na vida dela.
11: Sim.
12: E depois apareceu outro concurso, ela prestou o concurso, fez o concurso da polícia e passou.
11: Certo.
12: Hoje em dia ela é um policial.
11: Opa.
12: E, Padre, o interessante é que eu tinha comprado um terço, pulseira de Jesus das Santas Chagas. E no dia do treino dela, eu sempre pedi a Jesus, assim, eu sempre estava intercedendo, pedindo a Deus que Deus arrumasse o emprego que ela tanto queria, né? Pra mim e pra ela.
11: Claro.
12: Aí no dia do treino dela, o primeiro dia, o senhor faltou dar uma coisa em mim, o treinamento dela lá, que a prova é uma prova muito rigorosa.
11: Certo.
12: Ela fez logo a natação, nadou 50 metros, se desesperou porque viu uma coleguinha perder, né? Ela não foi, não passou. E olha que a menina nadava pra caramba.
11: Certo.
12: Aí ela fez, maninha, eu vou morrer. Eu disse, não vai, Edley. Deus está ali dentro daquelas águas, Jesus da Santa Chaga vai segurar na sua mão.
11: Sim.
12: E você só vai sair daquela piscina quando você for apta na sua prova.
11: Certo.
12: Aí ela nadou, Padre, nadou, sabe, Padre, com aquela angústia. Aí quando o policial apitou, ela foi aprovada na prova.
11: Amém.
12: Dela.
11: Amém. Então, graça recebida.
12: Graça testemunhada, toca o sino, sacristão.
11: Tá certo. Filha, você falou que ia pedir oração pra quem?
12: E o pedido de oração, sabe, Padre, é pela alma do meu pai, porque a gente perdeu ele recentemente, agora há 4 meses.
11: Meus sentimentos.
12: E ele já se encontrava doente, com problemas oncológicos. E a gente socorreu ele, foi pro hospital, só que quando chegou lá no hospital, deixaram o meu pai cair.
11: Meu
12: a gente
11: Deus.
12: Não sabe exatamente se foi queda, se foi algum objeto que bateu na cabeça dele. E isso acelerou o processo de morte dele.
11: Entendi. Como é que é o nome dele, filha?
12: Heleno da Luz dos Santos.
11: Heleno da Luz dos Santos. Então, meus sentimentos pela perda do seu pai, né? Que fez dia 30, ontem, fez quanto tempo?
12: Vai fazer 4 meses.
11: 4 meses. Então, filha, e você falou que queria um aconselhamento.
12: E o aconselhamento, sabe, Padre, é que eu tenho 3 filhas, eu vivo com meu marido, e assim, ele foi para outros lados, o lado da prostituição, o lado da pornografia, e hoje em dia ele reverte tudo, diz que eu tô traindo ele. Coloca toda a culpa para cima de mim e assim, eu não sei se realmente eu deva continuar com ele.
0: Entendi.
12: Porque assim, eu tô vivendo um processo muito doloroso, a perda do meu pai.
0: Entendi.
12: E isso me abalou demais. E tenho alegrias que eu peço todo dia a Jesus, o Senhor entra todo dia na minha casa, é o que me conforta, é o que me fortalece. Entendi. Quando é na minha casa, é no meu emprego. E assim, eu tô em dúvida, né? Já conversei com o padre daqui da paróquia.
0: E que o padre orientou?
12: É, o padre me orientou que eu não tomasse nenhuma decisão agora, porque eu tô vivendo uma fase do luto.
0: E você tá no luto, tá sensível, né?
12: É.
0: Só que eu concordo com ele plenamente, não é hora de tomar decisão. Mas você tem que chegar, dar um chega pra lá no seu marido. Uma coisa é uma coisa, outra coisa é outra coisa. Ele não pode jogar o que ele tá vivendo em cima de você. Eu vou te fazer uma pergunta direta. Você tá traindo seu marido?
12: Não. Ele diz que eu traio ele, padre.
0: Sim, mas
12: ele,
0: eu não importa o que ele fala, eu tô perguntando pra você. Você trai seu marido?
12: Não.
0: Então.
12: Ele inventou aqui, ele inventou e disse que eu tô traindo ele, sabe? Ficou todo mundo falando de mim. Agora, assim, com raiva também, porque eu tô trabalhando, que Jesus abriu uma porta de emprego pra mim. E ele fica com raiva, fica inventando coisas. Eu não posso sair pra canto nenhum, que ele já disse que eu vou encontrar com meu namorado.
0: Filha, você não merece isso. Se você, e acredito na tua verdade, acredito nessa tua versão. Então, eu concordo, você tem que, não é hora de tomar decisão, só que você tem que chegar, ou você para com isso, ou você tá me perdendo. Você tem que chegar firme. Se ele fez da vida dele pornografia, se ele fez da vida dele te trair, que ele não jogue para você, que ele não transfira para você aquilo que ele decidiu para a vida dele. Esse basta, você tem que chegar para ele e dizer. Isso.
12: Ô, padre,
0: você tem que chegar.
12: Ele fala.
0: Hã?
12: Ele diz que vai se matar e agora diz que está arrependido, que fez isso porque bebeu. É, que vai se matar, diz que a vida dele não tem sentido, que ele tá sem sossego.
0: Então que ele mude, diga pra ele, fala assim, não precisa se matar, é só mudar.
12: Eu já falei, padre, mas eu acho que ele não muda, porque agora há pouco mesmo minha filhinha tava, ele deu o celular pra ela jogar, que eu tenho uma filha, Manuela, que ela é sua fã.
0: Ah.
12: Ela tá aqui no meu colo, aí ela falou que viu coisas feias no celular dele.
0: É. Aí amadureça. Se ele tem uma vida pervertida, você não precisa viver junto. Aí, mas é um processo, tá certo, padre? Esperar um pouco mais. Mas você não permita que te calunie. Dê um basta. E Deus abençoe. Eu vou pro intervalo, eu volto já, volte comigo.
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1: 10:50.
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9: Nasceu em 1991, filho de cadete, destinado à vida sacerdotal, mas a sua aspiração era ser cavalheiro. Por isso, seu pai o mandou para Castela, para viver na corte de Dom Juan, ministro do rei Ferdinando, o católico. Foi um homem de um caráter, um jovem, forte. Cortejava as damas. Quando Dom Juan morreu, transferiu-se para a corte de Dom Antônio, duque de Narreira. Foi quando ele foi acometido de um ferimento, de um tiro de canhão, e o fez ficar coxo. Olha que interessante. Enquanto ele se recuperava, ele começou a ler a vida dos santos e começou a ler a Bíblia. Nunca mais foi o mesmo. A partir de então, se tornou sacerdote e fundou a Companhia de Jesus, os jesuítas. Permaneceu em Roma, cuidou dos pobres, dos órfãos, dos enfermos e recebeu o título de apóstolo de Roma. Dormia cerca de 4 horas por noite para continuar o trabalho. Morreu pobre no dia 31 de julho de 1556 e está sob o altar na igreja dos jesuítas em Roma. Um homem que de soldado do mundo se tornou soldado de Deus. Santo Inácio de Loyola, rogai por nós. E juntos vamos ao segundo dia da novena, Sagrada Família de Nazaré, e rezar pelos pais. Rezemos.
10: Maria e José, minha família vossa é. Jesus, Maria e José,
9: minha Sagrada Família de Nazaré, coloco-me em oração por todas as famílias e clamo que as famílias aqui na terra tenham o discernimento necessário para fugir de todas as ciladas de hoje, como fizeste na gruta de Belém, na fuga do Egito. Jesus, Maria, José, eu coloco como intenção especial o pai aqui na terra. Diga o nome do seu pai, vivo ou falecido, diga.
11: Antônio.
9: Seu avô paterno, diga lá. Avô materno. Aos falecidos, dai-lhes, Senhor, o descanso eterno, e a luz perpétua os ilumine. Descanse em paz. Amém. Aos pais vivos, teu pai está vivo, o que você quer pedir pelo seu pai? Dai-lhes saúde, paz, felicidade, prosperidade. Afugentai, Senhor, das famílias os vícios, discórdias, desavenças, infidelidade, enfermidade. Afastai para longe os ataques dos inimigos contra a família. E de modo particular esta graça que vos peço hoje. Sagrada Família de Nazaré, santificai e protegei a família. Sagrada Família de Nazaré, santificai e protegei a família. Sagrada Família de Nazaré, santificai e protegei a família. Amém. O Senhor esteja convosco, Ele está no meio de nós. Abençoai, Senhor, a água, a roupa dos enfermos, os remédios, as fotos de família. Por intercessão de Nossa Senhora do Carmo, São Pio, nos méritos das Santas Chagas. Pai, Filho e Espírito Santo. Amém. E eu me despeço com um clipe, Manda Teus Anjos, YouTube, Padre Manzotti. Evangelizar é preciso.

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Olá, bom dia. Vamos a mais um momento dos pedidos de orações. Orações para todas da família, também pelas almas de Altevir e da mãe Otília, pedindo um bom lugar e o descanso eterno a pedido de Elizabeth. Orações para as almas de José da Silva França, José Porfírio, João Porfírio, Heraldo Carlos, João Pereira, para que Deus dê o descanso eterno a pedido de Maria. Oração a Jesus das Santas Chagas, que derrama uma gota do seu preciosíssimo sangue em minha saúde, que me ajude a restaurar minhas forças, a pedido de Margarida. Pedindo ao Sagrado Coração de Jesus e de Maria que deem a luz e o descanso eterno para a alma de Terezinha Triscajuque, 2 anos e 8 meses de falecimento a pedido da mãe.

Pedindo oração para amiga da Altiva, também a todos os doentes da nossa cidade do mundo e para mãe Luzia, a pedido de Solange. Orações para mim, para minha mãe, pedindo orações para Deus trazer o amor de volta, a pedido de Maílson. Orações para o esposo Ricardo, as filhas Drica, Irineia, Edicleia, Glesiana, para o genro José, que a Sagrada Família proteja, sempre livrando de todo mal, a pedido de Neuza. Orações, bênçãos e saúde para o senhor Emílio Lebit, que está de aniversário. Que Jesus das Santas Chagas proteja, ilumine sua vida e seus caminhos. Felicidades, saúde e paz, a pedido da Mana Tereza. Oração pela passagem do aniversário de Marcelo. Que Deus dê muitas bênçãos e muitos anos de vida, a pedido de Eliane. Oração pelo Dia dos Pais, para o pai João Chagas, para o esposo Jair de Freitas. Que Deus abençoe sempre, livre de todo mal, a pedido de Livânia. Oração pela alma do pai José Porfírio de Lima, a pedido de Neuci. Orações pedindo bênção e saúde pela passagem do aniversário de Marcelo José Herco. Que Deus e Jesus Cristo abençoe, que Nossa Senhora cubra com seu manto. A pedido dos pais Valdomiro e Marica, também do sobrinho Theo Luca e toda a família. Pedindo à Sagrada Família de Nazaré cura e libertação da bebida alcoólica do filho, que se afaste das más companhias e volte para a igreja a pedido da mãe. Pedindo descanso eterno dos pais falecidos, Alexandre e Isídio, Aparecido, Sérgio e Francisco, a pedido de Gislaine e João Roque. Oração pela alma de Márcio Santos Albuquerque, 4 anos e 1 mês de falecimento. Que Deus dê o descanso eterno a pedido de Maria Eduarda. Oração para o sobrinho, que Deus dê a cura, a pedido de Terezinha Pajeski. E agradecendo a Jesus, ao Divino Pai Eterno e a Nossa Senhora pelas bênçãos recebidas. E pedindo que as filhas e os genros voltem às amizades, a pedido da mãe. 11:13 e este foi mais um momento dos pedidos de orações.

convite para a missa. Morrer não é partir, pois quem está perto de Deus não está longe de nós. Os familiares de Amadeu Soares de Ramos agradecem aos amigos, parentes e vizinhos pela solidariedade nesse momento difícil que passaram. Agradecem também à funerária Cordeiro pelo ótimo atendimento. E convidam a todos para a missa de sétimo dia do seu falecimento, que será celebrada amanhã às 16h30 na Capela São José, em Marumbi dos Ribeiros. Por mais este ato de fé cristã, a família agradece.

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5: 11 horas e 16 minutos.

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0: sentimento, São Paulo.
1: 11:31.
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0: 11:48.
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1: Olá, excelente tarde. 13 graus é a temperatura neste momento. E o sol começando, gente, já aparecendo na cidade de Rio Azul. Vamos à segunda edição do Talento Notícias de hoje. A máxima chega até os 23 graus ao longo da tarde. Já temos o sol entre nuvens, o sol aparecendo na cidade de Rio Azul. De acordo com o CIMEPAR, o céu deve ir limpando e devemos ter uma tarde ensolarada. Hoje, sem previsão de chuva. Para amanhã também não há previsão de chuva. Sábado com mínima de 9, a máxima 24 graus. No domingo também não tem previsão de chuva, mas no domingo devemos ter a presença de muitas nuvens. Aquele solzinho ali mais escondido entre nuvens. Mínima de 14 e a máxima 25 para o domingo. Essa previsão ainda pode mudar. Qualquer atualização trazemos por aqui na programação. E como sempre, o nosso parceiro da rede AERP, Jomar Valença, traz os destaques, o giro do que acontece pelo nosso estado. Jomar, boa tarde.
2: Alô, alô, muito boa tarde para você, Thaís Vieira e toda a equipe do Talento Notícias, segunda edição. Estamos chegando, sexta-feira, 31 de julho. E o Paraná contabilizou 11.895 descargas atmosféricas entre a meia-noite e as 18 horas da última quarta-feira, dia 29. Os raios atingiram 185 municípios. Cascavel liderou este levantamento com 676 registros, seguida por Guarapuava, Guaraniaçu, Nova Laranjeiras e Candói. Em Maringá foram contabilizados 29 raios. Segundo o CIMEPAR, as tempestades perderam força ao longo da noite, mas ainda se concentraram no noroeste. Para esta sexta-feira, dia 30, a previsão indica menos instabilidade. Uma pesquisa da Fecomércio Paraná e do Sebrae Paraná mostra que 53,7% dos consumidores paranaenses pretendem comprar presente no Dia dos Pais de 2026. O índice cresceu em relação ao ano passado. O gasto médio previsto também aumentou e chegou a R$ 164,46. Curitiba aparece com a maior intenção de compra no estado, 70,2%, uma alta de 19,5%. Entre as mulheres, 60,5% pretendem presentear contra 46,3% dos homens. O Noroeste foi a única região paranaense que registrou queda na intenção de compra. Com previsão de 22 graus para a tarde de hoje em Curitiba, Jomar Valença com as informações da rede AERP. A todos uma ótima sexta-feira, bom final de semana e a gente volta na segunda.
1: E é bom presentear, né, Jomar? Além da gente demonstrar o nosso carinho, mimar o nosso papai, ainda também movimenta o comércio, né? Então, presente é bom, gente. 12 horas, 14 minutos, agora. Vamos à cotação de hoje pelo Deral Irati. Nesta sexta-feira, 31 de julho. Feijão preto, saca de 60 quilos, o preço mínimo 120, o máximo 210. Milho amarelo, saca de 60 quilos, preço mínimo R$ 55. Soja industrial, saca de 60 quilos, preço mínimo 126, mais comum 127 e o máximo 128. Trigo, saca de 60 quilos, preço mínimo R$ 73, o máximo também. Boi gordo em pé, arroba. Preço mínimo 330, o máximo 340. Suíno, carne, o quilo, R$ 5,15. Vaca gorda em pé, arroba. Preço mínimo 290, o máximo 300. E erva mate na indústria, arroba. Preço mínimo R$ 16,50, o máximo 24.
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4: O presidente da CNA, João Martins, se reuniu com o ministro do Tribunal de Contas da União, Augusto Nardes, e com produtores rurais de vários estados. O objetivo, discutir a modernização do crédito rural no país. Segundo o ministro, o TCU começou uma auditoria na Política Nacional de Crédito Rural a pedido do Congresso. Neste contexto, Augusto Nardes afirmou que o diálogo com produtores e com a CNA é fundamental para levantar novas contribuições. Já o vice-presidente da CNA, Gedeão Pereira, aproveitou para destacar que a modernização do crédito rural deve considerar também o fortalecimento de instrumentos como o seguro rural. Segundo ele, se houvesse uma ferramenta equilibrada e robusta, não estaríamos vivendo a situação de endividamento no campo. Outro tema debatido no encontro foi a prática da venda casada pelos bancos e instituições financeiras na contratação de crédito. Nesse ponto, o diretor técnico da CNA, Bruno Luque, afirmou que a Confederação já criou, em parceria com o Ministério da Justiça e com o Ministério da Agricultura, um canal de denúncia sobre o tema, mas defendeu maior comprometimento para enfrentar a prática. Da Rádio Agência CNA Senar, Estevão Damásio.
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Olha, em Irati, uma moto foi furtada ontem, ali no início da tarde. A polícia militar de Irati foi até o bairro Riozinho para dar atendimento nessa situação de furto. No local, em contato com a vítima disse que chegou do trabalho por volta das 12 horas, ali do meio-dia, e como de costume, deixou a sua moto, uma Honda CG125 Titan, ano 2001, de cor verde, estacionada em frente ao portão da residência, que fica próximo à rodovia BR-364. Relatou também que deixou a chave na ignição e o capacete em cima do guidão. E aí, por volta da 1 hora da tarde, notou que haviam furtado a moto. A equipe fez buscas pela motocicleta, porém, até o fechamento do boletim, a moto ainda não havia sido localizada. Também, a polícia não encontrou câmeras de segurança ali no local, nas proximidades, que pudessem ter flagrado essa ação criminosa, né, que pudesse ajudar a encontrar, a identificar os suspeitos. Inácio Martins, ontem uma mulher procurou a polícia militar dizendo ter sido vítima de violência doméstica. Ela informou que há 3 dias seu ex-companheiro foi até sua casa embriagado para tentar reconciliar o relacionamento. Mas diante, né, de não conseguir o que ele almejava, proferiu diversos xingamentos, empurrou a vítima e puxou o cabelo dela, ainda tentando sufocá-la e verbalizando, né, ameaçando que iria matá-la. A vítima recebeu orientações da polícia militar. E teve também situação de estelionato em Inácio Martins. Por volta da 1:30 da tarde de ontem, uma mulher relatou ter sido vítima de golpe. Segundo ela, ela recebeu mensagens através do WhatsApp onde o estelionatário se passava por sua filha. As mensagens solicitavam para que a vítima pagasse alguns boletos, o que foi feito. Foram pagos 4 boletos, somando mais de R$6.000. Porém, logo após pagar o 4º boleto, a vítima contatou a filha através de outro número e foi então que percebeu que tinha sido vítima de um golpe. Porque a filha, né, gente, ela não tinha solicitado pagamento nenhum. Então, mais um caso de estelionato na nossa região.

0: 12 horas 21 minutos. Agora, uma excelente tarde para você.
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7: Um grave acidente foi registrado ontem em Malé, na BR-153, e deixou 4 pessoas feridas. Esse acidente foi registrado nessa quinta-feira, na BR-153, nas proximidades do quilômetro 400, na localidade de Vicinal 7, em Dorizon, interior de Malé. De acordo com informações da Estúdio W, que acompanhou o trabalho das equipes de socorro nessa situação, um veículo Gol com placas de Rio Azul teria saído da pista e colidido de forma violenta contra um bueiro de acesso a uma propriedade rural. Nesse automóvel estavam 4 ocupantes: o condutor, de 31 anos, uma mulher, de 30, e 2 crianças, sendo uma menina de 4 anos e a outra de apenas 1 ano e 4 meses. Com a força do impacto, todos os ocupantes sofreram ferimentos. 2 ambulâncias foram deslocadas para prestar socorro. A mulher e a criança mais nova, que apresentavam ferimentos considerados mais graves, ela com lesões na região lombar e a criança com traumatismo na cabeça, foram encaminhadas ao Hospital de Caridade São Pedro, em Malé. Depois, o motorista também foi levado pela segunda ambulância. Já a menina de 4 anos, que apresentava quadro clínico menos grave, foi transportada por uma equipe do terceiro pelotão da PM de Malé. O motorista fez o teste do bafômetro no hospital, que apontou negativo para o consumo de álcool. E durante a verificação da ocorrência, os policiais rodoviários federais destacaram que as 2 crianças não estavam sendo transportadas em cadeirinhas de segurança. Ainda de acordo com a Polícia Rodoviária Federal, o veículo possuía pendências administrativas e multas, por isso seria recolhido ao pátio da corporação. E após esse atendimento inicial, segundo a reportagem da Estúdio W, a menina de 1 ano e 4 meses precisou ser transferida para um centro hospitalar de maior complexidade em razão da gravidade dos ferimentos na cabeça. Agora a Polícia Rodoviária Federal vai apurar as circunstâncias que levaram a esse acidente, né? Esse veículo sair da pista. 12:27 agora. Vamos falar de saúde, gente. O frio exige atenção aos sintomas respiratórios e reforça a importância da vacinação. Na reportagem com Flávia Consoli, especialista alerta que nariz entupido pode estar ligado a diferentes doenças e que falta de ar, febre persistente e piora do estado geral exigem avaliação médica.
2: Com o frio, sintomas respiratórios como nariz entupido, coriza, tosse, dor de garganta e febre se tornam mais frequentes. Mas a congestão nasal nem sempre tem a mesma causa. Pode estar relacionada a rinite, sinusite, resfriado, gripe ou Covid-19. E cada quadro exige uma avaliação adequada. Reconhecer os sintomas desde o início é fundamental para evitar agravamentos. Em alguns casos, infecções respiratórias podem evoluir para quadros graves, como a síndrome respiratória aguda grave, a SRAGE. Dados do boletim Infogripe da Fiocruz apontam que em 2026, o Brasil já registrou mais de 82 mil casos de síndrome respiratória aguda grave e 3.591 mortes pela síndrome. O clínico geral, Dr. Ricardo Gullit, dos hospitais São Marcelino Champagnat e Universitário Cajuru, destaca que a vacinação tem papel essencial na prevenção de formas graves de doenças infecciosas. Vacinas como gripe, Covid, pneumonia e herpes zóster, entre outras, ajudam a reduzir complicações, hospitalizações e a proteger os grupos mais vulneráveis.
6: O frio, a chuva, toda a umidade dessa época do ano faz com que a gente fique cada vez mais aglomerado e aí, invariavelmente, os vírus respiratórios circulam e as pessoas ficam doentes. Para evitar isso da melhor maneira possível, a gente tem que estar sempre com o calendário vacinal em dia. Então, vale muito a pena sempre conversar com seu médico para deixar atualizado o seu calendário vacinal de gripe, de pneumonia, de herpes, de meningite e várias outras doenças que são imunopreveníveis. Por isso, sempre tenha um médico por perto para manter a sua saúde em dia.
2: Clima seco e as baixas temperaturas podem irritar as vias aéreas e piorar sintomas em quem já tem rinite, sinusite ou doenças respiratórias crônicas. Dr. Ricardo Gullit alerta que alguns sinais não devem ser ignorados.
6: Nessa época do ano é muito comum resfriados, gripes, sinusites, rinites e muitas vezes a gente vai deixando levar. Mas tem algumas coisas que merecem a nossa atenção para pensar que talvez seja a hora de procurar um atendimento médico. Os principais sinais de gravidade são febre alta e persistente, dificuldade para respirar, uma queda progressiva do estado geral, então sonolência, dificuldade de fazer as atividades, uma diminuição importante da aceitação da dieta, uma redução importante na quantidade de urina. Em crianças pequenas, alteração de comportamento, diminuição da aceitação da dieta, são todos sinais que vão fazer a gente ficar de olho aberto e procurar assistência. Vale lembrar que idosos, crianças, gestantes, pessoas que já têm problemas respiratórios, têm que ficar ainda mais atentos para esses sinais de gravidade.
2: A prevenção inclui manter os ambientes ventilados, higienizar roupas de cama com frequência, evitar acúmulo de poeira, fazer lavagem nasal com soro fisiológico quando indicada e manter a vacinação em dia. A orientação é conversar com um médico para avaliar quais imunizantes são recomendados para cada pessoa e qual o melhor momento para aplicá-los. Repórter Flávia Consoli.
8: Sexta-feira, 31 de julho de 2026, este é o Giro de Notícias. Eu sou Norberto Notari e você acompanha os destaques do momento. Ministro do STF, André Mendonça, atendeu o pedido da Polícia Federal e autorizou a abertura de inquérito para investigar Fábio Luiz Lula da Silva ou Lulinha. A investigação é por suspeita de tráfico de influência no Ministério da Saúde e no Palácio do Planalto. Os investigadores querem saber se Lulinha vendia acesso ao governo federal. Um terremoto de magnitude 5.6 foi registrado próximo da fronteira entre Peru e o Brasil na noite desta quinta. As informações são do Serviço Geológico dos Estados Unidos. O sismo teve profundidade de 145 quilômetros, o que reduz a probabilidade de danos. Não há informações sobre vítimas. O governo da Espanha afirmou que quase 50 mil migrantes cruzaram para o enclave de Ceuta, no norte da África, vindos do Marrocos. Os dois países reforçaram a cerca fronteiriça no território que pertence à nação europeia a partir de hoje, após as travessias em massa. Pelo menos 19 corpos foram encontrados na água. Morreu hoje o ex-zagueiro Franco Baresi, um dos maiores nomes do futebol italiano. Ele era ídolo do Milan e da seleção. Inclusive, a morte foi anunciada pelo clube rossonero nas redes sociais. Baresi havia feito uma cirurgia em 2025 para a retirada de um nódulo no pulmão e desde então passava por tratamento oncológico. Brasileirão, o Corinthians e o Atlético Paranaense ficaram no empate sem gols. O Cruzeiro bateu o Curitiba por 1-0 no complemento da 21ª rodada. Pela Sul-Americana, o Grêmio perdeu em casa para o Bolívar por 1-0 e está fora do torneio. O Giro de Notícias é uma produção da Agência Rádio Web. Produção e apresentação, Norberto Notari. Trabalhos técnicos, Mário Melo.
7: Esses vendavais, né, chuvas, já são consequências do El Niño. Você confere a reportagem com Eduardo Amaral.
9: Chuvas intensas, vendavais e até mesmo tornado que atingiram o Brasil ao longo dos últimos dias são apenas uma prévia do que pode vir pela frente nos próximos meses. A previsão de um super El Niño no Oceano Pacífico deve favorecer mais eventos climáticos extremos no Brasil durante os próximos meses, projeta a especialista em meteorologia e porta-voz da TempoQ, Maria Clara Sasaki.
10: Vai depender bastante das condições atmosféricas locais. A gente ainda tem águas do Oceano Atlântico que podem influenciar momentaneamente, temos também oscilações que trazem alguma chuva para o Nordeste, então o monitoramento nos próximos meses vai ser algo muito importante para o Brasil ao longo tanto da primavera quanto do verão.
9: Segundo Maria, as ocorrências na região sul e sudeste dos últimos dias já são uma consequência dos efeitos causados pelo aquecimento das águas do Pacífico em razão da formação deste novo El Niño.
10: Isso já é uma consequência, né, que pode ser atribuída a esse aquecimento da atmosfera. Antes da passagem da frente fria, tanto na região sul do Brasil como no sudeste, as temperaturas estavam muito elevadas, máximas acima dos 34, 35 graus em alguns municípios, algo bem acima do normal para esta época do ano. E a tendência é que o El Niño ganhe intensidade entre a primavera e o verão, a atmosfera deve ficar também mais aquecida, com mais energia, e os efeitos do El Niño podem ser potencializados ao longo dos próximos meses.
9: O Instituto Nacional de Meteorologia, INMET, já projeta chuvas acima da média no sul do Brasil para os próximos 3 meses. Em contrapartida, a região centro-norte deve sofrer justamente com o problema contrário, com chuvas abaixo da média do esperado para o período. Grupo Rádio Web 25 anos, áudio que amplifica conexões. Produção e reportagem, Eduardo Amaral.
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0: atenção para a oportunidade de emprego. A Madeireira Rio Claro, localizada no município de Rio Azul, informa que possui vagas para auxiliar de produção nos períodos diurno e noturno. Os benefícios oferecidos são seguro de vida, uniforme completo, convênio farmacêutico, convênio odontológico, convênio gás, convênio empréstimo consignado, cartão presente de Natal e ajuda de custo para combustível aos colaboradores que moram em outras cidades. O valor do salário é de R$2.123 e vale alimentação. Os candidatos interessados podem entregar currículo na portaria, Rua Jacob Burco, número 2, ou enviar para o e-mail rh@mrclaro.com.br.
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0: Crise no futebol. UEFA rompe com a FIFA e ameaça boicote à Copa. Informações com Daniel Esperon.
13: A União das Ações Europeias de Futebol, a UEFA, que reúne 55 países, anunciou nesta quinta-feira que não vai mais participar de competições organizadas pela FIFA. Isso inclui a Copa do Mundo. A decisão é um ato de protesto da UEFA contra o plano do presidente da FIFA, Gianni Infantino, de vender uma participação minoritária dos direitos comerciais da Copa do Mundo a investidores privados por cerca de 21 bilhões de reais. Entre os potenciais investidores estaria uma empresa que é liderada pelo genro do presidente dos Estados Unidos, Donald Trump. O próximo torneio da FIFA vai acontecer em poucas semanas e vai acontecer na Europa. A Copa do Mundo Feminina Sub-20, que será sediada na Polônia a partir de 5 de setembro. A entidade europeia afirma que vai manter o seu boicote até que a proposta de Infantino seja abandonada integralmente e sejam dadas garantias vinculantes de que a FIFA jamais voltará a abrir sua governança ou suas competições à propriedade privada. A aposta financeira de Gianni Infantino é de alto risco e agora pode ameaçar até mesmo a sua presidência, já que ele está há 11 anos frente à FIFA. À medida que aumenta a irritação e a frustração com a sua liderança entre os diversos setores do futebol, incluindo 3 das 6 confederações continentais. A FIFA estabeleceu o dia 18 de novembro como prazo para eventuais candidatos se registrarem para a eleição presidencial, que está marcada para março do próximo ano, no Marrocos. Agência Rádio Web com informações do futebol internacional, Daniela Esperon.
0: E amanhã, sábado, 1º de agosto, a coleta do lixo reciclável deve acontecer nas comunidades de Palmeirinha, Rio Azul do Soares, Charqueada, Invernada, Salto do Braço do Potinga, Braço do Potinga, Porto Soares e Vila Nova. Então, essas são as comunidades que estão no calendário da coleta do lixo reciclável para amanhã, 1º de agosto.
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15: Paris, 31 de julho de 2026. Essas são as principais notícias desta sexta-feira. Milhares de jovens marroquinos voltaram a se concentrar hoje nas proximidades da fronteira com o enclave espanhol de Ceuta, um dia depois da entrada ilegal de imigrantes no território espanhol, reacendendo a crise migratória e provocando tensão entre países europeus. Segundo o jornal El País, 19 pessoas morreram afogadas no Mediterrâneo desde quinta-feira durante as tentativas de chegar ao enclave. Segundo as autoridades locais, mais de 1.500 pessoas chegaram a Ceuta nos últimos dias, muitas delas pelo mar. A Espanha mantém a fronteira fechada e reforçou o controle da região. Cerca de 50 mil migrantes cruzaram a fronteira nas últimas 24 horas. Diante da situação, Madrid enviou reforços policiais e militares para a região e o primeiro-ministro Pedro Sánchez deve visitar o local ainda hoje. As autoridades espanholas atribuem parte da corrida migratória a uma recente decisão da justiça que impede a devolução imediata de migrantes interceptados no mar ao tentarem chegar a Ceuta ou Melilla. A crise, que reacendeu tensões entre Madrid e Rabat, já provoca repercussões em outros países. A França anunciou o aumento dos controles na fronteira e o governo da Itália defendeu o fechamento do espaço Schengen para a Espanha. A proposta foi imediatamente rejeitada por Madrid, que classificou a iniciativa como demagógica. O assunto agora é futebol, mas especialmente o projeto do presidente da FIFA, Gianni Infantino, de abrir o financiamento do esporte a investidores privados, um projeto bilionário. A FIFA declarou manter o plano de atrair os investidores. Em resposta às críticas, a entidade reafirmou nesta sexta-feira que não pretende abandonar o projeto e prometeu manter uma consulta aberta e democrática com suas 211 associações filiadas. A iniciativa enfrenta resistência principalmente da UEFA, que chegou a ameaçar boicotar competições da FIFA, incluindo a Copa do Mundo, por temer a influência de acionistas sobre decisões esportivas. A FIFA nega que esteja vendendo o futebol e afirma que pretende ampliar os recursos destinados ao esporte. E o anúncio do presidente norte-americano Donald Trump nessa sexta-feira de um acordo para o desarmamento gradual do Hamas e de outros grupos armados na faixa de Gaza foi recebido com cautela por negociadores e players internacionais. O acordo foi resultado de negociações realizadas no Cairo com a participação de mediadores. O Hamas confirmou a existência de um projeto de acordo, mas condiciona qualquer entrega de armas à retirada das tropas israelenses do território palestino. Israel ainda não se pronunciou oficialmente e, segundo fontes citadas pelas agências, considera que o plano não atende plenamente suas exigências de desmilitarização. De Paris, Rádio França Internacional, em parceria com a agência Rádio Web.
12: A segunda edição do Talento Notícias de hoje fica por aqui. Eu agradeço a sua companhia. Até mais.
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0: 12 horas.
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último dia do mês de julho, hein? 31 de julho de 2026. Uma boa tarde pra você que tá ligado lá, Talento. Eu sou Adilson Rodrigues, o pai do Anthony. Vamos junto! Vamos junto a partir de agora. Levando as melhores músicas aqui no seu rádio na 97.9. Olha o nosso zap aí, ó, 99199752. Tá valendo a partir de agora. Você vai mandar um áudio pra mim. Você vai mandar um áudio pra mim dizendo o nome da nova loja de roupas country que vai inaugurar em Malé. A maior e melhor loja country de Malé, que inaugura no dia 6. Valendo um moletom, hein? O nome da loja é Bruto e Bela. Marque esse nome aí, manda o áudio, coloca o seu nome, onde você mora e coloque o nome da loja. Eu vou sortear um moletom pra vocês. Mas não é um moletom qualquer, é um moletom top. A loja Bruto e Bela inaugura dia 6 de agosto, na Vicente Machado, em frente ao Clube Maletense. Manda o áudio e boa sorte. Sextou, sextou.

estou com S de cerveja. Cadê o povo ligado? Cadê o povo ligado na Talento? Essa é a Nick French, Nick French. Total Eclipse of the Heart. Versão dance da música da Bonnie Tyler. Versão dance da música da Bonnie Tyler.

Daí em agosto você faz as contas novas, tá bom? Sabe aquela loja que faz tempo que você tá devendo e você não volta mais? Volta lá, ajude o empresário. O empresário acorda cedo, paga imposto lá para o nove dedo, paga imposto pro governo. E às vezes você vai na loja, você compra e não vai pagar. Nem que você pague pouquinho, vai lá, dá uns pila por mês, é quando você vê, você já pagou. Se eu tiver devendo pra alguém, pode vir na rádio hoje que eu pago, tá bom? Ó o WhatsApp da Talento, 99199752. Ô, Rodrigo do Rancho Boiadeiro, tá nativo ou tá guardando feriado aí de Assantó? Ô, Tina, é feriado aí ou tô na peleia?

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Tá valendo o moletom, hein? Tá valendo o moletom. Manda o áudio e boa sorte. Todos os áudios estarão concorrendo, pessoal. Manda o áudio aí que o dono da loja lá tá escutando. 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

Aqui não tem tristeza, não. Tristeza não paga boleto, ó. (risos) 99199752 é o zap da talento, hein? Mandar um abraço aí para os noivos que eu fechei o casório. Me pule dezembro, me pule! Mandar um abraço para a debutante que eu fechei uma festa de 15 anos, abril do ano que vem, hein? Bora que bora! Não deixe pra última hora, pessoal! Contrata o DJ antes, hein? É festa garantida para o seu evento. Oh. Falar em festa, vem pra aqui a nova música do Bison e o Comaceto. Que amigo gay é esse, Aperol? Boa tarde, garoto!

0: Boa tarde, José Dilson, que sou de Ney Martins da Riva Azul. Eu peço a música pra mim curtir, o bug da batalha.
1: Oi, DJ. A loja que vai inaugurar dia 6 é a loja Bruto e Bela. Coloca o nome do João Miguel da Silva no sorteio.
2: Boa tarde, DJ. A loja Bruto e Bela inaugura dia 6 de agosto na cidade de Malé. Érica da Cruz, da Cachoeira dos Paulistas.
3: Boa tarde, DJ. Quero deixar o nome da minha filha Isabela Kotelewski para o sorteio da loja Bruto e Bela.
4: Boa tarde, DJ. A loja que vai inaugurar em Malé é Bruta Leve.

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1: 13:20.
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2: A hora certa, 1:23, 1:23. Tem mais áudio por aqui. Deixa eu ver quem que tá acertando o nome da loja que vai inaugurar em Malé, dia 6 de agosto. A melhor e maior loja Caltri da região, hein? Deixa eu ver quem tá acertando os nomes aqui. Vai concorrer o moletom.
3: Boa tarde. A loja é Bruto e Bela, do meu amigo Diego Gurski e da namorada dele, a Franciele Ceslac. Vai inaugurar dia 6 em Malé. É Margarida Vrublesk.
4: Boa tarde, DJ. Tudo bem? O nome da loja é Bruto e Bela. É Marli Machoski, do Lajeado dos Melo.
2: Muito bem, o pessoal tá mandando os áudios aí, manda o áudio, boa sorte.
5: Boa tarde, José Dilson, sou de Nir Martins da Rio Azul. Eu peço a música pra mim curtir, o bug da mata.
2: 1:24, pediu, tocou. Gordiona, o bugre do mato. Já já tem o Antony Gabriel, vira-lata. Boa tarde, sextou. Temperatura 20 graus.

hora, 34 minutos, 1:34, uma das músicas que tá bombando aí na Billboard americana, está na quarta posição. Rapture Storm, Sailing Battle, Free or Mine. Ó, o zap da Talento liberado, hein? 99199752, manda o áudio aí, coloca o teu nome, onde você mora. Diga pra mim o nome da nova loja Country que vai inaugurar em Malé dia 6 de agosto. Valendo um moletom pra quem ganhar, hein? Não mandou áudio ainda? Manda 99199752.

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3: 13h40.
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Adilson, toque a música Chorei no Sinal, Renan e Raí. Vamos procurar aqui. Uma e 45, Natalento, uma boa tarde pra você que tá por aqui, Natalento FM. Adilson, toque a música Surrender com a Lasgo. É a indicação aí da... É o Edmar Nazar que tá aqui. Valeu, Edmar. Vou salvar o teu contato no zap da Talento. Valeu.
O Edmar Nazar ouvindo a Talento. Valeu, garoto. Um abraço pra Rosângela também. Um abraço pra dona Natália. Tá todo mundo ouvindo a Talento por lá. Pediu, tocou, vai até as 5. Bora! A indicação da Ana, Renan e Raí, Chorei no Sinal. Sextou, boa tarde.

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1: 2 horas da tarde em Rio Azul. Pra você que tá ligado por aqui, uma boa tarde. 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

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Atenção, baileiros, novas turmas dançando ponto Edson, ponto Giza, dia 3 de agosto, Água Quente dos Rosas e Barra da Cachoeira, no pavilhão da Igreja da Água Quente às 8 da noite, dia 4, aqui em Rio Azul, no pavilhão da Igreja Matriz às 8 da noite, dia 5, no Taquari, no pavilhão da Igreja às 8 da noite, dia 7, no Pinhalzinho, no pavilhão da Igreja às 8 da noite, novas turmas dançando ponto Edson, ponto Giza, venha participar com a gente. 2:08. Ele que tá com a turnê no Brasil, Lovers in the World, DJ Bobo, everybody. Boa tarde, sextou.

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1: A hora certa, 2:18. 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

Adilson, toque a música Dolores Muchachita, é isso? Para minha filha Fernanda Maria, que hoje tá de aniversário. A pedido da mãe Márcia lá de Irati. Valeu, valeu, Márcia! Parabéns aí para a sua filha, tudo de bom para ela. Bastante saúde, bastante paz, bastante vida, bastante felicidades. Tudo de bom para ela aí, Márcia! 2:28 na Talento, uma boa tarde para você. Continue na Talento aqui, a música nunca para. Pediu, tocou, vai até às 17. Dolores Muchachita, boa tarde. Sextou, sextou.

0: 14:31.
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2:33. Mandar um abraço aqui lá para o Oziel e o Ricardo Robaskevich. Estão na luta aí nas construções, né? De pedreiro. E tem um pedido a música Amor Virtual. Valeu, valeu! Hoje tá valendo, pessoal, um moletom pra quem mandar o áudio aí, fala o teu nome, onde você mora. Diga pra mim qual é o nome da nova loja de roupas Caltri que vai inaugurar em Malé em agosto. Diga pra mim o nome da maior e melhor loja Caltri de Malé, que vai inaugurar dia 6 de agosto. Manda o áudio aí com o nome da loja. Daqui a pouquinho o sorteio do moletom. Manda aí, boa sorte! O meu amigo aí, os meus amigos Robaskevich, a piazada pediram Amor Virtual, né, garoto? Um abraço para o Oziel e o Ricardo, sintonizado na Talento. Pediu, tocou.

Cadê, DJ Rodrigues, tudo beleza? Quero pedir a música Titio Tá Louco. Quero oferecer pros meus amigos aí na beiralinha, seu Dom Preste da Lila, e pra nós que estamos na escuta, eu, Sebastião, Salete, Wagner, Márcio, somos de Blumenau, Santa Catarina. Valeu, meu grande amigo. Até.

indicação da Mariciana e o Cleomar Nazar, Hendrix City or Carol. Direto do túnel do tempo, hein? 2h44, sextou.

0: Apaga de eu, só toque a música Não Me Compare do Alejandro Sanz para minha mãe Fabiane, que estará fazendo aniversário amanhã. Quem pede é Kevin Leis Carneiro, da Barra do Rio Azul.
1: Valeu, valeu, parabéns para tua mãe, hein? Tudo de bom, tudo de bom.

0: 10h49 em Rio Azul, temperatura 21 graus, hoje é dia 31 de julho. Mais uma dele que tá com a turnê do Brasil, Love is in the World, DJ Bobo. Keep on dancing, keep on dancing.
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2: Boa tarde, na melhor companhia.
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1: 14:53.
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2: 14 horas e 56 minutos.
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5: A hora certa, 1 minuto para as 3 horas. Eu quero que você responda para mim qual é o nome da nova loja que vai inaugurar em Malé. Eu já falei aqui, é dia 6. Qual é o nome da maior e melhor loja Caltri de Malé que vai inaugurar dia 6? Todas as pessoas que estão mandando o áudio e acertando, eu vou fazer o sorteio de um moletom aqui no final do programa. O ganhador ou a ganhadora vai retirar lá na loja no dia da inauguração, tá bom? Manda o áudio aí, boa sorte!
6: Papai de Deus, eu toque a música Não Me Compare, do Alejandro Sanz, para minha mãe Fabiane, que estará fazendo aniversário amanhã. Quem pede é aquele Luiz Carneiro, da Barra do Rio Azul.

Boa tarde, tudo bem? A loja que vai abrir é Bruto e Bela. Quero participar do sorteio. Dona Valesca de Lima, Vila Miroto.

tarde, meu amigo DJ Adilson, aqui é o nosso Chibre do Porto Juarez. Hoje eu queria pedir a música Última Gineteada aí do Teixeirinha e oferecer para toda a minha família Chibres e também a família Rosário e para todos os meus amigos. E parabéns pelo teu programa aí, DJ. Quero concorrer os prêmios hoje. Beleza? Tudo de bom aí.

3:10, 3:10, passou por aqui o Alejandro Zanz com a Ivete Sangalo, não me compares. Passou por aqui também o Cleiton com o Romário, Luan Santana, namorando não. A indicação é do Orlando Semansky, do bairro Farroupilha, em Videira, Santa Catarina. Passou por aqui o Teixeirinha Filho, última gineteada, a indicação do Nelson Pchebes. 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
2: 15 horas e 14 minutos.
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2: A hora certa, 3:15. Bora, bora, Bill. Vamos pra frente, que pra trás só ganhou dinheiro e ficou rico o Michael Jackson, hein? Vamos pra frente, que foguete não tem ré. Mandar um abraço lá para a Elisa, o meu amigo Vando, o pessoal da Palmeirinha. Meu amigo lá, o Gregório, o compadre Florianinho, o benzedor lá, né? Se alguém precisar fazer um benzimento, chega a falar com o Florianinho. Fala com o Florianinho lá, o compadre Floriano, lá na Palmeirinha. Lembrando que domingo todos os caminhos levam para o Lajeado de Baixo em Malé, a grandiosa festa com cavalgada. Já vai preparando os seus animais aí, eu tô sabendo que vai vir uma turma do Marumbi dos Elias. Eles vão posar aqui, né, de sábado para domingo aqui na cidade, na casa de um amigo meu ali. E domingo cedinho vai todo mundo lá para o Lajeado de Baixo, hein? Eu vou levar uns brindes pra sorteá-la para o pessoal que tiver, que for a cavalo lá na cavalgada, beleza? O pessoal que for aí na cavalgada pro Lajeado de Baixo, eu tô levando uns brindes, uns parceiros meus de Malé e de Irati, pra sortear para os cavaleiros domingo. Tem áudio, fala, meu irmão.
3: Fala, DJ, boa tarde, tudo beleza?
2: Tudo.
3: Que é o Chico do Pinhãozinho.
2: Ô, Chico.
3: Se possível, tocar da música, a filha do caminhoneiro.
2: Opa.
3: Beleza, garoto?
2: Beleza.
3: Tudo de bom.
2: Beleza, garotinho, eu encontrei essa daqui. Valeu, garoto, bora que bora, meu irmão.

0: DJ, boa tarde. Aqui é a Mari Selma, eu falo aqui de Inácio Martins, eu ouço sua programação todos os dias, eu adoro, acompanho sempre. E eu gostaria de ouvir Nightmare do Avenged Sevenfold. Toca um rock pra nós, DJ. Obrigada, boa tarde.
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25, Adilson, toque laço aberto, Adilson. É o Paulo de Lai, de Dorizão. Pediu, tocou, vai até às 5, pessoal. Boa tarde. Já já o sorteio do moletom.

0: A hora certa, 3:30, 3:30, uma boa tarde pra você. 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

0: 11:33.
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8: Oi, boa tarde.
9: Está em primeiro
8: boa lugar. Tarde, Rádio Talento. Peça para uma música da Amado Batista, qualquer uma.
9: Opa.
8: Do Amado Batista para mim escutar aqui no Marmeleiro de Baixo Vila Rural.
9: Valeu.
8: Aqui é Maria Zalbier. Se for possível, muito obrigada.
9: Valeu, Maria. Deus abençoe você, querida. Obrigada por ouvir a nossa rádio. 3:37, pediu, tocou o Amado Batista com o Embaixador. E a canção Alucinação. Na sequência vem a indicação aí do... Deixa eu ver quem que tá junto comigo aqui. Vai vir a indicação lá do meu cunhado, Sivaldo. Ele pediu Minha Parte, Quero em Pinga, com o Teodoro Sampaio. Para todos os piai que estão revisando as plantadeiras, lá na fazenda MM Grantesque, todo mundo ouve a Talento. Boa tarde, sextou. Tem...

0: Gustavo Lima, meu amigo. Tudo bem?
1: Obrigado, amor.
0: Que honra ter você aqui.
1: Que alegria estar com você, querido.
0: 50 anos de carreira.
1: 50 anos de carreira.
0: Você aqui. E obrigado.
1: Não é pra qualquer um, não. Eu espero que um dia eu possa fazer pelo menos a metade disso, irmão. Parabéns.
0: Que esteja lá com você.
1: Deus abençoe. Muita salva de palmas. Amado Batista, o nome dele. Amado, Deus te abençoe.
0: Paz, meu amigo Gustavo Lima.

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2: Hora certa, 3:43. Adilson, toque uma música para minha cunhada, Adilson. Ela está de aniversário. É a música do Daniel para ser feliz. É, o aniversário dela é amanhã, DJ. Quem pede é a Eliane Carneiro, da Barra do Rio Azul, DJ. A minha cunhada é a Fabiane. Ô, Eliane, valeu, querida. Deus abençoe, então, aí a sua cunhada. Parabéns para ela, beleza? Tá chegando, então, aqui a canção do Daniel para ser feliz. Boa tarde.
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2: Sextou, sextou.

Rádio Sul, Bianca, São Martinho do Sul, aí. Toca a música com Raimundos, Radinho, se possível. Mandar para meus colegas de trabalho aí da Afonso Mineração. Abraço, boa tarde, meu amigo. Tudo bom?

0: Muito bem, 3:53, manda o áudio pra mim, pessoal. 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Um abraço aí para o Diego Gurski e a Fernanda Cieslak. 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
1: 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E tem a Dona Nelci, que é o cafezinho.
0: É top.
1: É top, aquele cafezinho.
0: Eu digo, eu fui lá, eu tomei, é top.
1: É top.
0: Amigão, espero você o mês que vem, que é na próxima semana, se Deus quiser, fechando o mês aí com chave de ouro e mais um mês chegando e vamos pra cima.
1: Vamos pra cima, vamos aguentar, não dá pra separar, tá difícil.
0: Como diz o velho milongueiro, não dá pra se entregar.
1: Não dá pra se entregar, né?
0: Não,
1: se na correria tá difícil, parado, não dá pra...
0: Que Deus abençoe, boas vendas. Amém. E até o mês que vem, valeu?
1: Valeu.
0: Valeu, tchau, tchau.
1: Até mais, tchau, tchau.
0: Até. 4 horas em Rio Azul, vamos faturar, eu volto já.
2: 16:01. 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
11: 16 horas e 4 minutos.

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hora certa, 4:06, 4:06. 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

0: 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Tem áudio. Deixa eu ver quem tá por aqui.
1: Boa tarde, DJ. Coloca meu nome no sorteio da loja Luto e Belo de Malé. É a Daiane Buano Milão.
0: Valeu!
1: 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Boa tarde, gostaria de participar do sorteio da loja Bruta e Bela, que vai inaugurar em Malé, Moda Country. É a Patrícia de Fátima Edeling, principal aqui de Rio Azul do Centro. Obrigado.
2: Boa tarde, DJ. Aqui é o Jocinei Ramos, gostaria de participar do sorteio. Um abraço.
3: Boa tarde, DJ. Quero participar do sorteio da loja Bruto e Bela. Marisa de Oliveira, do Faxinal de São Pedro. Boa tarde, DJ. Estamos vindo aqui no Faxinal de São Pedro, e repicando os canteiros.
0: Opa!
3: Mande todas as músicas do programa aí pra nós.
0: Mando sim.
3: Ouvimos todo dia teu programa.
0: Que beleza.
3: Marisa e o Celso de Oliveira.
0: Obrigado, meus irmãos, obrigado.
4: Boa tarde, quero participar do sorteio do moletom da loja Bruto e Bela, que vai inaugurar dia 6, semana que vem em Malé. É a Margarida Brublesque de Serra Azul.
5: DJ, gostaria de pedir a música para você do Teixeirinha,
6: Língua de Trapo,
5: e oferecer pro André Moss, que tá repicando fumo. Rosimere, aqui do interior da Beiralinha.
0: Valeu, Rosimere!
7: Boa tarde, meu amigo DJ.
0: Opa!
7: Então, escuta esse programa aí, guri.
0: Ô, Miguel.
7: Coloque eu no sorteio lá, ô Miguel. Eu queria ouvir a música Roubo da Gaita Velha. Valeu, estou almoçando agora.
8: Boa tarde, DJ Edilson. Quero concorrer os prêmios Lúcia Moreto.
0: Valeu, mas e o nome da loja, Lúcia? 4:12, uma boa tarde pra você. Vem pra cá, Robbie Renegio. Fadeaway, boa tarde, sextou.
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Adilson, toque a música Peão de Vitrine com Gian Giovanni. É o André Djurkowski. Valeu, André! Quatro e quinze na Talento, boa tarde. Já já o sorteio do moletom.

0: 4h22, passou por aqui a indicação da Dani. Wallace and Charles Natural. Pediu, tocou, bora, Bill!
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0: Sextou, sextou!
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0: Hoje é o último dia do mês de julho. E nesse mês agora, eu estou completando 5 anos que foi me dado a oportunidade de fazer esse programa à tarde. E cada dia que eu venho para cá, eu venho mais feliz, mais determinado, porque a audiência da rádio tá só crescendo. Estamos atingindo mais lares cada dia que passa, não só em Rio Azul, mas em toda a região. Mais pessoas estão ouvindo o nosso programa, mais pessoas estão ouvindo a Rádio Talento. Gratidão pela vida, gratidão pela oportunidade. 5 anos DJ Adilson na Talento, nesse horário. Obrigado ao meu Deus pela oportunidade. Obrigado ao André Malojo por confiar no meu trabalho. Rádio é minha vida. Minha rádio é a Rádio Talento. Rádio é minha paixão. E rádio será a paixão do meu filho também, o Anthony. Com certeza, quando eu me aposentar, o Anthony vai trabalhar aqui na Talento de locutor. Com certeza, se Deus quiser. 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
2: 16:29. 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
1: 16:33.
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2: DJ, gostaria de pedir a música pra você do Teixeirinha,
3: Língua de Trapo,
2: e oferecer pro André Boss, que tá repicando fumo. Rosimério, aqui do interior da Beira Linha.
4: 4:35, boa tarde.

0: Eduardo Costa olhando nos seus olhos lá para as meninas do Lar dos Velhinhos. A Janete, a Débora, a Sarita, a Célia e a Luzia.
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0: Adilson, toque a música Morena com Luan Santana para minha mulher, a Fabiane, que vai estar de aniversário amanhã. Quem pede o Amarildo lá da Barra do Rio Azul. Valeu, garoto!

0: Boa tarde, DJ. Gostaria de participar do sorteio. É Sandro do Nascimento, de Rio Azul de Cima. O nome da loja é Bruto e Belo. E toque a música O Dono da Lanche, só pra ouvir.
1: Boa tarde, DJ. Quero participar do sorteio da loja Bruto e Bela, de Caute, de Malé. Aqui é o Nelson Chibre do Porto Soares. Tchau, obrigado.
2: Boa tarde, Edilson. Aqui é a Lúcia Bubinec do Rio Azul de Cima. Quero participar do sorteio da loja Caute em Bruto e Bela. E quero ouvir a música com César e Paulinho. Você é tudo que pedi pra Deus. Só pra mim que estou te ouvindo. Obrigada.

0: 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Vamos espirrando e bora que bora! 4:45, participações encerradas. O pessoal que mandou áudio, o pessoal que acertou o nome da loja. A gente separou aqui quem acertou. Boa sorte a todos que mandaram os seus áudios. Já já o sorteio de um moletom aí da nova loja que vai inaugurar em Malé. Você que acertou, fique aí, cruze os dedos que já já vamos fazer o sorteio, hein? 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
2: 16:48.
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5: Muito bem, uma boa tarde para você. Tá enxergando aqui a indicação da Lídia. Um abraço para minha amiga e a Lídia, sempre na sintonia. Obrigado, querida! Um
6: abraço, meninos, tamo junto!
5: A Lídia pediu aí o Destino Ingrato. Lá para a Lídia Rosário e a Paula da Vila Veronês. Já já o sorteio do moletom!

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1: Pediu, tocou. Adilson, toque a música Right Side Urban Brian com o DJ Johnny. Estamos na escuta aí, Adilson, de folga hoje, a Silvana. Ô Silvana, aumenta o som, minha irmã, sextou. 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Fazenda MM Grentesca em Malé, ouve Talento FM.

0: fazer um sorteio então aqui, o pessoal que mandou áudio, a nova loja que vai inaugurar dia 6 lá em Malé. Deixa eu ver quem que mandou áudio aqui, o áudio chegou, deixa eu ver. A todos que acertaram, parabéns.
1: Boa tarde, DJ. Quero deixar o nome da minha filha Isabela Kotelevski para o sorteio da loja Bruto e Bela.
0: A Isabela então ganhou, hein? Parabéns, a Isabela. O WhatsApp que mandou aqui o áudio é o da Camille Miranda. Final do celular é o 2797. Parabéns. Dia 6, no dia da inauguração, pode passar lá em Malé ou no outro dia. Vou passar o contato aqui do dono. Só retirar o moletom lá em Malé, beleza? Sextou, boa tarde!

0: A hora certa, 4:58, 4:58. Estamos chegando ao finalzinho de mais um programa, hein? Agradecer a sua paciência, a sua companhia, a sua audiência. Eu quero que Deus prospere na vida de vocês. Deus é bom o tempo todo Deus é bom. Eu sou Adilson Rodrigues, o pai do Anthony. Na segunda tô de volta. No domingão eu espero vocês na grandiosa festa Lajeado de Baixo com Cavalgada. Estarei lá fazendo o bingo também no leilão com o apoio oficial do Chopdala. Chopdala presente nas melhores festas, hein? Amanhã, sabadão, estarei em Paulo Frontin aí, aniversário de um evento particular. Um abraço, povo de Paulo Frontin, que também gosta do meu trabalho, hein? A gente bota profissionalismo e humildade em tudo que a gente faz. E as pessoas estão nos chamando. Obrigado, Paulo Frontin. Obrigado, meu amigo Nuxo de Paulo Frontin. Pra quem perguntou, vou colocar o áudio mais uma vez aqui da menina que ganhou o moletom.
1: Boa tarde, DJ. Quero deixar o nome da minha filha Isabela Katolevski para o sorteio da loja
0: Isabela Katolevski, é isso? Parabéns, Isabela.
1: Boa tarde, DJ. Quero deixar o nome da minha filha Isabela Katolevski para o sorteio da loja Bruto e Bela.
0: Pode passar lá a partir do dia 6. Combinado? Adilson, toque a música Os Normais, Eu Nasci Pra Te Amar. Pra minha esposa Patrícia, quem pede é Osvaldo Pichebes. Valeu, Osvaldo! Valeu, garotinho, eu tô indo nessa, eu volto na segunda-feira. Na sequência vem ele, Adenilson Passos, marcando seu talento com muita música boa. Fiquem com Deus e até o futuro, tô indo com ele. Tchau, tchau!

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Já são 17 horas mais 12 minutos por aqui, ó. 5:12, uma excelente tarde pra você que tá chegando. Começando mais um, né? Mais um Marcando Seu Talento nessa tarde gostosa. Hoje, 31 já de julho de 2026. Último dia de julho, viu? Amanhã a gente começa o mês de agosto. Que seja um mês maravilhoso. Que seja um mês com muitas bênçãos. Muitas conquistas para todos nós, não é? 17:12, temperatura da marca dos 21 graus, tá gostoso, é um clima maravilhoso, não é? É, não tá nem frio nem quente hoje, tá aquele clima assim, ó, bem ameno, não é? Tá bem com o Adilson Rodrigues agora, o seu amigo Adilson Passos chegando por aqui para fazer sua companhia. Até às 19, com o melhor da moda sertaneja e também da moda gaúcha, para você de toda a nossa região. Como é que tá ainda a tua sexta aí, não? Estamos então, não é? Vamos de música! Primeira! Já tá chegando pra gente assim, ó. Mato Grosso e Matias, Edson Hudson. Frente a frente.

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8: Muito bem, já são 17:33 aqui no meu relógio. Tá certo, teu lá, companheiro, minha comadre. Não vai perder o horário do seu compromisso, viu? 5:33. Hoje é dia 31, viu? 31 de julho de 2026. Olha, do ano se passar, segundo o nosso calendário, 212 dias. Estamos na 31ª semana, a lua de hoje é minguante. É o dia, deixa eu ver aqui, ó. Rapaz, é um dia de orgasmo hoje. É um dia também de Santo Inácio de Loyola. Que coisa, não? 17:34. Você já mandou tua mensagem lá? 999-19-9752. Pra você mandar sua participação pra mim, tá bom? Você conta lá, o que você tá fazendo hoje, né? Tá descansando, tá trabalhando? Como é que tá indo a sua sexta-feira? Finalzão de semana aí, né? Temperatura, deixa eu dar uma olhadinha. Nesse momento, na marca aqui dos... Quanto que tá, compadre, a temperatura? 18 graus, né? É, tá mais frio que ontem, por incrível que pareça. 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Olha o recado para você que tá precisando de trabalho, lá. Meu compadre e minha comadre, atenção, hein? A Madeireira Rio Claro, localizada aqui no município de Rio Azul, está informando que tem vagas para o cargo de auxiliar de produção, períodos diurno e noturno, tá? Benefícios oferecidos, seguro de vida, uniforme completo, convênio farmacêutico, odontológico de gás, tem o convênio também de empréstimo consignado, né? Cartão presente natal, ajuda de custo de combustível aos colaboradores que moram em outras cidades. Se você mora em Rebouças, se você mora em Irati, se você mora em Malé, enfim, nas cidades vizinhas, o pessoal vai ajudar vocês aí com o custo do combustível também, tá bom? Valor do salário, R$2.123, mais o vale alimentação. Candidatos interessados podem entregar o seu currículo na portaria, na rua Jacob Burco, número 2, ou também podem mandar lá no e-mail, né? Qual que é o e-mail, Denilson? rh@mrclaro.com.br. Vou falar mais uma vez, viu? rh@mrclaro.com.br. Pode ser a sua oportunidade, tá? Pra você, meu compadre, você, minha comadre, pra você que tá precisando, de repente, de um trabalho, tá bom? 17h36, a Bruna Denilson. Sai aquela nova da Ana Castela hoje? Lógico que sai, Bruna. Inclusive, na sequência, vamos tocar aqui já da Ana Castela, tá? Quem mais? Deixa eu dar uma olhadinha em quem tá ligado comigo aqui na programação. A Jenny também tá pedindo pra nós bailaço. Já toquei bailaço, não tem problema, né? Daqui a pouquinho a gente toca mais uma aí do bailaço, se for possível, tá? Deixa eu dar uma olhadinha aqui, o pessoal lá de Irati tá ligado comigo. Um abração pro Gilbertão que tá curtindo a programação. O Clementinho, o Marcelino e o Dionísio estão ouvindo, sabe onde? Lá no Faxinal dos Limas. Alô, povo de Faxinal dos Limas. Como é que vocês estão aí, tudo bem? Tá tudo certinho? Um abração, Clementinho. Teve hoje aqui na rádio conversando com a gente, né? Satisfação, viu, Clementinho? Vamos de música! Ana Castela canta, então. É que eu não te esqueci. Amor.

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0: 17h49.
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10: Muito bem, já são aqui 18 horas mais 6 minutos. Já são 6:06, né? Como é que tá? Tudo bem? Tá tudo certinho? Como é que tá indo essa sexta-feira aí, ó? Mas que coisa, não? Deixa eu contar pra você o seguinte, é você que liga o seu radinho aqui, ó. Olha, vai estar rolando amanhã, isso mesmo, amanhã, dia 1º de agosto, o Arraiá do Padroeiro, Senhor Bom Jesus, na Cachoeira dos Paulistas. Isso mesmo, início às 19 horas com o serviço de bar e cozinha. Vai ter apresentação de dança de quadrilha, né? Animação por conta do grupo União Fandangueira. Você e toda a sua família estão convidadíssimos para participar, tá bom? Anote lá, amanhã. Amanhã às 19 horas, portanto, lá na Cachoeira dos Paulistas, o Arraiá do Senhor Bom Jesus, tá? Aproveita, aproveita. Um abraço para toda a equipe, pessoal da Cachoeira dos Paulistas, tá? Deixa eu dar uma olhadinha aqui nesse meu querido relógio. É, companheiro, que hora que é? 6:07 já. Vou mandar tua mensagem pra mim. 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Um abraço para toda a equipe, meu amigo Coelho, né? Ô Coelho, como é que tá tudo certinho? Um abração para ti, meu compadre velho. 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Deixa eu dar uma olhada aqui, ó. Boa tarde, toque a música. Como é que é? Chorei no Sinaleiro. É o Cândio, é isso? É esse nome que tá aqui mesmo, ó. Olha aqui o pessoal que tá ligado com a gente, né? Deve ser a música Chorei no Sinal, né? É, só me confirma se é essa música mesmo que vocês estão pedindo aqui, ó. Daqui a pouquinho eu vou trazer. Se for a Chorei no Sinal, é do Renan Raí, né? É, só me confirma se é essa música mesmo que vocês estão pedindo aqui, ó. Daqui a pouquinho eu vou trazer. Se for a Chorei no Sinal, é do Renan.

Família sensacional que tá me ouvindo lá. É, um abraço. Ô, Simone! Um abração pra Simone. Um abração também lá pro seu Nereu, pra dona Conceição. E a Paty tá lá hoje também, né, Paty? Um abração pra Paty e pras meninas, enfim, tão curtindo a programação aí. Esses dias eu tive lá com o seu Nereu, né? A gente teve lá, falou bastante coisa, jogou bastante conversa fora. Olha, fui lá, fui muito bem recepcionado, como sempre, né? Jantou lá, rapaz, comi que nem... Eu brinco que eu como que nem um porco, né? Rapaz, eu não como demais, né? Comi de ficar pançudo, rapaz, ó. Tava maravilhoso, né? Um abração pra vocês aí, ó. Ai, ai, ai, viu? Essa comi que nem um porco, não ficou... Ficou meio violenta, né? Mas, enfim, né? Tava uma delícia, tava maravilhoso, viu? Ô, Simone, tava muito bom, né, Simone? Simone tá lá, também tá lá, hoje a Paty tá lá, saudade de vocês, viu? Um abraço pra Paty, um abraço pro Maurício, um abraço pra todos vocês. Seu Nereu, dona Conceição, olha, e já voltou das férias, seu Nereu? É, onde, seu Nereu? Eu tava de férias esses dias, hein, rapaz? Eu sempre brinco com esse pessoal que tira férias, deve ser bom, né? É o seu Nereu, o Miguel também, sempre que tá curtindo a programação. Ô, Miguel, tá na estrada com certeza, trabalhandinho, a Antonina. É, o Miguel sempre manda mensagem que cada 10, 15 dias ele tá de férias, né? Ai, ai, ai, 18:11. A Simone pediu aí, diz ela que mande alguma do Porca Véia. Vou mandar uma que eu tenho certeza que o seu Nereu adora. Essa aqui, ó. 18:11.

0: que barbaridade, né? Aí o corpo e alma, pra não pensar em você. É o sucesso do Miros Bar aí, cantado em vários estilos. Principalmente também pelo corpo e alma aí, que fazendo sucesso tremendo, não é? Olha, são 18h25 aqui no meu relógio. Um abraço especial pra todo esse burrão, querido. O Pedro e a Maria, né? É escrito Pedro e Maria no perfil aqui, ó. Estão ligados comigo, né? Mandaram positivo. Ah, eu sei quem que é o Pedro. Eu já puxei meu perfil, já sei aqui, ó. Ô, Pedrinho Bueno, como é que você tá, meu irmãozinho? Ó, eita! Ligadaço com a gente aqui na programação. Vamos sapecar uma moto pra vocês aqui na sequência também, tá bom, Pedrinho? Grande, Pedrinho! A Antonina mandou essa mensagem. Boa noite, tudo bem? Mande uma música aqui, ó. Aliás, pro Miguel, né, que tá na estrada ainda. E Deus abençoe sempre ele e todos nós, amém. Ó. É, já hoje eu comentei de vocês aqui, viu, Antonina? E você, do Miguel. Aliás, desse povão querido aí, ó. A minha amiga Célia, lá em Curitiba, mandou: oiê. Boa tarde, tudo bem, Denilson Passos? Olha, se você puder tocar a música Tranco Velho Fandangueiro, aí do Portal Gaúcho, hoje é aniversário aí. É dele, é isso? E quem que é aniversário hoje? O Célia, me conte. Diz ela que te agradeço muito se você tocar. Obrigado, Célia. Ai, ai, ai, deixa eu dar uma olhadinha aqui. Temos áudio por aqui chegando. Quem mais? Oi!
1: Tudo tranquilo?
0: Bem, você?
1: Se possível, rode castração a pialo. Só pra curtir. É o Leandro de Fluviópolis, São Mateus.
0: Ô, oh, Leandro, velho, como é que tá, bicho, velho? É castração a pialo. Faz o seguinte, levanta bem o volume do seu rádio aqui, ó.

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0: casa, que maravilha, né? Aí o Criolo Batista, chapéu grande em bobachão, né? Bobachão não, né? Olha, rolou Gildinho e Chiquito também por aqui cantando Gaúcho Divertido, né? Finado Gildinho, né, rapaz? Rapaz do céu. Então, olhadinha, são 6h47 por aqui. Deixa eu mandar um abração especial aqui. Lá pro meu grande amigo Ari Roça, né? Ô, Ari! O Ari que, inclusive, amanhã estará de aniversário, né? Ari, parabéns pra você, saúde, paz, felicidade, que Deus lhe abençoe grandemente, né? O Ari, então, tá fazendo aí... O Ari, quantos anos? Conta, rapaz. Ah, conta a idade, né? Conta a idade pra nós aí, né? 18 aninhos, né, Ari? Mas, olha... Cuidado que com 18 anos já dá pra ir preso, viu? Ah, zói, que maravilha, né? Já são aqui, deixa eu dar uma olhadinha nesse meu relógio. Já são 18h48 aqui, ó. Muita gente sintonizada. Já vou atender vocês. Quero falar pra você que ligou seu rádio aí. Olha, a Madeireira Rio Claro tá com oportunidade de trabalho, viu, gente? Vagas para auxiliar de produção, períodos diurno e noturno. Tem, olha, seguro de vida, uniforme completo, convênio farmacêutico, odontológico, de gás, tem empréstimo consignado, cartão presente de Natal, tem ajuda de custo de combustível também para você que mora em outra cidade. Ah, você mora em Rebouças? Você mora em Irati? Não tem problema, vai ter ajuda de combustível para você trabalhar também, tá bom? Salário R$2.123, mais o vale alimentação. Interessou, pode entregar o seu currículo na portaria da empresa, na rua Jacob Burco, número 2, ou enviar também para o e-mail rh@mrclaro.com.br. Botou lá? rh@mrclaro.com.br. Seu telefone para você mandar aí, né? O seu currículo também, tá bom? Um abraço especial para esse porrão aqui, ó. Muita gente ligada, muita gente sintonizada. É toque a música, qualquer música, Eduardo Costa. É o Kevin, o Nentio, a Sandra, o Jonathan e o Arthur. Pessoal de Rio Azul de Cima que estão me ouvindo, né? Ô, povão de Rio Azul de Cima. Estão todos ligadão, rapaz. Olha. Quem mais? Deixa eu dar uma olhadinha. Meu amigo. Ô, Zé, como é que você tá, meu céu? Como é que esse povo gosta de ver a gente lá em Curitiba, rapaz? Olha, eu vou te contar uma verdade, hein? Um abração pra vocês aí, ó. Pessoal lá no bairro Portão tá ligado com a gente. Olha aí, a Sandra confirmou também por aqui, né? Tá ligadinha comigo. A Célia, o que que a Célia mandou pra mim aqui, ó? É, assim, ó, agora que eu escutei você falar, Denilson. É sim, o filho dela que está de aniversário, né? E então parabéns pra ele, viu, o Célia, o Gabriel Afonso. Gabriel Afonso tá de aniversário, homenagem da mãe, então, né? Da Célia lá de Curitiba. E ela pediu Tranco Velho Fandangueiro do Portal Gaúcho. É a que a gente vai tocar aqui na sequência, tá bom, Célia? Também deixa eu mandar um abração especial pro seu povão aqui, ó. Rapaz, a Laura Domingues. Ô, Laura! A Laura esteve aqui na rádio hoje. Gente, olha, eu comprei um pão da Laura hoje, mas uma delícia, tá, Laura? Parabéns, viu? Parabéns aí pelos seus produtos aí, né? Eu comprei pão e comprei coxinha. Coxinha depois eu vou experimentar, viu? A coxinha eu comprei daquela que frita, né? É, eu tenho que fritar em casa depois aí, ó. Uma delícia, com certeza, viu? Mas o pão, o Laura, só pra te falar, viu? Todo mundo aprovou seu pão aqui na rádio, viu? Pessoal que comeu, olha, ficou feliz. Acho que nem sei, deve ter metade do pão, se tiver ainda, né? Amanhã já não vai ter mais nada. Tava uma delícia, parabéns, viu? Quando vier pra cá, pode trazer mais que a gente vai estar adquirindo, tá bom? Parabéns pelos seus produtos, viu, Laura Domingues? Você quer comprar um pãozinho aí? É, rapaz, olha. Eu aprovo, eu assino embaixo, viu? Sônia Jankowski tá ligada por aqui também, Sônia. Deixa eu ver o que a Sônia mandou aqui pra nós. Mandou uma boa noite, que os sonhos mais lindos visitem você. E Deus te abençoe. Feliz sexta-feira. Ela tá na escuta aqui da programação, né? E Deus abençoe o senhor. Obrigado, viu, ô Sônia? Sônia Jankowski também, Rio Azul de Cima. Todo esse povo de Rio Azul de Cima, né? Olha, eu falei que da Laura, não posso esquecer de mandar um abração também pra Thalita, né, Thalita? A Thalita que sempre tá ouvindo a programação também, tá ligadinha aqui na programação, adora ouvir aí, né? A Rádio Talento FM, um abraço pra toda a criançada que estão curtindo o rádio. O Antônio, meu amigo Antônio Ferreira, sua esposa Adriele e também as meninas, Maria Vitória e Maria Helena, sempre curtindo por lá também a programação. Vamos fazer o seguinte aqui, meu compadre velho. Denilson, conta pra nós a previsão do tempo, se for possível. Mas, Deus do céu, isso não é possível. Como que não é possível, né? Mas é de vereda, querida desagurizada aqui, ó. Olha a previsão do tempo segundo informações atualizadas do site da Climatempo. O que você acha, meu compadre? Vai chover? Não vai chover? O que você vai fazer? Como é que tá? Tá tudo programado seu final de semana já? Segundo informações do Climatempo, nós devemos ter um sábado aqui, ó. Um sábado com temperaturas máximas de 22 graus, a mínima deve chegar nos 10, né? Não há previsão de chuva para amanhã, tá, gente? Sol com nuvens, não chove. Domingo, não há previsão de chuva também. 23 graus deve ser a máxima, a mínima deve ser de 13 graus. Sol com nuvens, deve ter bastante períodos de céu nublado durante o dia, porém, a previsão de chuva, ela não existe, tá? Aí, a previsão de chuva que nós tínhamos para terça, já não tem mais, né? Tanto segunda quanto terça, por enquanto, nós temos aqui previsão de tempo bom. Denilson, vai chover? Olha, a previsão de chuva realmente tem só para quinta-feira. Começamos lá na quinta com 4,3 milímetros. Aí na sexta aumenta, vai para 7,2. No sábado devemos ter 4,5. Mas isso é da semana que vem, tá? E até lá muita coisa pode mudar ainda na sequência, né? Tá bom, meu comandante? Tá certo? Mas olha, deixa eu dar uma olhadinha aqui, ó. Vamos trazer indicação aqui, então. Indicação lá da série que pediu aí, Tranco Velho Fandangueira. Essa aqui vai especialmente lá pro guri dela, né? É, rapaz, pro Gabriel, de que tá aqui. Deixa eu ver se eu acho. Dei muita mensagem, viu? Deixa eu ver se eu acho a mensagem aqui da Célia. Onde que tá a mensagem da Célia, rapaz do céu? É o Gabriel Afonso, que tá de aniversário. Que Deus abençoe o Gabriel grandemente. E ela pediu o Tranco Velho Fandangueira. E é com essa que a gente vai trazer aqui, ó, a finalização desse bloco, né? Caramba, rapaz, olha. Assim, ó.
1: Olha o Portal Gaúcho chegando aí. Tocando uma marca especialmente aqueles que gostam de dançar um trancão velho, mas bem fandangueiro, gurizada.

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4: Seu Barbaridade! Bem, já são 18:59, né? Tempo de mais nada. Quero agradecer de coração a você pela audiência. Pessoas que mandaram mensagem, não deu tempo de abrir aqui, ó. Muitas, muitas participações. Obrigado, viu? Obrigado de coração pela sua audiência. Amanhã a programação é toda diferenciada aqui pra vocês, né? Tem Irmãos Martins, tem depois aqui o meu amigo Jorginho Solda, tem o Marcão trazendo a programação pra vocês. Tô por aqui, né? Tô por aqui, mas tô na produção. E o programa só faço realmente na segunda-feira, tá bom? Beijo pra vocês. Doce Mistério. Fui, fui. Tem Voz do Brasil e depois Claudinho Cordeiro com o Super Parada Total e claro, né? Hoje o programa do Claudinho diferenciado. Que vamos, beijão. Fui.

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1: Carlos Augusto Gonçalves, o valor é depositado em contas ativas e inativas.
2: Contas ativas são aqueles trabalhadores que têm vínculo. Contas inativas são aqueles trabalhadores que não têm mais vínculo empregatício, mas são beneficiados também, né, por essa distribuição de resultado. É só ele entrar no APPS, entrar no FGTS, constatar qual é o seu saldo, os trabalhadores e as trabalhadoras receberão essa distribuição de resultado nas suas contas através de uma correção do valor do saldo.
3: Agora, Luana, e o trabalhador pode sacar esse dinheiro já imediatamente?
1: Não, Mariana, só nos casos previstos em lei. É importante lembrar que o dinheiro creditado como repartição do lucro segue as mesmas regras do FGTS. Ou seja, ele só pode ser sacado em situações como a compra da casa própria, demissão sem justa causa, aposentadoria ou doenças graves. O valor foi creditado na conta do FGTS de pouco mais de 138 milhões de trabalhadores e pode ser conferido no aplicativo FGTS ou pelo Internet Banking da Caixa para quem é cliente do banco. Mariana e Luciano.
4: Obrigado, Luana, pelas informações ao vivo aqui na Voz do Brasil.
3: A valer amanhã a gasolina com percentual obrigatório de 32% de etanol.
4: A medida entra em vigor por um período de 180 dias, prorrogáveis por mais 6 meses.
3: Baseada em estudos técnicos com veículos leves e motocicletas, a alteração amplia o uso de combustível renovável.
4: Além de reduzir a necessidade de importação de gasolina e reforçar a segurança energética nacional.
5: O governo do Brasil publica a resolução que institui temporariamente a gasolina E32 e a nova mistura começa a valer neste sábado, 1º de agosto. Com a mudança, o percentual obrigatório de etanol anidro na gasolina sobe de 30% para 32% em todo o Brasil. A medida tem validade inicial de 180 dias, com possibilidade de prorrogação por mais 6 meses. Segundo o Conselho Nacional de Política Energética, a alteração busca ampliar o uso de combustível renovável produzido no país, reduzir a necessidade de importação de gasolina e reforçar a segurança energética nacional. A decisão é baseada em estudos técnicos que avaliam veículos leves e motocicletas movidos exclusivamente a gasolina. Os testes analisam partida, aceleração, dirigibilidade, emissões e durabilidade dos componentes. De acordo com o relatório, os veículos apresentam funcionamento adequado sem impactos relevantes no desempenho ou nos sistemas de combustível. A resolução também estabelece que a adoção definitiva da gasolina E32 ou de misturas superiores vai depender de novas avaliações. Claudimário Carvalho, para a Voz do Brasil.
3: Obras didáticas e literárias na palma da mão. É o Programa Nacional do Livro e do Material Didático Digital.
4: Saiba agora como acessar livros da rede pública pela internet.
6: Uma plataforma permite que professores e estudantes da rede pública de ensino acessem livros em formato digital. O catálogo reúne obras didáticas e literárias e abrange desde os anos iniciais do ensino fundamental até o ensino médio. Como destacou Fernanda Pacobaíba, presidente do Fundo Nacional de Desenvolvimento da Educação.
7: Hoje, o nosso PNLD Digital reúne um acervo com mais de 2.800 obras, entre os livros didáticos e literários de diferentes etapas da educação básica. O leitor digital também conta com recursos de acessibilidade e personalização, como ajuste de contraste, espaçamento e navegação.
6: A avaliação das obras é realizada por professores especialistas do Banco de Avaliadores do Programa Nacional do Livro e do Material Didático, selecionados por uma comissão técnica. Os materiais didáticos de cada etapa de ensino se renovam a cada 4 anos. O acesso à plataforma pode ser feito pelo endereço pnld.fnde.gov.br com login realizado via gov.br. Reportagem Natália Koslick.
3: A segunda-feira começa a campanha de multivacinação para crianças e adolescentes menores de 15 anos.
4: Pais e responsáveis devem levar os jovens até a unidade básica de saúde para atualizar a caderneta de vacinação.
3: E atenção para quem mora nas cidades de São Paulo, Guarulhos e São Bernardo do Campo.
4: O Ministério da Saúde recomenda que os habitantes dessas cidades, com idade entre 0 e 59 anos, tomem vacina contra sarampo.
3: Até o dia 28 de julho, o Brasil confirmou 17 casos de sarampo nesses municípios de São Paulo. E a melhor forma de prevenir a doença é a imunização. Confira na reportagem de Pablo Mundim.
8: O sarampo é uma doença causada por um vírus e transmitida pelo ar. Os primeiros sintomas costumam ser febre alta, tosse, coriza, olhos avermelhados e mal-estar. Depois de alguns dias, aparecem manchas vermelhas que começam no rosto e se espalham pelo corpo, como explica o Dr. Thiago Cavalcante, médico de família.
9: Ele é um dos agentes mais contagiosos, porque geralmente uma pessoa que tem um vírus no seu organismo tem a capacidade de transmitir para até 18 pessoas ao seu redor. E o vírus pode ficar até 2 horas no ambiente ali circulando, né? Então, isso ainda aumenta ainda mais a chance de ocorrer a transmissão. E basicamente os sintomas, assim, lembra muito um quadro gripal. Aí, logo depois, poucos dias, obviamente, surgem as manchas vermelhas pelo corpo.
8: Mesmo com a eliminação da circulação contínua do
9: quadro gripal. Aí, logo depois, poucos dias, obviamente, surgem as manchas vermelhas pelo corpo.
8: Mesmo com a eliminação.

0: Em situações de circulação do vírus, como ocorre atualmente nas cidades paulistas de Guarulhos, São Bernardo do Campo e São Paulo, a recomendação do Ministério da Saúde é a oferta da vacinação contra sarampo para todas as pessoas de 6 meses a 59 anos de idade, de forma indiscriminada, que moram nesses municípios. O Dr. Tiago Cavalcante reforça que a vacinação é fundamental para combater o vírus.
1: A ideia, fazer até um comparativo, por exemplo, com incêndios, né? É que não surja a faísca que vai acender aquele incêndio. Então, por exemplo, se a população da cidade estiver vacinada, o vírus chega, pode até chegar, mas não encontra quem infectar, porque o nosso organismo, né, vai estar ali com a barreira de proteção bem ativa. E o vírus morre ali. E é o que a gente chama até da imunidade coletiva, da imunidade de rebanho.
0: O sarampo pode ainda causar complicações graves, como pneumonia, inflamação no cérebro e até levar à morte, principalmente em crianças pequenas e pessoas com baixa imunidade. Quem não sabe se recebeu todas as doses pode procurar uma unidade básica de saúde para verificar a caderneta de vacinação. Reportagem Pablo Mudim.
2: Quem se inscreveu no FIES já pode checar se conseguiu o financiamento estudantil.
3: Prazo para confirmar as informações vai até a semana que vem.
2: E quem não foi selecionado já está na lista de espera para aguardar as próximas chamadas.
4: Nesta edição do FIES, o Fundo de Financiamento Estudantil, foram disponibilizadas 75 mil vagas em mais de 1.200 instituições de ensino. Com os resultados divulgados nesta quinta-feira, os pré-selecionados já podem completar as informações de suas inscrições até a próxima terça-feira, 4 de agosto. Quem não foi selecionado vai automaticamente para a lista de espera. E as novas chamadas serão realizadas entre 7 de agosto a 24 de setembro. O FIES concede financiamento a estudantes de graduação em instituições privadas que aderirem ao programa e que tenham avaliação positiva no Sistema Nacional de Avaliação da Educação Superior. Os estudantes podem conferir se foram selecionados no endereço acessounico.mec.gov.br/FIES. E para complementar as informações, acessar FIES Seleção, sem cedilha e tio, aluno.mec.gov.br. Edinaldo Júnior para a Voz do Brasil.
3: Atenção, candidatos do Concurso Público Nacional Unificado, CNPU 2.
2: O Ministério da Gestão, Inovação e Serviços Públicos publicou no Diário Oficial da União de hoje nova classificação para recompor vagas remanescentes, não preenchidas e provimento de vagas adicionais.
3: Ao todo, são 702 pessoas classificadas, sendo 242 em vagas remanescentes e 460 em vagas adicionais.
2: Os convocados abrangem o INSS e o Ministério da Gestão e da Inovação e Serviços Públicos.
3: Os classificados devem acompanhar as próximas publicações para consultar procedimentos, prazos e orientações das próximas etapas do concurso.
2: Para saber mais, acesse gov.br/gestão/fique-por-dentro.
3: Documentos importantes na palma da mão facilita a vida de milhões de brasileiros e evita deslocamentos desnecessários.
2: Pela conta gov.br é possível acessar gratuitamente certidões e comprovantes usados para solicitar benefícios sociais, participar de concursos públicos e resolver diversas pendências de forma rápida e digital.
5: Você que tem a conta GovBR não precisa sair de casa para pegar uma série de documentos. Vários deles são muito importantes, por exemplo, para pedir o Bolsa Família, o Benefício de Prestação Continuada, BPC, a Tarifa Social de Energia Elétrica, para acessar o Minha Casa Minha Vida e outras políticas públicas federais. São mais de 10 certidões disponíveis para você baixar de graça pelo seu celular, tablet ou computador. Uma delas é a certidão do Cadastro Único, que é essencial para o Bolsa Família, a isenção de taxas em concursos públicos e a carteira do idoso. No GovBR você ainda pode baixar a certidão da pessoa com deficiência, documento fundamental para o sistema de cotas nas universidades, escolas técnicas e empresas. Essa certidão também é exigida para a pessoa com deficiência pedir o BPC. Se você pretende se inscrever num concurso público, vai precisar da certidão de quitação eleitoral. Ela está entre as que podem ser baixadas na plataforma GovBR. Também é possível pegar a Carteira Nacional de Vacinação, o Cartão Nacional de Saúde, o Certificado de Antecedentes Criminais, a Certidão de Situação Cadastral do CPF e do CNPJ. Nessa mesma lista estão disponíveis as certidões negativas de débito da pessoa física, pessoa jurídica e do imóvel rural. Para acessar os documentos, você entra no aplicativo GovBR ou no site gov.br e clica em Atalhos.

0: gov.br. Depois, é só olhar a lista de certidões e baixar a que estiver precisando. Reportagem Carlos Oliveira.
1: Os CNPJs, que até hoje tinham apenas números, agora também poderão ter letras.
2: O primeiro CNPJ alfanumérico foi emitido hoje.
1: A ideia é garantir a continuidade das combinações no país.
3: O CNPJ, que identifica empresas, organizações e instituições, está de cara nova. Agora, pode conter também letras e não apenas números. É o chamado formato alfanumérico. A Receita Federal emitiu o primeiro CNPJ desse tipo, com letras e números, nesta sexta-feira. O novo padrão amplia a capacidade de inscrições nos próximos anos e não impacta os CNPJs já existentes, que continuam válidos. O modelo alfanumérico também não altera os direitos, obrigações ou a situação cadastral das pessoas jurídicas já existentes. Novos CNPJs ainda podem ser emitidos apenas com números, já que o limite do sistema ainda não foi esgotado. Empresas que usam CNPJ em seus processos devem verificar se os sistemas estão preparados para receber e validar códigos alfanuméricos. A Receita Federal informou que a emissão de CNPJs neste modelo será gradual e que vai acompanhar a transição. Graziela Mendonça para a Voz do Brasil.
2: Amanhã é dia do cordelista. Você conhece essa arte brasileira?
1: A literatura de cordel faz parte da identidade cultural e carrega histórias, tradições e saberes populares passados de geração em geração.
2: Um projeto lançado no Ceará tem o objetivo de fortalecer a preservação e a difusão dessa manifestação artística por meio de atividades de formação, pesquisa e valorização de cordelistas e xilógrafos.
1: Vamos conhecer mais na reportagem de Graziele Bezerra.
4: O trabalho de um artista popular atraiu a atenção do professor Alex Canuto de Melo para o cordel. Mas o sangue nordestino também teve voz no nascimento de Sabiá Canuto, filho de maranhense com piauiense, neto de sanfoneiro, que além de professor, é poeta e cordelista.
5: Então eu fiquei encantado naquele momento, conhecendo o mestre do Pif com o cordel.
6: É galinha, pato, peru, pavão em avestruz, e lá vai eu fui, de avô pra neto.
5: E ele me instigou a buscar me enveredar nesse caminho da poesia popular, do cordel, e achar o meu caminho também a partir daí.
4: Literatura de cordel é considerada bem cultural imaterial pelo Instituto do Patrimônio Histórico e Artístico Nacional, IFAM, desde 2018. O nome cordel vem dos cordões ou barbantes, onde os folhetos ficavam pendurados para serem vendidos em feiras. Essa expressão artística teve forte expansão no Nordeste do Brasil, a partir do final do século XIX. Poesia rimada, métrica perfeita. Para o professor Sabiá, um saber que precisa ser conhecido e preservado.
5: Então, através desse brinquedo que é o cordel e essa diversão, né? E você poder declamar, por exemplo, admiro o pica-pau no galho do angico, passo o dia inteiro, taco, taco, tico, tico, não sente dor de cabeça nem quebra a ponta do bico. Então, sem dúvida nenhuma, a gente precisa ampliar ainda mais esses acessos à literatura de cordel, né? A essa disseminação dessa cultura, né? A valorização dessa cultura.
4: Um projeto chamado Escola Brasileira de Literatura de Cordel e Xilogravura, lançado em Juazeiro do Norte, quer promover e valorizar ainda mais essa manifestação cultural. Para isso, a iniciativa do Ministério da Cultura, em parceria com as universidades regional e federal do Cariri, no Ceará, prevê atividades como seminários, oficinas, tratamento de acervos e apresentação de cantadores, poetas e xilógrafos, como explica Fanca Santos, coordenadora do projeto.
7: Serão aulas e espetáculos, nós teremos um congresso internacional de acervos muito importante, o tratamento técnico de todo um acervo que já está na UFCA, de Pedro Bandeira, Renato Casimiro, meu próprio acervo, entre outros, e vamos lançar uma linha de moda da Xilo, né, pensando na economia criativa.
4: As atividades devem acontecer até maio de 2027. A programação e informações sobre como participar serão divulgadas no perfil do Instagram, @escolabr de cordel e xilogravura. Reportagem Graziele Bezerra.
2: Mais do que museus, pontos de memória são espaços criados por comunidades para contar e guardar a sua própria história.
1: Essas iniciativas podem ser certificadas e habilitadas para obtenção de apoios, financiamentos e parcerias.
2: A certificação como ponto de memória é uma titulação concedida pelo IBRAM, o Instituto Brasileiro de Museus.
8: A 40 quilômetros de Brasília, o Centro Histórico de Planaltina reúne casarões, praças e a Igrejinha de São Sebastião. Há também um museu histórico, onde é possível conhecer objetos e o modo de viver dos habitantes do final do século XIX. Todo o centro relembra a história do município, que antes de ser incorporado ao DF, pertencia a Goiás e já era um núcleo urbano mesmo antes da vinda da capital para o centro do país. Simone Macedo, presidente e fundadora da Associação dos Amigos do Centro Histórico de Planaltina, detalha o que é possível encontrar no local.
9: Além dele contar a história até os dias de hoje, Planaltina DF, ele tem também as atividades artísticas, como montagem de exposições e também um dos principais eventos de arte contemporânea fora do eixo Brasília, né? É um ponto para que você chegue e visa o local como uma casa da época, né?
8: O Centro Histórico de Planaltina é considerado um ponto de memória, ou seja, uma iniciativa reconhecida por preservar e valorizar a história, a cultura e as memórias de um território ou grupo social. Raquel Teixeira, coordenadora de Museologia Social do IBRAM, explica qual o diferencial desses espaços.
10: Diferentemente de um museu tradicional, que tem a sua atuação baseada naquele tripé edifício, coleção ou acervo, né, e público, os pontos de memória desenvolvem processos museológicos que são baseados na relação território, memória e comunidade. Então a gente está falando de uma gama aí de processos museológicos que se dão fora dos ambientes museais tradicionalmente reconhecidos, né? São experiências que elas nascem do próprio protagonismo da comunidade.
8: Para um lugar ser reconhecido como ponto de memória, é preciso provar que a entidade responsável desenvolve programas, projetos e ações de museologia de caráter social. Com a certificação, o ponto de memória passa a estar apto a participar de políticas e instrumentos previstos para esse tipo de iniciativa, como explica Raquel Teixeira, do IBRAM.
10: Que pode favorecer a participação em editais, em parcerias com instituições públicas e privadas. É claro, observadas as regras específicas de cada um desses instrumentos, né? E é também uma ferramenta importante para que os pontos de memória possam se conhecer uns aos outros e, a partir daí, desenvolverem ações conjuntas, em parceria, fazerem cooperações.
8: Por meio de uma plataforma online, é possível cadastrar um projeto para certificação e acompanhar o processo desde a etapa de inscrição. E a população pode ter informações detalhadas sobre o histórico de atuação de cada um desses locais. O endereço é pontosdememoria.museus.gov.br. Reportagem Márcia Fernandes.
1: O prazo final para atualizar o cadastro destinado à concessão da licença de aquicultor foi prorrogado até 31 de dezembro de 2026.
2: A atividade pode ser realizada em águas marinhas, rios e lagos.
1: Entre as espécies cultivadas estão peixes, camarões, algas, rãs, peixes ornamentais, ostras e mexilhões.
2: A licença permite o trabalho dentro da lei, a comercialização sem riscos de multas e é requisito para obtenção de crédito rural.
1: Quem explica é a secretária nacional de aquicultura do Ministério da Pesca e Aquicultura, Fernanda de Paula.
11: Além de dar segurança jurídica à sua atividade, o RGP Aquicultor, ele facilita a venda do pescado produzido para a indústria de beneficiamento e também para exportação. E como funciona a atualização agora? As nossas superintendências federais de pesca e aquicultura nos estados continuam recebendo, analisando e dando andamento normal aos processos de concessão e renovação da licença. Além disso, as regras relativas ao monitoramento obrigatório da aquicultura e aos trâmites antigos de renovação estão temporariamente suspensas, garantindo um período tranquilo de transição para o produtor.
2: Mais informações na página do Ministério da Pesca em gov.br/mpa.
1: E essas foram as notícias do governo federal.
2: Uma realização da Secretaria de Comunicação Social da Presidência da República.
1: Com produção da empresa Brasil de Comunicação.
2: Fique agora com as notícias do Poder Judiciário e do Congresso Nacional. Boa noite, bom fim de semana.
1: A gente volta na segunda-feira. Boa noite.
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14: STF suspende cobrança de mais de 255 milhões de reais em uma disputa judicial entre Petrobras e uma empresa de engenharia. TSE realiza entre 3 e 9 de agosto a primeira edição da Semana Nacional do Sistema Eletrônico de Votação. STJ define que revisão administrativa pode cancelar benefício previdenciário por incapacidade concedido judicialmente. Boa noite, eu sou Marcela Luiza. O Supremo Tribunal Federal suspendeu a cobrança de mais de 255 milhões de reais em uma disputa judicial entre a Petrobras e uma empresa de engenharia. A decisão envolve a forma como o valor da dívida deve ser corrigido. Judite Aragão.
15: A discussão é sobre o índice usado para atualizar o valor da condenação. A empresa FDS Engenharia de Óleo e Gás defendia que a dívida fosse corrigida pelo IPCA, com um acréscimo de juros de 1% ao mês. O Tribunal de Justiça do Rio de Janeiro concordou com esse cálculo. A Petrobras recorreu ao STF. A empresa alegou que a correção deveria ser feita apenas pela taxa Selic, como já definiu o Supremo em outros julgamentos. Com esse critério, o valor da dívida é de 237 milhões e 800 mil reais, quantia que já foi depositada em juízo. A diferença entre os dois cálculos passa de 255 milhões de reais. Ao analisar o caso, o ministro Alexandre de Moraes afirmou que, quando a sentença não define qual índice de correção deve ser usado e apenas faz referência à lei, deve ser aplicada a taxa Selic. O ministro lembrou que a Selic já inclui correção monetária e juros de mora. Por isso, ela não pode ser somada a outros índices. Como a sentença original não estabelecia um índice específico de atualização, Alexandre de Moraes suspendeu o cumprimento da decisão até o julgamento definitivo do processo.
14: Tribunal Superior Eleitoral dá início à primeira edição da Semana Nacional do Sistema Eletrônico de Votação. Na próxima segunda-feira, dia 3 de agosto, o TSE vai abrir a urna eletrônica para estudantes do Centro de Ensino Médio Elefante Branco, em Brasília. Juliana Cariri.
16: A atividade vai ser conduzida pelo coordenador de tecnologia eleitoral do TSE, Rafael Azevedo, e pelo ministro substituto do tribunal, Nauê Bernardo Pinheiro de Azevedo. Os dois são ex-alunos da instituição. A iniciativa busca ampliar o conhecimento dos alunos sobre o sistema de votação e também vai abordar temas como assinatura digital, sigilo do voto, fiscalização dos sistemas eleitorais, testes de segurança e as etapas de auditoria.
14: A Justiça do Trabalho reforçou o combate ao assédio eleitoral no ambiente laboral. Agora, sempre que uma ação trabalhista apresentar indícios desse tipo de prática, o juiz deverá comunicar imediatamente o caso ao Ministério Público do Trabalho e ao Ministério Público Eleitoral. Marla Lacerda.
17: A medida foi aprovada pelo Conselho Superior da Justiça do Trabalho e determina que a comunicação seja feita logo após o recebimento da ação, sem depender de pedido das partes. O objetivo é agilizar a atuação dos órgãos responsáveis e fortalecer o combate ao assédio eleitoral, sem interferir no andamento aí do processo trabalhista. A nova resolução também amplia a definição de assédio eleitoral, melhora a identificação dessas ações no sistema da Justiça do Trabalho e reforça o monitoramento andamento dos processos, para garantir mais rapidez e eficiência no acompanhamento dos casos.
14: INSS pode cancelar administrativamente benefícios por incapacidade concedidos por decisão judicial. Esse entendimento foi adotado pelo STJ sob o rito dos recursos repetitivos. Fátima Uchoa.
18: Com a tese fixada pela primeira sessão, juízes e tribunais de todo o país devem adotá-lo em casos com a mesma questão jurídica. Para o STJ, como esses benefícios dependem da permanência da incapacidade do segurado, o INSS tem o dever legal de fazer revisões periódicas para verificar se essa condição continua existindo ou não. O cancelamento somente é válido se forem observadas as garantias do devido processo legal administrativo, com a realização de perícia médica, a notificação do beneficiário e a oportunidade de apresentar defesa antes da interrupção do benefício. O relator foi o ministro Teodoro Silva Santos.
14: 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Uma boa noite e um bom fim de semana.
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1: Eu sou Paula Groba.
2: E eu sou Ricardo Nakaoka.
1: E estes são os destaques de hoje do Jornal do Senado, que começa agora.
2: Avança projeto que cria cotas para jovens que deixam abrigos ao completar 18 anos.
1: Sancionada lei que amplia a divulgação do Disque 180 para vítimas de violência.
2: Lideranças indígenas buscam apoio do Senado para recuperação de áreas degradadas pelo garimpo.
1: Boa noite.
2: Boa noite.
1: Jovens que passaram a infância e a adolescência em abrigos ou casas-lares podem ter mais facilidade para ingressar em universidades e institutos federais.
2: A Comissão de Direitos Humanos do Senado aprovou uma proposta que cria cotas para quem deixa o acolhimento institucional ao completar 18 anos. A reportagem é de Rodrigo Rezende.
3: Um projeto aprovado na Comissão de Direitos Humanos, de autoria do senador Jorge Cajuru, do PSB de Goiás, quer garantir aos jovens que vivem ou viveram nessa situação até os 18 anos, ou seja, não foram adotados e alcançaram maioridade, uma cota nos processos seletivos para o acesso ao ensino superior e às escolas técnicas federais. O relator do projeto, o senador astronauta Marcos Pontes, do PL de São Paulo, afirma que a ideia colabora com a diversidade no meio acadêmico.
4: A proposição realiza a importante missão de conferir oportunidades a pessoas oriundas de acolhimento institucional. Lembrando que acolhimento institucional é diferente de instituições como a Fundação Casa, com menores infratores. É outro tipo de público. Ademais, atua para fortalecer a diversidade nos ambientes educacionais brasileiros, garantindo que pessoas com experiências distintas possam receber e compartilhar conhecimentos essenciais para a comunidade acadêmica e para a construção de sociedade mais justa e, portanto, mais equânime.
3: Marcos Pontes incluiu no projeto uma previsão de avaliação a cada 10 anos dessa política de cotas. A proposta segue para análise da Comissão de Educação do Senado.
1: E por falar em educação, um dos principais destaques do primeiro semestre no Senado foi a aprovação do novo Plano Nacional de Educação. A lei estabelece as metas e as diretrizes que vão orientar as políticas públicas para todos os níveis de ensino até 2034.
2: O texto já foi sancionado pela Presidência da República. Repórter Márcio Maturana.
5: Já sancionado pelo Executivo, o novo Plano Nacional de Educação define diretrizes, metas e estratégias até 2034 em todos os níveis, inclusive a educação superior. Entre as metas estão garantir que todas as crianças da educação infantil estejam na escola e que pelo menos 60% das que têm até 3 anos tenham acesso a creches. A relatora da proposta na Comissão de Educação, senadora Tereza Leitão, do PT de Pernambuco, destacou um mecanismo para evitar que as metas fiquem apenas no papel.
6: Este plano tem um diferencial do anterior. Ele tem um monitoramento bienal. A fiscalização, o monitoramento estão previstos para que ele seja um plano para valer.
5: Também foram aprovados a criação da Universidade Federal Indígena, o incentivo ao empreendedorismo no ensino médio, um regime especial para estudantes impedidos de frequentar aulas por saúde, gravidez ou amamentação, e a inclusão da educação financeira, fiscal, securitária e previdenciária como tema transversal.
1: O Executivo também sancionou a lei que torna obrigatória a divulgação do serviço 180 para denúncias de violência contra a mulher.
2: Pelo texto, os serviços da Central de Atendimento à Mulher deverão ser obrigatoriamente publicizados em meios de comunicação de massa e em locais de grande circulação. Repórter Ruth Gomes.
7: Pela lei, escolas, hospitais, transportes públicos, órgãos públicos, locais de eventos, além de meios de comunicação, promoverão a divulgação de como vítimas e pessoas que têm conhecimento de que a violência está ocorrendo poderão pedir ajuda. Já o senador Wellington Fagundes, do PL de Mato Grosso, ressaltou a importância de unir forças em prol de salvar vidas, independentemente de espectro político.
8: Um tema que não tem partido, não tem ideologia e não pode mais esperar. Quando o assunto é defender a vida, não existe disputa política. Existe sim o dever de agir.
7: Relatora do projeto na Comissão de Constituição e Justiça, a senadora Mara Gabrilli, do PSD de São Paulo, resgatou o histórico da Central de Atendimento à Mulher. Ela lembrou que o serviço começou prioritariamente como um canal de orientação e, a partir de 2014, passou a registrar denúncias diretas com encaminhamento e acompanhamento junto à rede especializada.
1: Pesquisadores indígenas das regiões Norte e Centro-Oeste visitaram o Senado nesta quinta-feira para participar de uma reunião com consultores legislativos e representantes do portal E-Cidadania na Comissão de Meio Ambiente.
2: Eles querem aumentar a articulação política em prol de projetos de recuperação de áreas degradadas pelo garimpo. A reportagem é de Marcela Diniz.
1: Os pesquisadores indígenas que visitaram o Senado são dos povos Yanomami, Munduruku e Enauenê Naue. Os objetivos da visita foram conhecer mais o Senado e investir na incidência política em busca de apoio a projetos de recuperação ambiental em áreas destruídas pelo garimpo. As lideranças também querem a total desintrusão de seus territórios. O pesquisador Reginaldo Pocho Munduruku explicou que os indígenas precisam do parlamento, inclusive no orçamento, para garantir recursos para ações socioambientais.
9: A gente tem como objetivo de restaurar 106 hectares, né? Dentro do nosso território. A nossa região foi degradada pela garimpo ilegal, né? Então, tudo isso impactou a nossa saúde dos povos indígenas, a vida da flora, né? Como os plantios de palmeiras, açaizeiras, contaminou também o nosso alimento, peixe, né?
1: Em reunião com consultores do Senado na Comissão de Meio Ambiente, os pesquisadores indígenas ficaram sabendo, por exemplo, da oficina legislativa oferecida pelo E-Cidadania, portal por meio do qual é possível sugerir uma ideia que poderá virar um projeto de lei de verdade. O secretário do colegiado, Ayrton Aragão Júnior, explica que essa ferramenta pode ser útil, por exemplo, nas escolas indígenas.
10: Para aproximar também os jovens indígenas e as lideranças desse processo, dessa possibilidade de participação dentro do E-Cidadania aqui no processo do Senado Federal.
1: Pesquisa da Fiocruz de 2024 mostrou que 94% dos Yanomami de 9 aldeias invadidas por garimpos tinham alto nível de contaminação por mercúrio. Entre os Munduruku, um levantamento deste ano feito com gestantes mostra a contaminação de 97% das mulheres.
11: E os eventos climáticos extremos registrados nos últimos dias no país confirmaram a previsão dos especialistas.
2: Em dois debates realizados no Senado em maio, cientistas alertaram para a força do fenômeno El Niño este ano. Repórter César Mendes.
12: As chuvas intensas no sul e os vendavais no Rio e em São Paulo, registrados no mês de julho, confirmam o alerta dos especialistas de que o El Niño será forte este ano. Para o senador astronauta Marcos Pontes, do PL de São Paulo, é preciso aprimorar a legislação para enfrentar de forma adequada esses fenômenos.
13: Para proteger a população dos eventos que vão acontecer.
12: Segundo o climatologista Carlos Nobre, o El Niño acelera o jato de circulação atmosférica que vem do Pacífico em direção à América do Sul. E vários estudos têm apontado evidências de que o El Niño será muito forte este ano.
14: Esses eventos nos últimos dias de chuvas muito fortes no Rio Grande do Sul, isso é relacionado com o El Niño.
12: O senador Hamilton Mourão, do Republicanos Gaúcho, pediu que o Plano Nacional de Proteção e Defesa Civil determine a realização de simulações anuais nos municípios mais atingidos pelos fenômenos climáticos.
2: Com a edição de Paula Grova e trabalhos técnicos de Eliseu Caires, o Jornal do Senado fica por aqui. Acompanhe agora as notícias do Tribunal de Contas da União e da Câmara dos Deputados. Boa noite.
1: Boa noite e um bom fim de semana.
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16: O Tribunal de Contas da União apresentou os resultados de um conjunto de auditorias sobre as chamadas transferências especiais, conhecidas como emendas PIX. A fiscalização analisou 100 repasses destinados a 73 municípios e 2 estados, que somaram 198 milhões de reais. O relatório apontou problemas em 82% das transferências examinadas. Entre as principais falhas estão deficiências na prestação de contas, irregularidades em licitações, pagamentos sem comprovação e falta de transparência na aplicação dos recursos. O prejuízo potencial foi estimado em 49 milhões de reais. O tribunal fez recomendações para fortalecer o controle, aumentar a transparência e melhorar a fiscalização das emendas parlamentares. Saiba mais em tcu.gov.br.
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18: Projeto facilita acesso à justiça gratuita para inscritos no Cadastro Único. Parlamentares aprovam benefícios para motoristas com bom histórico. Comissões finalizam análise de proposta que incentiva o voluntariado.
19: Boa noite. Câmara finaliza a votação de projeto que incentiva voluntariado. Acompanhe os detalhes com a repórter Maria Neves.
20: Aprovado na Comissão de Constituição e Justiça da Câmara dos Deputados, projeto que estimula a atuação de jovens como voluntários em instituições de acolhimento de pessoas idosas com deficiência e crianças na primeira infância. A proposta determina ainda que os jovens voluntários também terão acesso a serviços de acolhimento durante o período de atuação. As regras serão definidas na regulamentação da lei. A relatora, a deputada Laura Carneiro, do PSD do Rio de Janeiro, explica que a medida representa mais um incentivo para aproximar jovens de pessoas idosas e com deficiência em instituições de acolhimento.
21: É uma tentativa de unir jovens com pessoas idosas e com pessoas com deficiência. Então, esse jovem, né, que está no serviço voluntário, vai ser habilitado para trabalhar nos abrigos, enfim, nas áreas de recebimento, que são de acolhimento, tanto de pessoas com deficiência como de idosos.
20: Ao apresentar o projeto, o deputado Roberto de Lucena, do Republicanos de São Paulo, argumentou que os jovens têm interesse em ingressar no mercado de trabalho e na universidade. Para ele, o Estado, ao valorizar o trabalho social e voluntário, estimula o acesso desses jovens tanto à vida acadêmica quanto ao mercado de trabalho, além de estimular o exercício da cidadania. A deputada Laura Carneiro promoveu pequenos ajustes no texto. O principal deles é uma mudança para assegurar que a participação no voluntariado não seja uma condição obrigatória para o acesso do jovem a serviço de acolhimento social. Segundo a parlamentar, a alteração é necessária para preservar a gratuidade da assistência prevista em lei. Da Rádio Câmara de Brasília, Maria Neves.
17: Trabalho.
18: O projeto que amplia reconhecimento de profissionais da radiologia deu mais um passo na Câmara. Saiba mais com a repórter Sofia Peçanha.
22: A Comissão de Constituição e Justiça aprovou o projeto que atualiza a regulamentação das profissões de técnico e tecnólogo em radiologia e de bacharel em ciências radiológicas. A proposta, já aprovada pelo Senado, altera a lei que regula o exercício das profissões da área desde 1985. Entre as mudanças está o reconhecimento formal das categorias de bacharel, tecnólogo e técnico em radiologia, além da ampliação das áreas de atuação profissional. O texto busca adequar a legislação às novas tecnologias utilizadas em exames e tratamentos de saúde, além de atividades industriais e de segurança que utilizam radiação. O projeto já havia sido aprovado pela Comissão de Saúde. Na reunião, o relator, o deputado Ricardo Silva, do PSD de São Paulo, destacou a importância desses profissionais para o funcionamento dos serviços de saúde.
23: Eles buscam beneficiar os profissionais técnicos em radiologia, os quais têm atuação relevante nos serviços de saúde, principalmente na produção de exames radiológicos indispensáveis ao diagnóstico de patologias.
22: Além de atualizar as regras para o exercício da profissão, o texto determina quem pode obter registro nos conselhos regionais de técnicos em radiologia, estabelece regras para supervisão das técnicas radiológicas e reforça exigências relacionadas à proteção radiológica e à segurança dos trabalhadores e usuários dos serviços. Na prática, a proposta busca dar mais segurança jurídica aos profissionais ao definir quem pode atuar em cada atividade e quais são as responsabilidades de cada função. Durante a votação na Comissão de Constituição e Justiça, a deputada Érica Cocai, do PT do Distrito Federal, defendeu a proposta, afirmando que uma das principais mudanças é o reconhecimento dos tecnólogos em radiologia na legislação.
24: E por fim dizer que nós temos uma legislação que é uma legislação antiga, que não previa o tecnólogo, e tecnólogo agora vai poder fazer concurso público. Tecnólogo vai poder adentrar na saúde como tecnólogo. Portanto, é um reconhecimento.
22: Como a proposta que atualiza a regulamentação dos profissionais das técnicas radiológicas sofreu alterações durante sua análise na Câmara, ela retorna agora ao Senado para análise dessas modificações. Da Rádio Câmara de Brasília, Sofia Peçanha.
17: Justiça.
19: inscritos no Cadastro Único para Programas Sociais, o CadÚnico, poderão ter acesso facilitado à justiça gratuita. A repórter Silvia Munhato tem os detalhes.
0: A Câmara aprovou o projeto que prevê a concessão de justiça gratuita de maneira imediata a quem estiver inscrito no Cadastro Único para Programas Sociais, o CadÚnico. A autora do projeto, a deputada Maria do Rosário, do PT do Rio Grande do Sul, diz que a mudança tem o objetivo de facilitar o acesso à justiça, evitando que a pessoa tenha que comprovar novamente que tem baixa renda.
3: Se o judiciário reconhecer o CadÚnico, essa pessoa que passou pelo Centro de Referência e Assistência Social, pelo CRAS e que está no CadÚnico, quando chegar no judiciário, o judiciário vai ter uma economia processual muito grande. Ele não precisa mais revisar documentos sobre a situação econômica da família.
0: Segundo a deputada, quem não estiver no CadÚnico, mas atender aos critérios atuais de vulnerabilidade adotados pela justiça, continuaria tendo que fazer a comprovação de renda. A proposta que permite aos inscritos no CadÚnico acessar a justiça gratuita sem a necessidade de comprovação de renda seguirá agora para a análise do Senado. Da Rádio Câmara de Brasília, Silvia Munhato.
17: Transportes.
19: Comissão aprova projeto que estabelece benefícios para motoristas com bom histórico. A repórter Júlia Lopes nos conta quais são.
4: Motoristas profissionais com bom histórico no trânsito poderão receber benefícios se estiverem inscritos no Registro Nacional Positivo de Condutores. A proposta do deputado Duda Ramos, do Podemos de Roraima, foi aprovada na Comissão de Viação e Transportes da Câmara dos Deputados. O Registro Nacional Positivo de Condutores é voltado ao cadastro de motoristas que não cometeram infrações de trânsito nos últimos 12 meses. Com a nova proposta, passa a constar no sistema dados como ausência de infrações gravíssimas, participação em cursos de direção defensiva e histórico de condução sem acidentes. O relator do projeto, deputado Ricardo Aires, do Republicanos do Tocantins, explica que motoristas profissionais são aqueles que exercem atividades econômicas, como motoristas de aplicativo e caminhoneiros. Para ele, a medida beneficia não apenas os condutores, mas também os consumidores.
5: Esse projeto é importante por dois significados. Primeiro, porque ele vai, de um lado, prestigiar e demonstrar o motorista que tem boas práticas de trânsito, e por outro lado, também oferecer para a população, principalmente as pessoas que dependem desse tipo de serviço, aqueles melhores motoristas para que eles sejam contratados ou premiados na sua atividade econômica.
4: No texto, os benefícios concedidos aos condutores incluem redução no valor de seguros de veículos, acesso prioritário a vagas de emprego e condições diferenciadas em financiamentos e locações de veículos. O projeto, que busca conceder vantagens a motoristas profissionais inscritos no Registro Nacional Positivo de Condutores, inclui a medida no Código de Trânsito Brasileiro e segue agora para análise na Comissão de Finanças e Tributação. Da Rádio Câmara de Brasília, Júlia Lopes.
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17: Desenvolvimento Regional.
19: A Comissão de Desenvolvimento Urbano aprovou o uso de royalties do petróleo para financiar a tarifa zero no transporte urbano. A repórter Fabielle Pires nos conta como deve funcionar.
6: Quando o petróleo é extraído, uma parte da riqueza gerada retorna para os cofres públicos. São os royalties, recursos que podem ser usados para financiar serviços e investimentos em benefício à população. A Comissão de Desenvolvimento Urbano da Câmara dos Deputados aprovou uma proposta que destina parte dos royalties para a gratuidade nos transportes públicos do Brasil. A iniciativa é conhecida como Tarifa Zero e deve facilitar o transporte público e a mobilidade urbana. Ao apresentar o projeto, o deputado Gilmar Tato, do PT de São Paulo, defendeu que a Tarifa Zero contribui para a redução da desigualdade social, melhora a qualidade de vida nas cidades e incentiva o uso do transporte coletivo. O relator da proposta, deputado Hildo Rocha, do MDB do Maranhão, defendeu que a mudança na lei dos royalties não trará prejuízos.
25: Não vai aumentar preço de combustível,
7: e também não vai diminuir o rendimento das empresas e vai resolver um grave problema que existe, porque no momento em que tivermos a tarifa zero de transporte público, as empresas que estiverem trabalhando, seja ela da iniciativa privada, uma concessionária ou uma empresa estatal, vai ter o dinheiro certinho lá todo mês, a tarifa atualizada, para que eles possam fazer um bom transporte público.
6: O projeto que destina parte dos recursos dos royalties de petróleo para a tarifa zero de transporte público segue para análise da Comissão de Viação e Transportes. Da Rádio Câmara de Brasília, Fabielle Pires.
8: Educação.
9: Comissão de Educação aprova projeto de estímulo à integração entre empresas de pequeno porte e ensino profissionalizante. A reportagem é de Maria Neves.
20: A Comissão de Educação da Câmara aprovou o projeto do deputado Júnior Mano, do PSB do Ceará, que busca estimular a integração entre instituições de ensino profissional e as micro e pequenas empresas. Pelo texto, os órgãos públicos responsáveis pela política de educação profissional e tecnológica terão de criar cadastro com vagas de emprego como forma de estimular a contratação dos formados pelas instituições de pequeno porte. Na opinião do relator, deputado Luiz Lima, do Novo do Rio de Janeiro, a iniciativa é importante porque as microempresas e empresas de pequeno porte são as que mais empregam no país, mas também são as que encontram maior dificuldade para a contratação de mão de obra qualificada.
10: A gente tem mão de obra específica escassa que com esse projeto a gente vai ajudar a superar esse obstáculo. A gente está falando de mais profissionalização, que é a vontade dos estudantes. A gente está criando facilidades entre as instituições de ensino, públicas e privadas, para que tenha uma maior interação com o mercado de trabalho.
20: De acordo com o levantamento do SEBRAE, em 2025, as micro e pequenas empresas respondiam por cerca de 97% dos negócios ativos no país, com quase 22 milhões de empreendimentos que seriam responsáveis por 26,5% do Produto Interno Bruto Nacional. Além disso, o estudo aponta que 7 em cada 10 novos empregos formais do país estão nas empresas de micro e pequeno porte. Luiz Lima reforça que quando a educação profissional está em sintonia com as necessidades dessas empresas e articulada com programas de apoio ao empreendedorismo juvenil, há consequências positivas na formação e na integração com o mercado de trabalho. Além da criação do cadastro de vagas em micro e pequenas empresas, a proposta determina que o poder público estimule a abertura de negócios e a formalização de empresas de pequeno porte. A medida ainda prevê a oferta de apoio especial para jovens empreendedores. A proposta ainda será analisada pela Comissão de Constituição e Justiça antes de poder seguir para o Senado. Da Rádio Câmara de Brasília, Maria Neves.
8: Saúde.
19: Comissão de Educação aprova diretrizes para parto humanizado no SUS. A repórter Sofia Peçanha explica como ficou a proposta.
11: A Comissão de Educação da Câmara dos Deputados aprovou o projeto que estabelece diretrizes para tornar mais humanizado o atendimento às mulheres durante a gestação, o parto, o nascimento do bebê e o pós-parto no Sistema Único de Saúde, o SUS. Durante a votação, a comissão alterou o projeto. Em vez de apenas modificar a Lei Orgânica da Saúde para incluir regras específicas sobre o parto humanizado, o novo texto passou a reunir um conjunto mais amplo de diretrizes para atenção à gestação, ao parto, ao nascimento e ao puerpério no SUS. O projeto original previa obrigações mais diretas para o serviço de saúde, com foco na garantia de condições para o parto humanizado e na presença de acompanhante. Já o novo texto amplia esse alcance e passa a organizar princípios gerais de atendimento, com ênfase na autonomia da mulher e na estruturação da rede de atenção materna e neonatal, como ressaltou a relatora da proposta, a deputada Lídice da Mata, do PSB da Bahia.
25: Portanto, esse projeto, ele sintetiza uma contribuição, uma preocupação de deputados homens e deputadas mulheres de diversos partidos. E esta é a riqueza dele. Nós estabelecemos diretrizes que visam humanizar a relação do parto, portanto, da mulher, da parturiente, com os médicos e profissionais que integram aquele momento de sua vida.
22: Entre as medidas previstas estão a garantia da presença de acompanhante escolhido pela gestante durante todo o atendimento, a possibilidade de apoio de doula, o fortalecimento da atuação de enfermeiras obstétricas, obstetrizes e parteiras tradicionais, além da ampliação do acesso à anestesia obstétrica, conforme protocolos do Sistema Único de Saúde. Segundo a relatora, a humanização do atendimento depende da qualificação permanente dos profissionais de saúde e da construção de ambientes mais acolhedores e seguros para mulheres e recém-nascidos.
25: Então, esse é um momento especial na vida da mulher, na vida de uma família, com consequências para o resto da sua vida, né, de um parto bem realizado, confortável, e por isso mesmo ele merece uma série de orientações que foram aqui definidas.
22: O texto final também reuniu contribuições de 57 projetos que estavam sendo analisados em conjunto e que também tratam do atendimento neonatal. Agora a proposta segue para análise da Comissão de Saúde. Da Rádio Câmara de Brasília, Sofia Peçanha.
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1: Economia.
2: Comissão aprova projeto que busca evitar cobrança de imposto sobre imposto. A repórter Silvia Munhato explica a questão.
0: A Comissão de Finanças e Tributação da Câmara aprovou proposta que proíbe incluir imposto na base de cálculo do próprio imposto em qualquer esfera de governo. A mudança também foi aprovada na reforma tributária em 2023, no processo de eliminação do ICMS, PIS, COFINS, IPI e ISS. Os novos tributos da reforma, o Imposto sobre Bens e Serviços e a Contribuição sobre Bens e Serviços, serão cobrados apenas no consumo de produtos e serviços, o que garante a não incidência de tributos durante a sua elaboração ou fabricação. O relator, deputado Kim Kataguiri, do Missão de São Paulo, afirma que a cobrança de imposto sobre imposto é uma anomalia brasileira.
8: A gente está vedando isso, impedindo que isso aconteça em qualquer estado, município ou mesmo no âmbito da União, porque de fato é uma anomalia que a gente tem no sistema tributário brasileiro. Não à toa, isso impede tanto investimento aqui no Brasil, principalmente no setor produtivo.
0: A proposta será analisada agora pela Comissão de Constituição e Justiça antes de seguir para o plenário. Da Rádio Câmara de Brasília, Silvia Munhato.
1: Últimas notícias.
19: Rodrigo de Castro, do União de Minas Gerais, comemora a aprovação na Comissão de Constituição e Justiça de proposta de emenda à Constituição que limita a alíquota do IPVA a 1%. Relator da matéria, o deputado explica que o objetivo é reduzir a carga sobre os consumidores.
12: Ela visa beneficiar o consumidor brasileiro, que hoje paga até 4% em alguns estados, 4,5%, e que passará a pagar no máximo 1%. Então, por exemplo, em Minas Gerais, no meu estado, vai haver, que cobra 4%, vai haver uma diminuição de 75% do valor do IPVA. Ela tramitou de maneira recorde na Câmara, na CCJ, e foi aprovada de maneira unânime. Ou seja, os deputados da CCJ entenderam que essa PEC diminui imposto no Brasil e faz justiça tributária.
19: Rodrigo de Castro ressalta que o próximo desafio é aprovar a proposta na comissão especial. O parlamentar considera o atual modelo de cobrança do IPVA dos proprietários de veículos um dos mais injustos do mundo. Termina agora o jornal
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23: 20:02.
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1: Aê, você é da Lu, você é muito boa noite. Estamos chegando, o programa está começando aqui no seu rádio. É o Conexão Gaitaço de hoje, gente do céu. Olha, você já preparou a sua moda para mandar para nós aqui? Se você já preparou, a partir de agora tá liberado aqui o 999-1997-52 para você mandar mensagem de áudio, né? Aí do modão que você gravou para os nossos ouvintes. Desta sexta-feira é dia de gaitaço aqui pela sua Rádio Talento. Claro, é o gaitaço de toda sexta-feira. E hoje é conexão. Hoje você manda o seu áudio para cá e nós conferimos aqui, né? Sexta-feira, 31 de julho de 2026. E hoje é o último dia do mês. Amanhã vem agosto. Amanhã tudo agosto. Um grande abraço, seja bem-vindo, agosto, seja bem-vindo você, nosso ouvinte. Às 20 horas e 5 minutos, hoje sexta-feira, 31 de julho de 2026, e hoje é dia de Santo Inácio de Loyola. Também é dia mundial do Guarda Florestal. Seja bem-vindo, moça! Agora são 20 horas e 5 minutos. Dá tempo de você mandar o áudio aqui para a sua programação. Hoje nós vamos ouvir, né, no começo do programa, o áudio lá do nosso amigo Venan, né? Ele é o Venanzinho Gaiteiro e o grupo Gaitaço, Gaiteiro, do Gaitaço aqui, o Gaiteiro Venanzinho. E o cantor Venan e o Vinícius, que é o tecladista. 20 horas e 6 minutos.

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0: E aí, moçada, agora são 20 horas e 18 minutos. E aí, moçada das mensagens no 999-19-9752, hoje a gente vai atender os pedidos musical até que tenha áudio aí do gaiteiro, do cantor lá de casa para talento, né? E nós temos aí o trio Venan, que vai apresentar 4 músicas para nós aí, né? Jaciel Cordeiro, alô Jaciel, boa noite.
1: Boa noite, Cláudio. Manda a música, meu cavalo sabe.
0: Meu cavalo
1: sabe. E o bugio de 5 pila pra nós aí.
0: E o bugio de 5 pila. Então, boa noite, pedindo a música aí com quem? Deixa eu abrir aqui, rapaz, não tá querendo abrir aqui, né? Rapaz, tá congestionando aqui, é muito pedido já, né? Então, agora são 20 horas e 19 minutos, vamos ver se abre aqui, né? Vamos atualizar aqui o negócio, né? Que daí ele abre bonito, viu? Então tá beleza, moçada, vamos então trazendo aqui o grupo do Venan, né? O trio Venan para cantar as músicas aqui, são 4 músicas, né? 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Então, olha aí, ó. Então, aproveite, moçada. 20 horas e 20 minutos e vamos de música com o trio Venan. Antes que o trio Venan cante, eu quero mandar um forte abraço lá pro seu Luiz, o seu Luiz Boros, que esteve de aniversário esse dia, né? E vamos tocar hoje para ele a música Cabeça Branca, né? Então, seu Luiz Boros, um grande abraço, parabéns, felicidade. Ontem não deu tempo, nós tocamos a Cabeça Branca pro senhor. Hoje dá tempo, viu, seu Luiz? Fique sossegado, tranquilo, que depois das músicas do verão nós tocamos aí o Cabeça Branca, certo? Meu amigo Luiz Boros, quem me contou foi a Ivone Boros, né? Alô Ivone, alô pessoal, alô família, um grande abraço aí para vocês. Agora são 20 horas e 21 minutos, então vamos aí com o Venan, trio Venan.

gurizada, vamos que vamos! Aqui na sua Talento FM, o jeitinho de gaita sua. E daqui a pouquinho nós vamos atender aqui o pedido lá da Ivone Boros, né? A Ivone Boros que pediu a música é Cabelo Branco, Cláudio. O nome da música, disse meu pai. É o Cabelo Branco, mas nós vamos tocar também Cabeça Branca daqui a pouquinho, né? Cabelo Branco e Cabeça Branca. E deixa eu ver aqui, seu Luiz, um grande abraço, Deus abençoe o senhor com saúde, alegria, paz, amor, felicidades, né? E muitos anos de vida, porque ele teve de aniversário esses dias, né? Então, que beleza, moçada, um grande abraço aí para vocês aí, tá certo? Muito bem, vamos que vamos então. Agora são 20 horas e 36 minutos.

0: aqui.
1: E aí, enquanto vai cantando aí Cabeça Branca lá do Thierry, a gente toca Cabelos Brancos do Baitaca daqui a pouquinho, viu, seu Luiz? Então aqui vamos atender nossos pedidos aqui, o Jaciel Cordeiro. Aguarda aí, seu Jaciel, que vai sair as suas músicas aí, viu? É, boa noite, peça a música. É, com Amado Batista sentado na praça pensando nela, é o Maílson Soares de Água Quente dos Rosas. Obrigado, Maílson, né? Daqui a pouco nós tocamos. Boa noite. É, pode mandar vídeo, pode mandar vídeo, sim. Quem que tá perguntando aqui é o Silvio. Pode mandar vídeo, viu? Se o som sair da qualidade boa, tá ótimo, viu? Pode mandar vídeo, viu? Porque algumas pessoas mandam vídeo e eu aproveito o áudio, tá certo? Valeu, Silvio, um grande abraço. Boa noite, Cláudio, peça a música, A Barquinha de Ouro. Quem pede é o Ademir dos Santos, da Barra do Rio Azul. Pois é, Ademir, nós já tocamos aí com o trio Venan, certo? Ah, aqui temos participações por áudio. Alô, boa noite. Boa noite.
2: Nilson.
1: Fala de novo aí, companheiro.
2: Cláudio Cordeiro, tô. Nilson da Silva pede todas as músicas do programa. Para Nilson e Jurandir do Lajado.
1: Nilson e Jurandir.
2: Uma música bem bonita para nós.
1: Tá certo.
2: Do Lajado dos Melos.
1: Nilson e Jurandir lá do Lajado dos Melos. Muito bem. Venando Trio. Tá mandando aqui a música A Gostosona, é? Então, estamos aqui ao Trio Venan. Então, boa noite. É, estamos na escuta. Então, vamos lá com A Gostosona do Venan. Quer dizer, a música do Venan.

0: daí, beleza, meu amigo Vedan, do trio Vedan, uma moda muito legal, gostosura essa música aí do... Bom, várias pessoas gravaram, vários cantores gravaram essa música, né? Mas ela mais é do Teodoro Sampaio, né? Meu amigo Vedan, mas é interpretada aí pelo trio Vedan, a linda canção, a gostosona. Agora são 20h43. O Tonico Schneider vai falar com a gente. Alô, Tonico, boa noite.
1: Oi, amigo Cláudio, manda aí. Sem direção no Rick René.
0: Sem direção.
1: E chorei no sinal. O René aí. Manda aí pra mim, da Rio Azul Soares. Hein?
0: Deixa comigo.
1: É o nosso curta, meu amigo. Tudo de bom. Tonico aí.
0: Beleza, Tonico. Valeu. E aqui o Sandro Fusca vai mandar áudio pra nós aqui. Então, como hoje é Conexão Gaitaço, então, Sandro, seja bem-vindo. Boa noite, Sandro. Boa noite.
2: Boa noite, Cláudio Cordeiro, e boa noite a todos os ouvintes da Rádio Talento, que é o Sandro Fusberg.
0: Muito
2: Vou
0: bem.
2: Vou tocar e cantar uma música dos Serranos que se chama Criado em Galpão.
0: Criado em Galpão.

0: amigo Sandro Fuso, porque...
1: É isso aí, Cláudio Cordeiro, foi a música Criada em Galpão.
0: E tem mais, meu amigo Sandro, se tiver mais, pode mandar aí.
1: Agora, Cláudio Cordeiro, vou fazer um vaneirão da Janeta que se chama Quebra-Queixo.
0: Quebra-Queixo.
1: Oferecer pro Gilmar Correia de Souza e pro seu amigo Amarildo Pajé.
0: Eita, então vamos lá.

0: É isso aí, Sandro. Conexão Gaitaço. Hoje com o Sandro Fuzzi, mais o pessoal aí participando aqui, né? É, boa noite, Cláudio. Se puder tocar, fica bom. Com o Damiano Dirati. Damiano, vamos tocar. Oh, já, viu? Daqui a pouquinho. É aqui a Lídia, professor Cláudio, tudo bom? Toque a música Volta do Andarilho pro José Orivaldo Cardoso e sua esposa Nilci, sua filha pro Vitório Dona Amélia de Lima, do Arroio do Viado, e assim da Lídia Santos de Rio Azul. Valeu, Lídia. E aqui tem mais. É Cláudio, toque a música Pedreiro Bronzeadão pro Daniel Voitovs do Lajeado, popular Barrigudão, que tá na escuta, muito apaixonado. Quem pede é o seu parça, o Tonico Schneider, pedindo a música. Mandou duas vezes a mensagem, que pensou que eu não ia ler, companheiro. Claro que o Cláudio lê. O Cláudio não deixa para depois. Aliás, ele deixa para depois, mas não falha. Seu Emílio. Alô, seu Emílio. Boa noite.
1: Boa noite, Cláudio Cordeiro. Aqui é o Emílio, do Basputinga. Viu? Ah. Daí eu queria que você achasse a música lá para mim. Com Nelson Janete, a décima do Bezerro.
0: A décima do Bezerro.
1: Beleza, Cláudio?
0: Beleza. Já conosco aí, mais pro final do programa nós tocamos. Vamos tocando aí o que der, o que for possível. Seu Roberto, alô, seu Roberto, boa noite.
2: Boa noite, Cláudio Cordeiro, tudo bom? Tudo. Já estamos um pouco melhor da gripe. Pois é, tô mandando esse áudio para parabenizar a qualidade da música dos rapazes aí, como ficou bem declarado, né?
0: Rico.
2: Até parece que tá gravado em gravadora. Muito bom, olha, parabéns para eles. Que músicas bonitas, bem feita, tudo, não tem nenhuma interferência, né? Como isso. Ficou bom, né? Parabéns para eles.
0: Parabéns.
2: Sucesso para eles aí. Nossa. Muito bom. Aí vai rodando que desce, né? Para rodar aquela dos fandangueiros, chuvisco da madrugada.
0: Chuvisco da
2: madrugada. Oferece para todo mundo que tá ouvindo, pro Suzaki lá, pro Jorge lá do Marumizos Ribeiro, que tá ouvindo o teu programa, ele é o teu ouvinte de todos os dias, quer dizer, todas as noites, né? Oferece para todos os conhecidos aí, tá bom? E para você também, Cláudio Cordeiro. Hoje eu mandei uma. Pedi pro Marcelo rodar umas músicas para vocês aí na alvorada, no programa do Bregão.
0: É.
2: Mas se você não ouviu, não tem problema, outra hora ouve, tá bom?
0: Isso.
2: Muito boa a música, muito linda. Tô gostando muito, né? Renan, não sei como é que é, bem ou mal.
0: Renan.
2: Mas parabéns para eles, olha, muito lindo. Bem feito, tudo bem. Um abração 100%, Alberto do Putinga.
0: Valeu, seu Alberto.
2: Tudo de bom, até mais. Fica com Deus aí, conversando.
0: Abraço aí, abração. Pessoal, do Putinga. E aqui o Demésio Lauro e Silva, né? Eles mandaram já o áudio aqui, vamos tocar daqui a pouquinho, porque agora a gente vai tocar a música lá para o seu Luiz Moros. Cabelos Brancos, com